0: Muito bem, estamos de volta nesse domingo, Pastor Tiago. Acontecerá o grande evento em todo o universal do mundo. Atenção! Aonde há uma igreja universal nesse domingo, acontecerá esse grande evento intitulado Mestre, trouxe-te o meu filho. Para todas as mães, Pastor Tiago, que estão desesperadas, aflitas e, por que não dizer, Pastor Tiago, aflitíssimas devido à dor do seu filho.
1: Nós teremos esse evento hoje mesmo, domingo, e queremos convidar você a trazer o seu filho, a sua filha, você que já levou o seu filho talvez nos psicólogos, nos psiquiatras, já levou o seu filho nos melhores médicos e não conseguiu resolver o problema do seu familiar. Traga o seu filho até a Universal e nós vamos ajudar.
0: Meu amigo, minha amiga, nesse domingo acontecerá coisas grandiosas, porque o próprio Deus irá se manifestar em seu favor. Deus fará aquilo que a mão humana não pode e não tem poder para fazer. Dê um voto de confiança, dê um passo. Você é o nosso convidado para esse grande evento, para essa grande reunião dedicada à família. Logo na entrada estaremos realizando a unção nos filhos, nas mães e também nos pais, para ajudar todas as pessoas, a todas as famílias. Tá bem? Na Universal aqui de Ribeira Brava, estrada regional 104, próximo ali ao Bombeiros de Ribeira Brava, próximo ali ao Centro de Saúde de Ribeira Brava, às 7, 15, 18, em especial às 9 da manhã. Pastor Tiago, na nossa Universal, ali de Câmara de Lobos.
1: Na Vila, na estrada João Gonçalves Jarco, número 108, às 7 da manhã, 9 da manhã, com horário principal, 15 e às 18.
0: Meu amigo, minha amiga, acompanhe com atenção o depoimento da senhora Ana Jorge. Ela que teve uma infância difícil, pois o pai era alcoólico e agredia muito a sua mãe. Acompanhe.
2: A minha irmã foi operada à cabeça, um tumor, ficou logo cega da vista esquerda e ficou numa cama, tipo vegetal mesmo. A minha infância, minha e dos meus irmãos, foi passada no Hospital São José. Todas nós passávamos lá os dias, eu criança, a ver as pessoas a morrerem, a ver crianças a morrer com cancro. Então isso foi aí começou a minha, acho que aí começou a minha depressão, não é? Aos 15 anos a minha irmã entrou em coma e já não acordou, faleceu. E ela, filha, eu vou morrer, e nisto encosta a minha cabeça ao meu ombro e começa-me a deitar um bocado de sangue pelo nariz. Aí ela faleceu nos meus braços. Eu vim de uma família que o meu pai era alcoólatra, portanto vi muita violência entre o meu pai e a minha mãe. O meu pai era agressivo para a minha mãe, para os meus irmãos, para mim. Havia sempre muitas discussões, muitas brigas, e eu cresci nesse meio dessa tristeza, desta angústia. O meu pai batia muito à minha mãe,

E a minha mãe sempre sonhou ter uma menina. Essa menina era eu, não é? Uma menina, ela queria tanto uma menina. E quando eu nasci, a alegria da minha mãe foi tanta, tanta, tanta, que a minha mãe trouxe-me logo para a rua, para mostrar aos vizinhos, para mostrar às pessoas como eu era linda, não é? E passado 3 meses, eu fiquei à morte. Fiquei quase à morte, deixei de comer, deixei de tudo, não é? Ao fim de 3 meses, também tive epilepsia. Então, o que é que a minha mãe faz? Pega logo em mim e vai comigo para o bruxo. Onde o bruxo, eu tinha 3 meses, pegou-me em mim e virou-me de cabeça para baixo. A partir daí, a minha vida começou a ser de sofrer mesmo, de sofrer. Eu posso dizer que sofri muito. Entretanto, eu comecei a crescer sempre com muitos complexos de inferioridade, complexos que não me gostava de mim. Deixei a escola porque me chamavam muito gorda. Portanto, eu ficava com a minha irmã. A minha irmã foi operada à cabeça, um tumor. Ficou logo cega da vista esquerda e ficou numa cama, tipo vegetal mesmo. A minha infância, minha e dos meus irmãos, foi passada no Hospital São José. Entretanto, a minha irmã, aos 15 anos, a minha irmã entrou em coma. E já não acordou, faleceu. E estava-me para casar. Ela faleceu em 85. E eu era para me casar neste ano, em 85. Mas devido ao falecimento da minha irmã, eu adiei o meu casamento para 86. Entretanto, lembro-me de que a minha mãe foi ao meu casamento completamente vestida de preto. A minha mãe parece que ia mais para um funeral do que ia para um casamento. Lembro-me também que eu, no dia do meu casamento, fui para o cemitério, logo de manhãzinha. Fui arranjar a campa da minha irmã. Passei lá amanhã, num dia que era para ser um dia feliz, muito feliz, que era o meu dia de que toda a rapariga tem o sonho de se casar, não é? Lembro-me de ter ido para o cemitério e depois vim para casa. E à tarde, casei-me, eram 2 da tarde. E houve um dia que eu andei com ela durante o dia todo e à noite ela diz-me, olha filha, vou buscar a minha medicação a casa. E era pertinho, era como daqui atravessar a estrada. Eu vou buscar a medicação a casa. E eu achei que aquilo levou um bocado de tempo e venho à janela e vejo a minha mãe e disse, mãe, então? Ela disse, filha, vem cá abaixo, depressa que eu vou morrer. Eu deixo a escada, a correr, deixo a escada, chego-me ao pé dela e ela diz, filha, eu vou morrer, eu estou com uma dor muito grande no meu peito e eu vou morrer. E eu disse, mãe, não, você não vai morrer. Não, filha, eu vou morrer. Mas lá consegui trazê-la do rechão para o primeiro andar, visto que eu morava no primeiro andar. E assento-a no sofá da minha sala. E ela, filha, eu vou morrer. E nisto encosta a minha cabeça ao meu ombro e começa-me a deitar um bocado de sangue pelo nariz. Aí ela faleceu nos meus braços. Eu queria ter morrido com ela. Nesse momento eu queria ter morrido com ela. Tinha o meu filho pequenino, tinha o meu marido, mas aí eu fui ao fundo do poço.

0: pensei no suicídio, só que eu não tinha coragem. Pensei, eu saía de casa desnorteada, eu andava pelas ruas, as pessoas falavam comigo e eu não respondia, não sei explicar, era uma tristeza, era uma angústia, e passava os carros e aquela voz, atira-te, aí é que tu vais ser feliz. Eu vinha para a linha do comboio, olhava para o comboio e aquela voz outra vez, atira-te, tu não vales nada, tu não prestas, queres paz, então atira-te, aí acabas com tudo. Depois de eu andar tanto desesperada e tanto tristeza dentro de mim, houve um dia que eu cheguei a casa, desesperada também, e entro no meu quarto, e quando entro no meu quarto dobro os meus joelhos. E chorei. Entretanto, deitei-me, adormeci, e passado uns dias o meu marido veio ter comigo porque precisava de um fecho numas calças, um arranjo de costura. E eu vou a essa loja, que eu já era cliente dela há muitos anos, mas de repente, não sei o porquê, deixei de ser cliente dela. E ela diz-me, vê-me a tristeza, ela assim, porque as pessoas quando olhavam para mim viam que não estava bem, não é? E eu disse, olha, então, mas ela para mim, olha, então eu posso-te ajudar? E eu disse, diz, então olha, vais comigo hoje a um sítio, tu vais ter a solução para a tua vida. E eu pensei assim, é um sítio. Está bem, é tantas portas que eu já fui, é mais uma que eu vou bater. E ela trouxe-me à Igreja Universal. Eu quando entro aqui, olho logo para cima e vejo Jesus Cristo é o Senhor. E eu fiquei assim, sento, mas isto aqui é uma igreja. E recordo-me ver o pastor aqui sentado ao fundo da igreja, olhou para mim e diz, minha senhora vai ficar bem. Houve um dia em que eu comecei a ouvir o perdão, a falarem do perdão. O perdão foi um dos passos para a minha libertação. Comecei a ouvir falar do Espírito Santo, foi quando comecei a ouvir falar do perdão, até que um dia o pastor disse, quem quer buscar, o Espírito Santo chega aqui, vem em frente ao altar. Até eu comecei aos poucos e poucos a pedir a Deus. Levantava-me de noite, pedia a Deus que queria o Espírito Santo, que eu amava, que desejava, que sem Ele eu não era nada, que Ele era tudo para mim. Comecei a jejuar, comecei a fazer votos pelo Espírito Santo, até que um dia o Espírito Santo desceu sobre mim. Foi uma alegria, uma alegria imensa. A partir daí a Ana transformou-se completamente. E com isto eu posso dizer que eu... Há 2 anos, vai fazer agora 2 anos que eu fiquei viúva. Eu já conhecendo a palavra, gostou muito a morte dele, mas eu disse, não, a vida continua e tu tens que ser forte. E a vida continua e tu tens que andar para a frente. Tudo passou, a epilepsia tudo passou. Pronto, sou uma pessoa que sou feliz dentro de tudo. Levanto-me de manhãzinha com alegria, agradeço a Deus por todos os dias ter acordado, agradeço a Deus pela noite que passei, porque eu hoje deito a cabeça no meu travesseiro e durmo num sonho. Antigamente tinha era pesadelos, hoje não sonho, a noite até é pequena demais. Sinto-me bem e pronto, e agradeço a Deus por tudo e pronto, e agora estou no caminho para a minha salvação, porque o principal é a minha alma ser, é a salvação, é a certeza da nossa salvação.
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2: A senhora sofreu com muita depressão, ansiedade, né?
3: Sim, que eu considero um cancro na alma.
2: Um verdadeiro cancro na alma.
3: Isso mesmo, a senhora não tinha um cancro no corpo, mas tinha na alma.
2: Na alma. E na alma, nós podemos procurar ajuda, não é? Como eu procurei ajuda especializada, mas o problema continuou.
3: Não tem quimioterapia para curar esse cancro, né?
2: Não tem. E é uma doença que pode levar mesmo à morte. Se nós não encontrarmos Deus, não há solução.
3: A senhora tomava medicações?
2: Eu cheguei a tomar antidepressivos e antiansiolíticos. Eu chegava a tanto sentimento de... Perdi objetivos na vida. O problema começou na infância, porque eu sofri muita violência física, emocional, psicológica, derivado, portanto, ao modo como o meu pai educou-me. Ele sofreu também com esse modo, mas isso não impediu dele agir da mesma maneira com os filhos. E também eu, no início, também agi também com as minhas filhas, apesar de ter sofrido.
3: Então, quer dizer, o seu pai foi maltratado?
2: Foi maltratado
3: pelos pais
2: e replicou na
3: senhora.
2: Esse tratamento. Sim.
3: E a senhora, por sua vez, repetiu com os filhos?
2: Ainda repeti até conhecer a palavra.
3: Olha só que situação.
2: E esta situação, tanto levou-me a sentir com uma autoestima muito em baixo, uma autodesvalorização, sentimentos de ansiedade, de depressão. E isto numa criança, e tanto foi desde a fase desde criança até a fase inicial adulta.
3: E a senhora fez isso também com seus filhos? Porque eles também viviam oprimidos.
2: Pois, porque era o modelo de educação, que é errado.
3: Como foi que a senhora conheceu o trabalho da Universal?
2: Foi através de uma antiga colega de trabalho, convidou-me para assistir a reuniões, e eu aceitei por curiosidade, porque eu, lado espiritual, eu não valorizava. E então eu comecei a frequentar. No segundo dia eu senti-me como que acolhida nos braços de Jesus, e passado muito, muito poucos dias eu constatei que o vazio interior, aquela solidão que eu sentia, tinha desaparecido. Eu fiquei maravilhada e ao mesmo tempo admirada, como? E então eu continuei a assistir às reuniões, portanto eu fui orientada na palavra, fui pondo em prática, e até que, portanto, o Espírito Santo libertou-me e eu fui batizada com o Espírito Santo.
3: A senhora foi liberta da depressão, da ansiedade?
2: Tudo isso.
3: Acabou o vazio que a senhora carregava, os traumas que a senhora tinha.
2: Os traumas, eu não tenho necessidade nenhuma hoje. Posso estar sozinha em casa, mas não me sinto sozinha, em circunstância alguma. E tenho uma paz interior enorme.
3: A senhora recebeu o Espírito Santo?
2: Eu recebi o Espírito Santo e o amor que eu não conhecia neste mundo, portanto, ele deu-me. E ainda hoje ele disse, nunca me deixou, nunca me abandonou.
3: E nunca vai deixar.
1: Quando a senhora Teresa realizou o sonho de ser mãe, não esperava ser a mãe de um filho viciado em drogas.
4: E então o meu filho entrou no mundo das drogas.
3: E passou a usar que tipo de drogas?
4: Heroína. Muito difícil, muito difícil. Só quem tem filhos com isso, ele sempre trabalhou para sustentar o vício.
1: A senhora Maria também jamais poderia imaginar que seria a mãe de um filho diagnosticado com leucemia.
5: Quando meu filho foi diagnosticado com leucemia, já em fase final, tinha febre constante, nódulos por todo o corpo, passou por 4 equipes médicas, nenhuma delas deu solução e mandou para casa e falou que eu devia esperar o momento da partida dele, porque não tinha solução para o problema dele mais.
1: Em comum, as lágrimas de duas mães que choravam por seus filhos diante de um problema que parecia impossível de resolver. Até que os levaram ao único que podia trazer a solução.
3: E sobre a questão do filho que usava heroína já há 10 anos, se libertou?
4: Libertou, está liberto há mais de 20 anos.
3: Nunca mais usou drogas?
4: Não.
5: Meu filho ficou totalmente curado. os médicos não acreditaram naquele resultado e ficaram boquiabertos, né? Voltaram a fazer todos os exames porque aquela, não tinha solução. De repente, o meu filho aparece sem nenhuma sequela.
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3: Nós temos a Filipa conosco. Passou por algumas situações difíceis na vida, né?
7: É verdade, Sr. Bispo. Tanto que quando eu vim para a igreja foi por causa de eu estar afundada na minha depressão, não é? De eu estar com as minhas crises de ansiedade, todas as noites eu chorava, eu tinha insónias, não conseguia dormir. Por causa de todas as situações que eu passei no meu passado. Quando o meu pai me abandonou, quando eu vi, desde que eu me lembro de pessoa, eu sempre cresci com o meu pai a fazer muita violência com a minha mãe. Ele batia nela, espancava nela. Chegou ao ponto de eu estar lá e mesmo eu estando lá, o meu pai apontou uma faca ao pescoço da minha mãe e disse que ia matar. Era um inferno lá em casa.
3: Você era a mais velha das suas irmãs?
7: Sou do meio. Tenho uma irmã mais velha e uma mais nova.
3: Certo. Então, você e suas irmãs sofriam com essas violências, né?
7: Sim.
3: Parte do seu pai em relação à sua mãe.
7: Sim.
3: Sua mãe não quis ficar com ele mais, né? Houve a separação.
7: Sim.
3: Ou ele não quis ficar com a sua mãe?
7: Foi, ele saiu de casa para viver com a amante.
3: Aí ele foi com a amante. E aí, logo após isso, o que aconteceu? Sua mãe ficou só, arrumou uma outra pessoa? Como foi?
7: Logo após isso, a minha mãe arranjou outra pessoa. Que aquela figura que eu não tinha de pai, que eu não via no meu pai, eu tentei procurar essa figura de pai nesse homem com quem a minha mãe se juntou.
3: Encontrou?
7: Não. Não encontrei porque quando eu tinha mais ou menos os meus 12 anos... Começou o assédio sexual, começou as palavras sujas, começou a violência psicológica. Então, mais uma vez, aquela figura de pai eu nunca tive.
3: Quer dizer, a sua mãe saiu de um relacionamento ruim e entrou em um pior ainda, né?
7: Exatamente.
3: Muito pior. Quer dizer que esse homem tentava abusar, né? No caso, ele assediava,
7: sim,
3: não é isso?
7: Sim.
3: Mas não chegou a cometer assim, nada em relação a si nem suas irmãs.
7: Não chegou a fazê-lo porque sempre, nós estávamos sempre todas juntas. Então sempre que ela começava, nós gritávamos umas com as outras para nos ajudarmos. Eu contei para a minha mãe, todas nós falámos com a minha mãe, mas aquilo que mais nos magoou foi ela não ter feito nada a respeito. Porque assim como ela já tinha tentado tantas vezes denunciar o meu pai, não, nunca nada deu certo. Então ela perdeu a esperança de denunciar e dar certo. Então ela nunca fez nada, ela sabia... Ela tinha conhecimento, não se separava porque ela dependia dele mais financeiramente. Então, ela ficava com ele, nós sofríamos por isso e ela sabia e não fazia nada.
3: Uhum.
7: Então, isso fez com que eu guardasse uma mágoa muito grande da minha mãe.
3: Certo. Você seguiu sua vida, né?
7: Sim.
3: Seguiu a vida, foi... Você saiu de casa com que idade?
7: Saí logo assim que eu fiz 18. Eu saí e vim morar com a minha irmã. À procura de um trabalho, à procura de fazer a minha vida para... Porque eu achei que tudo aquilo que eu estava a sofrer, o meu sofrimento, era porque eu estava lá. Mas quando eu saí, foi quando eu percebi que o sofrimento não era porque eu estava lá. Era porque eu tinha tudo aquilo guardado dentro de mim. Então, por eu ter guardado todas as mágoas do meu padrasto, da minha mãe, do meu pai, então aquele sofrimento acompanhou-me. Só me afundei mais na depressão porque eu não tinha mais ninguém, porque a minha irmã, ela é marinheira, então ela estava sempre a navegar. Então eu andava sempre sozinha em casa. Então afundei-me na minha solidão, comecei no vício dos jogos, tinha insónias, crises toda a noite. E quando eu pensei que ia resolver porque eu ia sair de lá de casa, eu percebi que a minha vida continua um inferno na mesma. Então continuei nesse sofrimento, automutilação, tentei o suicídio também. E foi então que eu conheci o meu atual marido. Não é? E foi ele que... Ele já conhecia a obra de Deus, ele cresceu na igreja e ele via o meu sofrimento. Muitas das vezes era ele que acompanhava as minhas crises de ansiedade. Às vezes eram 3 da manhã e eu ligava para ele. Eu dizia, está acontecendo de novo, eu não sei o que fazer. Então ele estava sempre ali, ele já conhecia a palavra. Então, uma vez a mãe dele falou com ele e disse-lhe: tu não podes continuar a ver o sofrimento dela e não fazer nada sendo que tu conheces a verdade e conheces aquilo que a pode libertar. Porque eu tentei todos os caminhos. Eu afundava-me no álcool, eu bebia até cair, tabaco. Nunca entrei nas drogas, mas batia muitas portas e nenhuma delas deu certo. Então, quando ele me apresentou essa opção de vir para a igreja conhecer a Jesus, eu disse: bem, já tentei o suicídio, já tentei tudo e nunca nada deu certo.
8: Uhum.
7: Então, vou dar uma chance. Então, eu cheguei aqui à igreja e foi quando realmente eu encontrei a saída para os meus problemas. Porque tudo aquilo que eu tinha tentado tinha dado tudo errado. Mas quando eu vim, eu comecei a ouvir a palavra. Enquanto que lá fora toda a gente me deitava abaixo: tu nunca vais ser ninguém, tu nunca vais conseguir sair dessa. Chegaram até a dizer-me: mata-te mesmo porque não tem solução.
8: Uhum.
7: Aqueles que eu achava que eram amigos.
8: Pois é, até os amigos diziam para você se matar. Agora, quando você chegou à Universal, você se libertou, como é que foi?
7: Quando eu cheguei à Universal, para mim era um mundo totalmente diferente. Eu conheci a fé, eu conheci... Porque eu via tanta alegria, eu via os obreiros a servir com alegria, eu via tudo aquilo e era estranho para mim, porque a minha vida toda eu só vi sofrimento. Então, quando eu cheguei aqui, eu vi pessoas a levantarem, a dar uma palavra de fé, que Deus estava ali comigo, que Deus podia me levantar, podia me tirar da depressão, eu pensei: o que é que é isto? Em questão de 7 meses, seu bispo, eu libertei-me, eu busquei a Deus e eu entreguei a minha vida no altar e o Espírito Santo deixou sobre mim.
8: E está casada hoje?
7: Hoje estou casada, tenho a minha vida abençoada, tenho o meu trabalho, estou firmada na fé e é algo que eu não quero sair nunca, porque o meu maior tesouro foi o Espírito Santo, porque foi Deus que me libertou daquele sofrimento.
9: Deus é grande, o depoimento da senhora Ana Jorge prova isso. Pastor Tiago, tudo mudou quando ela recebeu esse convite, deu a oportunidade para que essa mudança viesse a acontecer. E o próprio Deus se encarregou de fazer aquilo que a mão humana, o braço humano não pôde e não tinha poder para fazer.
10: Ela que perdeu várias pessoas queridas, entes queridos, mas ela não desistiu, ela encontrou a verdadeira felicidade, o preenchimento do vazio ela achou no Espírito Santo aqui na Universal.
9: Meu amigo, minha amiga, o mesmo que aconteceu com a senhora Ana Jorge acontecerá consigo. Faça um voto, faça o que ela fez. Se nada acontecer, você não precisa mais voltar. Se nada acontecer, você não precisa mais retornar. Em cada Universal terá ali um homem de Deus pronto, realizando essa unção em todas as pessoas. Filhos, mães, pais, vai ser algo muito forte, pastor Tiago, essa unção. E essa unção que, na verdade, pastor Tiago, será a proteção vinda de Deus para famílias e também para os filhos.
10: E essa pessoa é o nosso convidado especial. Nós vamos ter todo o prazer, vamos inclusive estar na porta da igreja ungindo o seu filho. E nós vamos ajudar o seu filho, a sua filha.
9: Meu amigo, minha amiga, procure uma Universal próximo de si nesse domingo e você será ajudado. Para mais informações, ligue para o SOS Espiritual 218-368-008. Eu ofereço para todos os nossos ouvintes uma linda faixa musical. Em seguida, eu retorno com todos.

0: Muito bem, estamos de volta. Agora eu quero falar com todos o que nesse domingo, dia 10 de maio, vai acontecer. Além da oração, intercessão, além do evento pela família, mestre, trouxe-te o meu filho, acontecerá o quinto domingo rumo ao Pentecostes. Pastor Tiago, o Espírito Santo é a maior dádiva, é a maior vitória que uma pessoa possa receber.
1: É, o Espírito Santo é o maior presente de Deus para a humanidade. E Deus está ansioso para que chegue dia 24. Não só Deus, nós também estamos ansiosos, porque nós temos a certeza que muitas pessoas vão receber o Espírito Santo. E você, meu amigo, minha amiga, você não pode perder essa oportunidade de estar amanhã, domingo, na Universal. E o Espírito Santo vai te aguardar.
0: O Espírito Santo, como o pastor Tiago mencionou, é muito forte, é muito precioso. Meu amigo, minha amiga, Deus ele vai fazer dentro de si o que só Ele pode e só Ele tem poder para fazer. Tá bem? Na Universal de Câmara de Lobos, pastor Tiago, nesse domingo estará à sua inteira disposição para poder te ajudar.
1: Na Vila, na Estrada João Gonçalves Jarque, número 108, às 7 da manhã, 9 da manhã, que é o horário principal, depois às 15 e às 18.
0: Eu, pastor Vitor, esse amigo que vos fala, estará na nossa Universal, ali de Ribeira Brava, Estrada Regional, número 104, próximo ao Bombeiro, próximo ao Continente, próximo ali ao Centro de Saúde de Ribeira Brava, todos indistintamente são os nossos convidados. 7, 15, 18, em especial, às 9 horas da manhã. Tá bem? 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Acompanhe o depoimento do Tiago, ele que tinha muitos complexos de inferioridade e um vazio muito grande no seu interior.
2: Eu sempre fui um bocado complexado, ou desde criança que eu sempre fui meio complexado e com algum sentimento de inferioridade em relação às outras crianças. Eu na escola cheguei por algumas vezes a sofrer de bullying e a ser perseguido pelos meus colegas da escola. E então sempre cresci com esse complexo de inferioridade em relação às outras pessoas. Não só na parte da primária, da infância, mas também já na parte da adolescência também cheguei a sofrer de bullying. Lá está, talvez porque eu nunca me envolvi com drogas, nunca tive esse desejo de conhecer drogas, de fumar, e isso acabava por incomodar, digamos assim, os meus colegas, porque todos eles fumavam, todos eles bebiam e eu nunca senti o desejo nem a necessidade de fumar nem de beber para de alguma forma isso suplementar a minha vida, ou o vazio, porque lá está, porque eu tentava preencher o meu vazio com a religião. E por consequência disso também, talvez, e também por toda a história da minha família, eu acabei por me envolver com ser bastante religioso, envolver-me na religião. Seria talvez também como um escape a todas essas situações, como se isso de alguma maneira fosse resolver aquela parte, aquele problema. Então, eu era uma pessoa bastante ativa na religião. Eu cheguei a montar um altar no meu quarto com várias imagens. Eu fazia coleções de terços, como se aquilo me fosse de alguma forma proteger esse vazio que eu sentia. Eu tentava preenchê-lo com a religião, seja com orações ou com aqueles encontros ou aquelas missas que aconteciam. Então, tudo isso eu tentava preencher esse vazio que existia. Mas, com o passar dos anos, esse vazio ia

0: e aumentando, e não havia nada que fosse, por mais que eu buscasse ou que me entregasse na religião, isso não era o suficiente para preencher esse vazio. Mas no momento em que, através de uma obreira, eu fui convidado, ou melhor, a minha mãe foi convidada para frequentar a igreja, eu ainda assim eu relutei e dizia mesmo que eu já tinha uma religião, não precisava de outra religião, porque eu já conhecia a Deus através dessa religião. Foi com o tempo e através de uma palavra que a obreira me falou sobre as imagens, que nós não devemos cultuar imagens. E isso chamou a minha atenção. Se está escrito que eu não devo cultuar imagens, porque é que eu estava a fazer? E foi aí que nasceu o desejo de então vir à igreja e conhecer um outro lado ou uma outra forma de ver as coisas, não só pelo que nos é imposto, mas também aprender do que a palavra de Deus realmente diz. A obreira especificamente disse-me qual a passagem e o versículo para eu ir confirmar. E eu, logicamente, fui abrir a Bíblia e fui confirmar, e realmente estava escrito que não devemos adorar imagens. Como se fosse um clique. Bem, está escrito, então se está escrito eu não devo fazer. Vem aquele conflito de porque é que eles ensinam a cultuar imagens se o que está escrito na palavra é o contrário. Mas foi através das reuniões, de participar nas reuniões, de ouvir os aconselhamentos do pastor e da obreira, que eu fui então permitindo que Deus trabalhasse em mim. E então, conhecendo a palavra de Deus, eu fui deixando de praticar a religião, deixando de adorar as imagens. A primeira vez que eu entrei na igreja foi um bocadinho ainda preocupado com o que as outras pessoas iam dizer. Então era assim um bocadinho na vergonha de ninguém me ver entrar para que eu não seja confrontado com isso. Todas essas imagens que eu tinha, com todo esse altar que eu tinha montado, eu desfiz-me de tudo. Eu desfiz-me de tudo para que eu não tivesse nada que me afastasse de Deus, no fundo. Depois que eu entrei na igreja e com o passar do tempo, e assistindo, lá está, às reuniões e às palestras, ouvindo os ensinamentos que são passados através da palavra de Deus pelos pastores e pelos bispos, eu percebi que para que esse vazio que eu tinha lá atrás deixasse de existir ou fosse preenchido, eu tinha que buscar o Espírito Santo. O bem mais precioso que nós podemos ter é o Espírito Santo. Então eu comecei a perceber que eu, para preencher esse vazio, tinha que ter o Espírito Santo. E foi aí que eu comecei a me entregar mais para Deus, a me voltar mais para Deus e a buscar então o Espírito Santo. E depois foi numa campanha do jejum de Daniel, no último dia do jejum, que eu recebi o Espírito Santo. O meu foco foi realmente buscar o Espírito Santo e ter a presença dele. Porque, como nos é ensinado, nós podemos ter todas as coisas, mas se nós não tivermos a presença dele, de nada vão adiantar essas coisas, porque vai-nos sempre estar a faltar alguma coisa. E essa alguma coisa que as pessoas não sabem o que é e tentam preencher o vazio por todas as coisas, é o Espírito Santo, porque é ele que nos vai guiar, que nos vai dar direção. Aquela paz que a pessoa tanto procura, essa paz é o próprio Espírito Santo que nos dá. E essa alegria que as pessoas tentam encontrar nas pessoas, nas amizades ou numa noite, tudo isso o próprio Espírito Santo dá. E não é de uma forma que hoje eu tenho e amanhã eu deixo de ter. Não. Eu hoje tenho, mas amanhã, depois de amanhã, no próximo ano, eu vou ter. Desde que eu o coloque em primeiro lugar na minha vida, todos os dias. Ou melhor, eu já tinha tido a noção de que o casamento não é só simplesmente casar com outra pessoa. Nós temos que estar bem e ser felizes connosco próprios para depois então podermos ser felizes com outra pessoa. Ou essa outra pessoa vir ajudar-nos a ser mais felizes ainda, se assim se pode dizer. E tudo isso foi ao longo do tempo. Como eu queria resolver essa área da minha vida, foi através de um propósito da Fogueira Santa que eu participei. Então eu, através desse propósito, conheci uma rapariga que hoje é a minha esposa. eu pedi para conhecer alguém que fosse realmente dele e que viesse somar comigo, que não fosse só mais para dizer que tenho uma esposa ou que era casado, mas que essa esposa fosse realmente uma auxiliadora, como ele promete na palavra. E então foi isso que aconteceu. Bem, eu estou no Algarve e ela estava em Caldas da Rainha. Nós os dois participávamos do Força Jovem. E então foi num encontro jovem, não foi num encontro, foi numa vigília, penso eu, que a gente se encontrou. Começámos a conversar e com o tempo então surgiu o namoro, depois o noivado e casámos este ano. A nível financeiro, Deus também me abençoou. Hoje eu sou uma pessoa diferente, sou uma pessoa feliz, completa. A família estão todos bem, tenho a família mais chegada, está na presença de Deus e estão todos, buscam a Deus e a salvação deles, que é o mais importante.
1: Quando a senhora Teresa realizou o sonho de ser mãe, não esperava ser a mãe de um filho viciado em drogas.
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3: Nós temos a senhora Liliana. A senhora sabe o que é ter um vazio na alma, uma tristeza muito grande? Passou por isso?
5: Muito
3: um vazio?
5: Profunda, muito profunda, senhor Bispo. Muito profunda mesmo. Ao ponto de me fechar no quarto e chorar. Chorar e ter desejo de morrer. Tive muitas vezes, na minha juventude, esse vazio e vontade de morrer. Isto porque eu cresci num lar totalmente destruído, onde os meus pais brigavam muito e nós não tínhamos equilíbrio na família, não havia estabilidade. Chegámos a passar fome. Inclusive, eu cheguei a ver o meu pai encostar uma arma à cabeça da minha mãe, na minha infância. E tudo isso, eu fui crescendo com um vazio enorme na minha alma, frustração, ao ponto de eu ter vontade de morrer. Eu cheguei a ter vontade de morrer. Quando eu cheguei aos meus 20 anos, eu comecei a namorar.
3: Uhum.
5: Comecei, e aí eu pensei, ai, agora vou ser feliz. Vou ser feliz. Vou tentar construir a família que eu nunca tive.
3: Uhum.
5: E comecei a namorar e comecei a projetar o futuro. O que aconteceu foi que, entretanto, eu fiquei grávida e o meu marido, ele abandonou-me grávida. E mais uma vez, eu senti-me no fundo do poço. Pensei em me suicidar, pensei em acabar com a minha vida, porque eu pensei assim, afinal eu nasci para não ser feliz. Porque agora que eu pensava que ia ser feliz, que ia ter uma vida, um meu sonho, mais uma vez, o meu sonho tinha ido por água abaixo. E eu chorava amargamente, amargamente, Senhor Bispo. Fiquei em desespero profundo, não sabia o que fazer.
3: Quer dizer, no seu período de gravidez, a tristeza se intensificou pelo facto do abandono, né?
5: Sim,
3: do
5: sim.
3: seu marido. E já vinha o problema já que se arrastava do seu passado, desde a sua infância. Então, quer dizer, o problema do vazio, da depressão, não é? Que nesse período, imagino, como a senhora ficou emocionalmente, né, diante daquela situação. Agora, em algum momento o médico deu-lhe um diagnóstico de depressão?
5: Sim, sim, com 18 anos. Eu tive umas fortes dores de cabeça e eu fui para o hospital mesmo.
3: Uhum.
5: E foi diagnosticado depressão. A médica disse à minha mãe que eu estava com depressão. A minha mãe sempre me dava força, não é? Ah, não, tens que sair, tens que ir para... Só que eu até saía, sorria, mas havia aquele vazio. Porque muitas vezes eu chegava a casa e eu fechava-me no quarto e eu chorava amargamente. Chorava amargamente. E sempre com vontade de acabar com a vida.
3: Como é que a senhora conheceu a fé, senhora Liliana?
5: Portanto, eu já conhecia a Igreja Universal, porque eu ouvi falar... Porque eu conhecia pessoas que já tinham frequentado e já tinham alcançado, realizado sonhos e também reconstruído a família. Eu sabia de exemplos de familiares. E às vezes eu ouvia a rádio. Eu ouvia a rádio. E, portanto, quando eu cheguei nesse meu fundo do poço, eu lembrei-me, eu vou à Igreja Universal. Eu vou à Igreja Universal porque eu sei que lá eles ajudam as pessoas. E foi aí que eu decidi ir. Foi muito bem recebida, com muito carinho. Um carinho que eu nunca tinha tido. E fui aprendendo a como usar a fé. E à medida que eu fui aprendendo, passado logo 3 semanas, o meu marido voltou para mim e pediu-me perdão. E comecei a me sentir melhor, comecei-me a sentir mais livre, mas mesmo assim, estando e frequentando a igreja, havia algo que ainda me faltava. Eu até já tinha conquistado coisas, aparentemente estava feliz, não é? Porque já estava com o meu marido, com a minha casa e com tudo isso, mas faltava algo ainda, que com o tempo era a paz interior, que era o Espírito Santo. E quando eu comecei a ouvir falar do Espírito Santo, eu comecei a buscar e a me entregar ainda mais. E a partir desse momento, Senhor Bispo, a minha vida mudou totalmente. Totalmente.
3: Recebeu o Espírito Santo?
5: Sim.
3: E após o recebimento do Espírito Santo, mudou tudo na sua vida?
5: Sim, tudo.
3: A partir do seu interior, não é?
5: Sim, eu comecei a sentir muito mais segura, a ser muito mais dependente emocionalmente no meu interior. A ter uma paz, mesmo que às vezes acontecesse assim, alguma coisa assim menos boa na vida, é diferente. É uma paz que eu tenho que eu vou conseguir, que nada me abala.
6: Muito bem, estamos de volta. Só o Espírito Santo pôde fazer dentro do Senhor Tiago aquilo que a mão humana não pôde e não teve poder para fazer. Pastor Tiago, o que aconteceu dentro dele foi obra do Espírito Santo. Não foi obra do acaso, da sorte. Não, foi obra inteiramente do Espírito Santo.
7: É, o Espírito Santo fez aquilo que a religião não pôde fazer por ele. Nem o altar que ele tinha dentro de casa, construído dentro de casa, pôde fazer aquilo que o Espírito Santo fez. E o Espírito Santo é assim. Nada, ninguém pode fazer a obra do Espírito Santo. Só o Espírito Santo pode preencher o vazio que você carrega na sua alma.
6: Pastor Tiago, essa pessoa terá oportunidade nesse domingo, que será inclusive o 5º domingo rumo ao Pentecostes, para receber o Espírito Santo. Meu amigo, minha amiga, vença tudo, distância, pensamentos, situações, adversidades, vença tudo esteja nesse domingo numa Universal próximo de si. E para mais informações, ligue para o SOS Espiritual. 218-368-008. Pastor Tiago, na nossa Universal de Câmara de Lobos.
7: Ilha de Câmara de Lobos, estrada João Gonçalves Jarco, número 108, às 7 da manhã, 9 da manhã, com horário principal, 15 e às 18.
6: Eu, pastor Vitor, estarei na nossa Universal de Ribeira Brava, estrada regional número 104, às 7, 15, 18, em especial 9 da manhã. A nossa Universal fica próxima ao Corpo de Bombeiros, fica próxima ali ao Centro de Saúde, fica próxima ali ao Continente. Todos os caminhos levam à nossa Universal de Ribeira Brava. Tá bem? Um forte abraço a todos. Ficamos por aqui com a nossa participação. Até a próxima oportunidade.
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1: São 6 horas da manhã. Vamos agora à oração do trabalhador.

Ó Deus Todo-Poderoso, em o nome do Teu Filho amado, Jesus Cristo, nós invocamos nessa manhã o Teu Santíssimo Nome e buscamos, meu Pai, o Teu favor, buscamos o Teu poder, a Tua direção e apresentamos, meu Deus, este sábado a Ti. Pedimos que o Senhor vá adiante, nos guiando, nos conduzindo, nos livrando a nós e a nossa casa, a nossa família, de todo o mal, meu Pai. Espírito Santo, que o Senhor nos conduza, nos levando assim, meu Pai, em segurança ao nosso respectivo trabalho, porque são agora centenas, milhares de pessoas que nos ouvem, que estão já nos seus veículos, nos seus transportes, indo na direção do seu trabalho, meu Pai. Tantos outros retornando agora de mais uma noite, um turno, meu Pai. E outros que estão a se preparar para sair de casa. Outros que estão agora, meu Deus, se organizando, organizando tudo para o dia de hoje. Existem pessoas, meu Deus, que saem com o coração nas mãos. Existem outros que saem preocupados, porque hoje, sábado, para muitos, será um dia de desafio. Essa pessoa não sabe como que será esse dia, o que lhe espera. Ela não sabe se vai ser capaz, meu Pai, de atender à demanda do que é preciso fazer. Ela não sabe, meu Deus, como que o dia vai correr. Isso traz uma angústia, isso traz uma amargura, uma ansiedade. E talvez o coração já esteja até pesado. Mas o Senhor, meu Pai, é Espírito, Espírito e vida. E nós cremos que quando o Senhor vai na frente, então o Senhor vai para endireitar os caminhos, para endireitar, meu Deus, as veredas. Endireita, meu Pai, que não venha a faltar o pão nosso de cada dia, que o Senhor dê direção, dê força, dê ânimo para esse amigo trabalhador, para que ele saiba, meu Deus, a quem procurar, como falar, como vender, que ele possa ter força, que ela possa ter força, discernimento, meu Deus, para trazer o pão nosso para o dia de hoje e que o Senhor conceda essa graça. Eu oro, meu Deus, por todos aqueles que estão doentes, enfermos, talvez agora numa clínica, num hospital, talvez agora num leito de dor, numa cama de hospital, suplicando, pedindo, meu Deus, para o Senhor livrá-los dessa situação. Livra, meu Pai, livra. Abençoa todas as famílias madeirenses, santoportenses, a todos que nos ouvem, meu Pai, que a Tua graça e poder, a Tua luz possa brilhar sobre as suas casas. Ó Deus, nós consagramos essa água com o Teu poder e quando nós bebermos da mesma, então, que haja luz, que haja vida, que haja cura, que haja restauração. Consagrada está essa água, beba com fé e sejam todos abençoados. Respire fundo, Deus é consigo. Esse dia será uma bênção porque Deus está na frente. E quando Ele vai na frente, tudo dá certo. Nós já voltamos com o programa Bom Dia Madeira, Bom Dia Porto Santo. Não sai daí, fique agora com essa linda canção.

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1: Olá, muito bom dia, que Deus ilumine, que Deus abençoe, está no ar o seu programa Bom Dia Madeira, Bom Dia Porto Santo, e que alegria imensa estar com todos vocês. Você que nos ouve através das nossas rádios, seja pela Popular FM, Rádio Festival, Rádio Zarco, Palmeiras, Rádio Sol. Você que nos ouve via online, talvez você está agora sintonizado, ligado na aplicação das nossas rádios, receba o nosso forte abraço e saiba que é para nós um prazer muito grande tê-lo aí desse lado. Todos que estão agora de saída de casa, já tomaram o pequeno almoço e energia reforçada e prontos para mais um dia, como também todos aqueles que já começaram, né, mais um dia de trabalho, talvez você já está aí, sabe, trabalhando, já está aí dando no duro. Seja forte, Deus é consigo e nós temos a certeza que este sábado será para todos uma grande bênção. Eu já queria no começo do programa compartilhar com todos a palavra de hoje, a palavra que remete às Sagradas Escrituras, escrita lá no livro de Marcos, capítulo 7, versículo 20 e 23. Você vê que é um conselho de ouro para que todos nós possamos colocá-lo em prática. Fala assim o texto: o que sai do homem, isso é o que o contamina, porque de dentro do coração dos homens é que procedem maus desígnios, prostituição, furtos, homicídios, adultérios, avareza, malícia, dolo, lascívia, inveja, blasfêmia, soberba, loucura. Ora, todos estes males vêm de dentro e contaminam o homem. Veja, amigo, amiga, qual o conselho prático que nós podemos extrair do que essa palavra ela nos fala. É justamente que nós não devemos ser guiados pelo que vem de dentro, no sentido do

0: nosso coração. Porque essa palavra deixa claro que do nosso coração procede prostituição, lascívia, dor, enfim, tudo aquilo que nos faz mal. Então, talvez você se pergunte, o que é que, ou por onde que eu devo me guiar? É simples, guie-se pela palavra de Deus. Se quiser conservar o seu caminho, guie pelo que está escrito nas Sagradas Escrituras. Tudo o que vem do coração normalmente vem para trazer dor e sofrimento. Mas a palavra de Deus, que é Espírito e Vida, ela nos guia a toda a verdade.
1: 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Primeiro motivo: e abençoou Deus o sétimo dia. Segundo motivo: Jesus é o Senhor do sábado. Terceiro motivo: os milagres que Jesus realizou foram no sábado. Quarto motivo: assim diz o Senhor Deus, a porta do átrio interior que dá para o Oriente estará fechada durante 6 dias, que são de trabalho. Mas no dia de sábado, ela se abrirá. Quinto motivo: Jesus disse, mas essa casta de demônios não se expulsa senão pela oração e pelo jejum. Sexto motivo: Jesus contrariou a tradição. Enquanto todos descansavam no sábado, ele trabalhava. 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Venha neste sábado para o jejum coletivo.
0: Muito bem, estamos de volta com todos e você pode acompanhar aí ainda há instantes esse intervalo que fala justamente daquilo que vai acontecer daqui a pouco. 7 motivos você ouviu pelos quais você não deve faltar daqui a pouco no jejum coletivo. Essa reunião poderosa que ocorre todos os sábados pela manhã, 7h30 da manhã, nós damos início ao maior jejum coletivo e essa reunião que tem sido um divisor de águas para muitas pessoas. São muitas as pessoas que têm sido ajudadas, são muitas as pessoas que têm alcançado os seus milagres. O impossível, de facto, tem acontecido através da fé em jejum, em voto sagrado. Daqui a pouquinho nós vamos falar esse propósito que inicia hoje, dos 5 sábados para a queda do gigante, para a queda do Golias. Você vê que existem pessoas que estão vivendo exatamente na mesma condição, na mesma situação que Davi se encontrava, enfrentando ou tendo pela frente não apenas um problema, mas um gigante. E um gigante, diga-se de passagem, que tem afrontado, que tem tirado a paz, não é verdade? Mas esse gigante, ele vai cair por terra, esse gigante, ele vai sucumbir, esse gigante, ele vai soltar os seus caminhos, ele vai soltar a sua vida. Creia nisso, daqui a pouquinho nós vamos falar mais a respeito. Eu queria agora compartilhar com todos testemunhos, casos de pessoas que têm alcançado o impossível pela fé.
2: Ele batia-me por qualquer coisa. Até facas pegava para me matar.
3: Eu matava mesmo, se fosse para me matar, eu matava.
2: Procurei bruxas, videntes, eu fiz promessas, eu andei de joelhos. Nasci de uma família rica, mas fui sempre muito pobre. Porque o meu pai era rico, mas era viúvo. A minha mãe era empregada dele e ele tinha uma filha da idade da minha mãe. Então, como ele era rico, a minha irmã não autorizava o meu pai casar e a perfilhar-me. Com isso, o meu pai, com desgosto, queria me matar. Eu era bebê, nascida, e ele deu-me uma garrafa de vinho do Porto para eu beber. e foram dar comigo, nos braços dele, já muito roxa. E ele, com o desgosto, acabou por se matar. Matou-se, enforcou-se. E eu fui criada com os meus avós e os meus tios, que eram solteiros. Além disso, os meus tios eram alcoólicos. Então eu vivia naquele meio e sentia tristeza, porque eu via as outras crianças a serem felizes e eu só era confusão dentro de casa.
3: Eu era uma pessoa muito nervosa e cresci num ambiente também, não era rico, nós não éramos ricos, éramos uma família humilde, pronto. Tive uma doença que era uma, tipo meningite ou não sei o quê e tal, e a partir daí é que vem os meus nervos, vêm todos, é derivado a essa doença. Cresci, comecei a namorar. Apareceu uma menina muito bonita à minha frente um dia, que eu disse assim para uma pessoa: aquela menina vai ser minha.
2: E foi aí que eu conheci o meu marido e pronto, e aí começámos a namorar e acabámos por casar.
3: Casámos e a partir daí o primeiro ano de casado foi uma maravilha.
2: Depois o meu marido foi para a tropa e aí foi um problema, porque ele começou com más companhias, começou a beber, começou a fumar muito e, segundo, me chegou aos ouvidos que ele até droga fumou. Não vinha aos fins de semana à casa, dizia que estava de serviço e não estava. Quando ele veio embora da tropa, então é que piorou a situação, porque ele vinha viciado em álcool e tabaco e começou a haver agressões. Ele batia-me por qualquer coisa, ele até de facas pegava para me matar, até os dedos me bateu nos olhos para me tirar os olhos. E eu muitas vezes saltei a janela com os meus filhos e fugia dele. Depois ele, passado horas, vinha-me procurar. Vinha ver onde é que eu estava com os filhos.
3: Eu ficava cego. Portanto, o álcool, sei lá, o que eu estava dentro de mim, não é? Punha-me cego de uma tal maneira que eu não via nada.
2: E eu sempre cheia de medo. Mas ele chegava à minha beira e à beira dos filhos e pedia perdão. Chorava. E dizia que não se lembrava de nada que tinha feito.
3: Eu olhava para a minha casa e via tudo destruído, que era eu que destruía, eu partia tudo em casa. Eu virava mesas, eu virava frigoríficos, eu virava tudo. Tudo, eu deitava tudo ao chão. E depois eu lembrava-me assim, ai, o que é que eu fiz? Porque eu não sabia o que é que estava a fazer naquele momento. Naquele momento eu matava mesmo, naquele momento, se fosse para matar, eu matava. Porque eu não me lembro de mais nada, eu era para matar, é para matar. Era para lhe bater, era para lhe bater.
2: Que ele também houve traição no nosso casamento. Depois eu vim a descobrir que ela andava com uma colega de trabalho. Sentia-me traída, pronto, a vida financeira também tinha ido abaixo, porque derivado aos maus tratos eu não tinha, a minha estima foi abaixo, então comecei a não gostar de mim, estava tudo muito mal. Os filhos também, eu berrava com os meus filhos, eu capaz, sei lá, até inclusive bati ao meu filho uma vez, porque tudo isto, o sistema nervoso era tão grande que eu inclusive até fui ao médico e eu tive tratamentos psicológicos.
3: Estava tudo mal e cada dia que passava mais mal ficava, porque eu, além de ser nervoso, não é? Quando eu começava a beber, eu modificava, eu ficava mesmo perturbado, não sei.
2: Hoje entendo que ele não era assim, pois ficou assim, porque depois disso eu procurei tudo e mais alguma coisa. Procurei bruxas, videntes, eu fiz promessas, eu andei de joelhos, eu fazia tudo que me diziam para eu fazer, eu fazia. E eu pensei no suicídio, aliás, eu tentei o suicídio. E eu tinha batido, e eu fui trabalhar, e estava angustiada. E aquilo na minha cabeça, mata-te. E eu, pronto, peguei no carro, fui até à praia, parei o carro e ia tirar para o mar dentro. Então, um dia eu vinha a chorar, eu desci as minhas escadas e em frente encontrei uma pessoa amiga. E ela perguntou-me: onde é que vais, Nandinha? E eu disse: vou à bruxa. Foi mesmo assim, porque eu era arrogante, estava tão saturada da vida, eu era arrogante. Eu vou à bruxa, porquê? E diz ela: não vais não, vens comigo. Eu disse: vou contigo aonde? Anda comigo, vens comigo. E foi quando ela me apresentou e levou-me à igreja.

0: começou a fazer as correntes, começou a lutar por mim. Ela dizia, manda comigo, vais aí a um sítio que é uma maravilha e tal. Eu dizia, ah, não vou nada. Eu dizia assim, não vou, depois eu vou, qualquer dia eu vou. Pronto, e eu comecei a ir. O primeiro dia que eu entrei na igreja, eu achei uma coisa muito estranha. Quer dizer, aquilo que o pastor falava em cima do altar, parecia que vinha direito para mim. Deixei de beber, deixei de fumar, deixei tudo. Deixei os vícios todos.
1: Portanto, isso acontecia derivado aos meus propósitos, às minhas orações. Tanto que um dia ele fumava 3 maços de tabaco por dia. Um dia ele chegou à minha beira e disse-me, hoje estou mal, estou enjoado, não fumo mais. E eu, graças a Deus, porque eu sabia o que fazia. Eu aprendi a fé e usava a fé, conforme na igreja o pastor falava, eu ia aprendendo e praticava a fé em casa.
0: Sou muito diferente, a minha vida então mudou tudo. Adoro os meus filhos, adoro a minha esposa, adoro toda a gente. E hoje estou aqui, graças a Deus, estou vivo. Se hoje não tivesse conhecido Deus, eu já tinha morrido, até já tinha matado a minha esposa. Deus fez toda a diferença em mim e hoje estamos aqui vivos e sãos.
1: Hoje a minha casa é um cantinho de céu. Estamos bem, estamos felizes, graças a Deus, não nos falta nada. Estamos bem de saúde, estamos bem economicamente, estamos bem espiritualmente, que esse é o principal. Depois do Espírito Santo vir, então tudo mais mudou. A alegria voltou, o sorriso voltou, os complexos saíram, tudo foi diferente. Somos muito felizes, a nossa vida está completamente diferente, construída. Não é por acaso que vamos fazer 50 anos de casados.
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3: Eu tive uma infância normal, mas cheguei a uma certa altura na minha adolescência que eu comecei a ouvir muitas vozes negativas. Por exemplo, na escola, os meus colegas diziam que eu era feia, não é? Diziam que eu não valia nada, que eu não servia para nada, que eu era desinsabida, uma pessoa, não é, que não tinha nada para lhes dar. Mas aquilo começou a afetar o meu interior. E conforme afetava o meu interior, eu deixava-me levar por aquilo que eles diziam. E então o que acontece? Eu comecei a relacionar-me com más amizades, não é? E tudo aquilo que eu podia fazer para conquistar um rapaz, para eu me sentir preenchida, para eu me sentir amada, para eu sentir que alguém gostava de mim, e eu tentava buscar isso, esse amor de outra pessoa, através de namoros. Só que nunca dava resultado. Isto foi passando, nada resultava, não é? Eu tinha os namoros de escola, tinha tudo, mas nada preenchia aquele vazio. Eu cheguei a um ponto em que pensei a tirar a minha própria vida. Eu tinha uma ponte que passava perto da escola, eu passei por essa ponte e eu pensei, eu vou-me tirar daqui abaixo, porque não vale a pena eu existir. Teve outra situação que eu estava sozinha em casa, e nessa situação, o que é que eu fiz? Eu fui à gaveta da cozinha, dos talheres, não é? Tirei uma faca e pensei, eu vou-me matar. Porque eu não sentia carinho, não sentia amor em casa, não recebia isso fora, não recebia de lado nenhum. Então começou-se a criar frustrações interiores em mim, devido a essa situação. Não tive coragem para fazer nada, os anos foram-se passando e conforme os anos passavam, eu continuava a buscar em relacionamentos preencher esse vazio. Tornei-me uma adolescente que as pessoas não tinham vontade de estar perto. Não é? Porque eu era frustrada, estava sempre fechada dentro do quarto. Cheguei a uma fase da minha adolescência que comecei a assistir a pornografia, já que eu não conseguia ter uma correspondência do sexo oposto, então comecei-me a basear em pornografia e com aquilo eu tentava de uma maneira diferente, de uma nova forma, preencher esse vazio. Mas nada resultava. Até que um dia eu estava a conhecer um rapaz, nós relacionamos-nos, não é? E eu percebi que aquilo que não era o que eu queria. Eu não estava segura daquele relacionamento, eu não estava bem com toda aquela situação. Eu sentia-me mal por fazer essas coisas, mas ao mesmo tempo eu via que eu mesmo estando a aprender aquilo que era certo, eu fazia aquilo porque eu sabia que eu não estava bem comigo mesma. Porque eu tinha, com todas as situações, não é, de bullying verbal que eu passei na escola, com todas as vozes que eu ouvia, com as coisas que outras pessoas me diziam, eu fui criando no meu interior uma ideia errada de mim, aquilo foi-me destruindo e eu nutri aquilo dentro de mim. E conforme eu mais nutria, mais eu ficava com uma baixa autoestima, não é? Sentia-me inferiorizada, não me sentia nada, sentia-me feia ao lado de outras meninas. Então tudo aquilo foi-me destruindo por dentro. Só que eu vivi muitos anos essa cegueira espiritual. Eu ouvia o que era certo, eu entrava na igreja, ouvia, saía, como se não tivesse ouvido nada. Até que um dia caiu a ficha. Não é? Quando caiu a ficha, foi aí que eu percebi, não, eu não posso continuar nesta situação, eu não posso continuar assim. Eu comecei a pedir então aconselhamento ao pastor, daquilo que eu devia de mudar, do que é que eu devia de fazer, para começar a ser uma Magda diferente. E ele aconselhou-me, falou-me coisas que ele via, deu-me uma orientação conforme a palavra de Deus e a partir daí eu comecei a minha caminhada na fé. O meu primeiro passo foi-me revoltar com tudo aquilo que eu tinha dentro de mim e decidir-me libertar daquilo. Libertar-me daquela cegueira, daquela dependência sentimental que eu tinha de outras pessoas me aprovarem. E um dia eu vi que eu já estava diferente e todas as pessoas que me rodeavam estavam também a notar isso. E até diziam, tu estás diferente, tu já não és a mesma Magda, há qualquer coisa em ti que está a mudar. E eu comecei, aquilo motivou-me, não é? Poxa, se as pessoas veem isso, é porque Deus realmente está a fazer algo. E então eu parti para o próximo passo. Após a minha libertação, busquei o novo nascimento, a minha conversão, e todos os dias eu lutava por isso. Pedi a Deus direção, o que é que eu tinha que fazer diferente para eu não voltar àquela dependência sentimental, mas sim aprender a depender dele. E houve um dia, que uma quarta-feira à tarde, que eu cheguei à reunião decidida a receber o Espírito Santo. Quando eu recebi o Espírito Santo, eu tive ali a certeza de que Deus era comigo, não é? Aquela paz não era uma paz de eu saber que eu estava a mudar, mas sim uma paz constante que permanecia no meu interior e a certeza de que dali para a frente tudo ia ser diferente. Depois Deus abençoou-me, não é? na minha vida sentimental. Eu conheci o meu marido, inclusive fui eu que o convidei para vir à igreja, e ele começou a participar das reuniões, começou também a ver uma diferença na vida dele, no interior dele, e eu, ao ver aquela entrega dele, começou a despertar em mim interesse. Começou a criar em mim, a despertar, não é? O gostar dele. E através daí, pronto, assumimos o namoro e hoje somos casados. Temos uma menina de 3 aninhos e hoje estamos bem, temos paz no nosso lar. Após receber o Espírito Santo, ele preencheu o meu vazio, não é? E hoje ele é tudo para mim. Tudo aquilo que eu preciso, todas as necessidades que eu tenho, eu encontro no Espírito Santo. Porque é Ele que fala comigo, é Ele que traz aquilo que eu preciso ouvir, o que eu preciso hoje de aprender, é Ele que fala comigo. Ou seja, Ele é a coisa mais importante que eu tenho neste momento na minha vida. E hoje eu sou um milagre de Jesus.
4: Muito bem, estamos de volta. Eu queria desde já deixar à sua inteira disposição a nossa linha do SOS Espiritual. Você pode ligar agora 218-368-008. 218-368-008. Se você quiser falar agora com um dos nossos atendentes, nós temos uma equipa pronta à sua inteira disposição. 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
4: Muito bem, estamos de regresso, estamos de volta com o nosso programa Bom Dia Madeira, Bom Dia Porto Santo, e é um prazer muito grande a todos que estão sintonizados conosco, a todos que chegaram agora. Bom dia a todos. Eu queria desde já compartilhar então a história hoje da Dona Ofélia. Dona Ofélia, que tem uma história forte, caso verídico de superação, muitos problemas na família, mas graças a Deus a Dona Ofélia venceu e hoje é prova viva que se ela venceu, você pode vencer também. Vamos ouvir e já voltamos.
5: Eu nunca pensei que eu fosse feliz na minha vida. Eu achava que nunca iria conseguir. Eu na minha infância sofri muito. Os meus pais discutiam muito, era um muito mau ambiente dentro de casa. Eu sofri muito por conta disso. E tudo aquilo que eu via aconteceu em mim, tal e qual, e pior até. Mas felizmente eu entreguei-me e confiei em absoluto neste Deus dos milagres.
6: Nossa vida é feita de memórias. Que memórias é que tens, quando eras mais nova, do teu ambiente familiar?
5: Eu vivi partes felizes, mas também tinha muita coisa que mais marcou, foram as coisas más. É porque o meu pai era muito alcoólico e nisso nós sofrimos muito, eu e a minha mãe, porque ele batia e ele ficava passado como outra pessoa. Ele batia com as portas, ele batia nos armários, ele fazia muita coisa má.
6: É uma relação familiar que tu pensas, porquê é que isto não acaba? Acabou por acabar?
5: Não. Acabou por acabar, assim, dentro da casa onde a gente estava, porque os meus pais se divorciaram, mas depois eu tinha que lá ir de 15 em 15 dias. Então, para mim, continuou sempre, só tinha um fim de semana de descanso.
6: Como é que eram os fins de semana com o teu pai?
5: Eram maus à mesma, porque aí também já não tinha a minha mãe para me ajudar. E a minha avó também, a idosa, também não me ajudava e ficava sempre do lado do meu pai. Eu sofria muito, ele trancava-me dentro de casa, porque depois eu dizia que ia telefonar a minha mãe para me buscar, ele não me deixava. Chegámos a ir a certos sítios, a uma casa, pelo menos, que um senhor já sabia que ele tinha esse problema com o álcool. Então fez ele beber muito para depois querer fazer coisas comigo. Graças a Deus isso não aconteceu, mas ele tentou. Só que nem na hora que ele foi tentar alguma coisa, eu saí a correr, fui chamar o meu pai, que era para a gente ir embora.
6: E ele percebeu?
5: Ninguém acreditou em mim. E foi a partir dos mais dos 13 anos que eu comecei então a sentir mais essa tristeza, essa angústia.

0: quando sais de casa, quando dás o início à tua autonomia, não foi assim tão livre ou tão bom como achavas que queria ser?
1: Sim, porque na verdade nem fui eu que saí de casa, foi a minha mãe para ir viver com o senhor. Deixou-me, como eu tinha 15 anos, deixou-me ao encargo do meu tio que vivia perto de mim, para não dizer que eu também estava sozinha em casa. E nisso eu comecei a ir para as festas, porque eu estava muito sozinha, então ia com os amigos, ia para onde eu quisesse. Ia para as festas, fazia o que queria e bem me apetecia, ficava com quem eu queria também. E aí conheci um rapaz. E nisto passou pouco tempo, então com a autorização da minha mãe ele foi lá para casa. E já dava para ver que a gente tinha certas discussões que não eram normais, que ele tinha muito ciúme. Só que quando uma pessoa está apaixonada, lá está, não vê nada. Não vê nada à frente, só vê as qualidades, os defeitos, ninguém vê. E então, passado um ano, descobri que estava grávida. Tá? E na altura até melhorou um bocadinho, porque ele queria muito ser pai. Eu já não queria tanto, porque era nova, tinha a escola e tudo mais.
0: Ainda estavas na escola? Que idade é que tinhas?
1: Quando descobri que estava grávida, tinha 16. 16... Não, já tinha 17. Acabei de fazer 17 anos. Já estava 3 meses quando eu descobri. Ele passava a sair muito, ficava muito tempo sozinha e depois aí começou outra vez. Ninguém gosta de mim, começava a chorar, a noite já fio a chorar porque ele não aparecia em casa. Ele chegou mesmo a dizer que preferia os amigos que a família e saiu de casa. Depois, passado um mês, mais ou menos, duas semanas, voltou, aqui a tonta aceitou de novo.
0: Ou seja, tiveste uma repetição.
1: É, uma repetição.
0: Tudo o que tiveste na tua infância e no teu crescimento Sim. foi que acabou por
1: acontecer.
0: Repetir-se.
1: No caso, para mim, ainda foi pior, porque aquilo que eu dizia que nunca iria acontecer comigo, aconteceu, que foi, fui traída. Fui traída e também fui agredida. Mais uma vez, aconteceu com a minha mãe.
0: Falaste em agressão.
1: Sim.
0: Qual foi o dia em que isso aconteceu? Qual foi a razão?
1: A razão foi... Lá está, eu comecei num trabalho novo e onde eu trabalhava a maioria eram homens. E dávamos todos muito bem. E veio a questão dos ciúmes outra vez. E eu estava muito cansada nesse dia. Foi para entregar uma cadeirinha de bebê a um amigo que nós tínhamos em comum. E eu estava muito cansada, já era noite, já era para aí 10 e tal da noite. E eu fui, eu disse sim, eu venho cá entregar a cadeira, mas depois vou-me embora. Porque o meu filho também estava no carro, estávamos cansados. E ele não aceitou, ele disse, se vais embora eu mato-te. E eu sempre fui assim um bocadinho, não ia muito pela conversa. Está bem, pronto, eu fui lá, entreguei a cadeira, vim-me embora. Pus-me dentro do carro e aí ele veio atrás de mim, entrou dentro do carro e começou-me a bater. E quando eu olhei para trás e vi a aflição do meu filho, foi quando eu me vi. Aquilo que eu passei está a fazer o meu filho passar também. Foi aí que eu parei com tudo. Parei com tudo, assim, daquele relacionamento, porque depois aí veio o desejo da vingança. Já que ele fez isso comigo, agora também vou ficar com todos os amigos dele. Claro, isto é horrível de se dizer, mas foi o que aconteceu. Aí fui mais para as festas ainda, só o meu pai ficava com ele. O meu filho ficava com ele de 15 em 15 dias. Quando não ficava com ele, ficava fim de semana com a minha mãe, então era todos os fins de semana era festa. Festa, bebedeiras, vícios.
0: No entanto, já conhecias o Deus, o verdadeiro.
1: Já tinha ouvido falar, sim. Porque conhecer, na verdade, não conhecia. Mas já tinha ouvido falar.
0: E quando é que dás uma oportunidade à verdadeira mudança na tua vida?
1: Foi quando o meu filho, porque ele costumava vir, continuar a vir à igreja com a minha mãe, que eu nunca o proibi, porque eu sabia que era o certo.
0: Porque a tua família já frequentava a Igreja Universal.
1: Então, o meu filho chegou um dia lá à casa com uma rosa. Oh, mãe! Vem comigo à igreja. E eu, não, assim, não, eu não vou. A pensar, não vou. Mas depois, se eu voltar a dizer isso, eu vou estragar a fé que ele tem. Foi assim, está bem, eu vou. Mas foi uma luta naquela semana porque eu não queria vir nem por nada.
0: E foi depois desse convite?
1: Depois eu comecei a vir aos domingos, domingo sim, domingo não. Naquele espaço de tempo deixei de fumar, porque depois também fiquei, tinha pouco dinheiro, assim, bem, tenho que pôr aqui uma pausa, senão também não vai dar para nós. Então, parei. E a falta, que há muita gente depois sente aquela falta, né? Eu não senti. Parou ali. Perdoei à minha mãe, porque aquela raiva que eu sentia não vale nada. Sou uma mulher feliz, sou realizada, tenho Deus dos milagres dentro de mim, então eu posso tudo naquele que creio.
0: E agora és sobretudo também uma mãe muito feliz, não é?
1: É, e sobretudo uma mãe muito feliz.
0: E está aqui uma grande razão. Senta aqui, Salomão. Senta aí. Senta ao pé da mãe, dá um abracinho à mãe.
1: Pronto.
0: E essa é também uma razão de seres uma mulher muito, muito feliz,
1: é,
0: não é?
1: É.
0: Tens o teu filho contigo. Quer dizer que foste tu que convidaste a mãe para ir à igreja, foste-lhe entregar uma rosa. Foi? E achavas que ela ia aceitar? Como é que foi? Nesse dia disseste, levei a rosa para convidar a mãe. Foi isso?
1: Conta.
2: Foi.
0: Foi.
2: E a mãe foi umas vezes, depois foi outra, depois foi outra.
0: Foi andando, foi andando?
2: Depois, para dizer, depois fico na igreja.
0: E tu gostas que a mãe esteja na igreja?
2: Sim.
0: Gostas deste Deus? A mãe hoje é uma mulher diferente, é uma mãe mais contente, mais feliz? Muito bem. Um abracinho à mãe.
3: Muita dor e sofrimento a vida da dona Ofélia. Uma vida realmente de amargura, traições, enganos, rejeição. Quer dizer, uma dor que ela carregava e que se expandia, se propagava para todas as áreas da vida dela. Mas um dia, esse problema, esse gigante, ele caiu. Esse gigante foi derrubado. E graças a Deus, hoje ela está aqui para nos contar a história. Que sim, ela venceu, ela superou. Hoje ela tem uma vida realizada, uma família unida, uma família abençoada. Provando assim, meu amigo, minha amiga, que para Deus não existem casos impossíveis, não existem casos complicados, difíceis. Não, Deus é Deus. Deus é todo poderoso. E olha, você pode estar certo que hoje foi o dia que Deus escolheu para que você mudasse essa condição, esse sofrimento que tem lhe assolado. Nós vamos a essa linda canção que eu quero compartilhar com todos e nós já voltamos justamente para falar daquilo que vai acontecer daqui a pouco pelas 7h30 aqui no Cenáculo da Madeira.

0: O que é o jejum? O jejum é uma abstinência parcial ou total de alimentos e tem por finalidade afligir o corpo físico a fim de se alcançar mais força para o corpo espiritual. Durante o jejum, o espírito fica mais forte, pois os desejos da carne são anulados pela força do espírito. Por isso, consideramos o jejum o clamor mais fervoroso do que é feito com os lábios, porque nele há gemidos inexprimíveis da alma humana em busca de benefícios individuais ou coletivos. Como se deve dar início ao seu jejum? Para participar na reunião das causas impossíveis, escolha um lugar reservado e na sexta-feira à noite, dobre os seus joelhos antes de dormir e repita a seguinte oração: Meu Deus, eu abro esse jejum em favor de resolver o meu caso impossível. E aí, você deve dizer para Deus qual é o seu caso impossível. Depois escreva numa folha essa mesma causa e no sábado pela manhã deve ir até o altar apresentar o seu jejum a Deus e colocar sobre o mesmo a causa que você traz por escrito. E nesse momento você deverá fazer a seguinte oração: Meu Deus, no teu altar eu te apresento o meu jejum para resolver essa causa impossível. Até o momento, você fez a sua parte. Daí em diante, o restante é com Deus. Jejum das causas impossíveis. A última porta que você irá bater para resolver a difícil solução. Recebemos a causa que vos demasiadamente difícil fareis vir a mim e eu ouvirei.
1: Pois bem, meu amigo, minha amiga, é já daqui a pouco, 7h30 da manhã, no maior jejum coletivo realizado aqui no arquipélago da Madeira, esse jejum poderoso que trará resultados extraordinários. E hoje começamos esse propósito de 5 sábados para a queda do Golias, a queda do gigante, esse gigante que tem tirado a sua paz, que tem lhe afrontado, que tem lhe assolado, esse gigante que tem, sabe, Há tanto tempo lhe afrontado, falando que você não pode, que você não consegue, que é o fim, porque é isso que muitas das vezes o problema ele faz. O problema ele tenta nos jogar para baixo, o problema tenta vir para nos fazer desanimar, e era exatamente isso que Golias fazia. Ele trazia uma palavra de afronta e o povo, como temia, ficava parado, até que Davi chegou. E Davi, no nome do Senhor dos Exércitos, partiu para cima daquele gigante. E nessa atitude de fé, Deus deu vitória a Davi. E ele vai dar vitória a si também. Meu amigo, minha amiga, só depende de si. Faça o que você precisa fazer, faça o que você tem que fazer, esteja conosco. Esse propósito vai mudar a história da sua vida. Começa hoje pelas 7h30, esses 5 sábados no jejum coletivo da queda do gigante, esse gigante na saúde, esse gigante no seu casamento, esse gigante na sua família, esse problema que é impossível resolver aos olhos humanos, ele vai cair porque Deus dará a vitória. Hoje, daqui a pouco, eu quero lhe aguardar aqui no Cenáculo da Madeira. Tá certo? Bem, nós vamos ficando por aqui. Um forte abraço a todos. Continuação de um ótimo final de semana e até amanhã.
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3: Preço dos combustíveis volta a ter uma subida significativa na próxima semana. No gasóleo, a subida é de 9 cêntimos, enquanto na gasolina o aumento é de 7 cêntimos por cada litro. Um litro de gasóleo vai passar a custar 1,89 euros por litro, enquanto a gasolina de 95 octanas passará a estar tabelada em 1,86. Em relação ao gasóleo colorido e marcado, essencialmente usado nas pescas, a subida é de 8 cêntimos. Um litro vai custar 1,45 a partir de as horas de segunda-feira. Apesar destas subidas, a Madeira mantém-se como a região com os preços de combustíveis mais baixos do país, continuando a apresentar valores inferiores aos praticados no território continental e também no arquipélago dos Açores. O secretário regional da Agricultura e Pesca esteve presente na tomada de posse dos órgãos sociais da Casa do Povo da Ribeira Brava, tendo Álvaro Jesus sido reconduzido para mais um mandato de 4 anos enquanto presidente da direção. Na ocasião, Nuno Maciel não só enalteceu o trabalho meritório da instituição e dos seus representantes na promoção do desenvolvimento cultural, social, recreativo e desportivo da Ribeira Brava, como deu conta da disponibilidade do Governo para, em conjunto com a Câmara, a Junta e a Paróquia, encontrar soluções para melhorar as instalações da Casa do Povo. Nuno Maciel deu ainda nota que, dia 28, a Ribeira Brava irá receber a segunda sessão de divulgação dos apoios ao investimento no setor primário através do Plano Estratégico da Política Agrícola Comum, iniciativa que irá acontecer pelas 18 horas no auditório da Escola Padre Manuel Álvares, tendo alertado os presentes para a necessidade de divulgarem e de se inteirarem do leque de apoios que serão em breve disponibilizados. Para este ano de 2026, o Governo Regional, através da Secretaria Regional da Agricultura e Pescas, atribuiu a título de adiantamento para o funcionamento da Casa do Povo da Ribeira Brava 14.972 euros. Já o Presidente da Câmara enalteceu o importante trabalho que a instituição tem vindo a desenvolver em prol da comunidade. Jorge Santos reafirmou a total disponibilidade para continuar a apoiar a Casa do Povo na dinamização das suas atividades e projetos, sublinhando a relevância do papel social e cultural desempenhado pela instituição. Durante a cerimónia foi igualmente reiterado o compromisso do município com o projeto de requalificação da sede da Casa do Povo, considerando que as instalações são fundamentais para o desenvolvimento da atividade, constituindo uma condição essencial para o reforço da capacidade de resposta e intervenção da instituição junto da população. No desporto, futebol, o Marítimo joga este sábado em Penafiel, no penúltimo jogo da época. A partida está agendada para as 15h30. Os madeirenses, que já garantiram a subida de divisão e o título de campeão da 2ª Liga, querem continuar na senda das vitórias. No lançamento à partida, o treinador Miguel Moita foi claro ao garantir que quer o Marítimo responsável e igual a si mesmo, ou seja, tudo fazer para conquistar mais uma vitória.
4: Continuar a ganhar, fazer aquilo que eu pedi aos jogadores, que é mostrar mais uma vez porque é que estamos em primeiros e fomos campeões, e continuar a ser competitivos, respeitar-nos a nós e respeitar os nossos adversários. E disse aos meus jogadores também que neste momento nós somos campeões e somos primeiro classificado, mas noutros momentos já estivemos a lutar para não descer. E eu acho que é muito importante esse respeito que temos de ter pelos outros. E por isso aquilo que vamos apresentar vai ser uma equipa competitiva e preparada para ganhar.
3: Miguel Moita e o Penafiel Marítimo, este sábado a partir das 15h30.
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1: Larissa, tem despedida que não acontece de repente. Ela vai acontecendo devagar.

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Olá, muito bom dia. São 10 horas e 1 minuto, manhã de sábado, dia 9 de maio de 2026. Fim de semana fresquinho. Os termómetros a marcar neste momento 16 graus. E chuva também, continuou. E na próxima semana haverá mais. Mas mês de maio molhado será um mês de maio abençoado. Arrancamos assim então o nosso programa do dia de hoje, músicas do Arte da Velha, versão estúdio. A partir, como sempre, dos estúdios da Rádio Festival Madeira, frequência 98.4 FM, a rádio do Concelho da Ribeira Brava. Mas não ficamos só por aqui. Juntamos também o habitual simultâneo com a Rádio Sol, frequência 103.7 FM, a rádio do Concelho da Ponta do Sol. Rádio Zarco, frequência 89.6 FM, a rádio Concelho de Machico. E a Rádio Palmeira, frequência 96.1 FM, a rádio Concelho de Santa Cruz. Cada rádio com a sua programação própria, ao longo de 24 horas por dia, claro, no simultâneo, o programa é o mesmo. Assim acontece também no site individual de cada rádio, em www.rfestival.pt, decidi também dos 3 W's e ponto, tudo em letra minúscula, rsol.pt, rzar.pt, rpalmeira.pt, onde encontra toda a informação sobre a sua rádio, programação, em formato podcast, a gravação dos nossos programas e muito, muito mais. Também como acontece, e noutra plataforma, ou na mesma plataforma, nas plataformas digitais, queria eu dizer, mas noutro formato, estamos também via internet, da Madeira para todo o mundo, no nosso direto, aqui a ser partilhado nas páginas do Facebook das nossas rádios, aqui em estúdio da Rádio Festival. Conversa, boa disposição, como sempre acontece em cada manhã que passa, hoje também dando a conhecer músicas novas do nosso convidado, que é João Sousa. Entretanto, faço referência também à previsão do estado do tempo para o dia de hoje. Vamos lá saber, vamos ter uma mínima de 16 graus e uma máxima de 19, não vai ultrapassar muito mais. Estamos no mês de maio, com o início fresquinho, chuva para a próxima semana, no entanto, há possibilidade também da ocorrência de aguaceiros para o dia de hoje. Para toda a região, período de céu muito nublado, aguaceiros em geral fracos, sendo menos prováveis a partir do início da tarde, há mais sol. Vento moderado, forte, 20 a 40 km a hora, com rajadas de 55 km a hora até o final da tarde, superando por vezes forte, até 70 km a hora nas terras altas. A região do Funchal e mais propriamente Costa Sul, céu geralmente pouco nublado, possibilidade de ocorrência de aguaceiros, vento fraco entre 10 a 20 km a hora do quadrante oeste. Quanto ao estado do mar, costa norte, ondas de noroeste, com ondas e boa agitação, grande no mar, 3 a 3,5 metros de altura. Costa sul, também alguma agitação, entre os 12 e 3 metros, temperatura da água do mar entre os 18 e os 19 graus. Amanhã, como sempre, com conversa, boa disposição. Vamos também, como sempre, ter aqui aqueles ditos populares, conversa e muito mais. O telefone já toca, mas esse só quando eu disser que é para ligar nesta manhã de sábado. Porque iniciamos da melhor forma. Vamos saber quantos originais cabe aqui na pena, que desde já posso-vos mostrar, do João Sousa, depois vamos perguntar a ele. Aqui no, os nossos amigos no direto vão ficar admirados quantas músicas originais têm aqui nesta pena, que depois vamos saber como adquiri-la e também ter, portanto, uma pena aqui com boas músicas. Vamos saber tudo isso ao longo da nossa emissão. Mas vamos iniciar da nossa melhor forma, ouvindo uma delas, João Sousa, e voltamos à conversa após a mesma com Jenny. Encontrei.

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2: Estamos então aqui com o nosso programa de músicas do Arco da Velha. Já vamos conhecer mais um pouco sobre estas músicas e não só, mas sem perder de vista, olá Maria Pinto, no Brasil, nossa querida Maria Helena Plantz. Também o meu sobrinho, Paulo Sancho. Paulo, dá bom dia ao tiozinho. Obrigado, sua bênção, estás abençoado. Não esquecendo o pai Sancho, que é meu mano, tinha graça. E também, claro, a amiga Clotilde Pisco e também a mana Eva. Tudo bom, Paulo? Um bom fim de semana. Esmeralda Olival e a nossa querida Inês Franco, duas lindas flores do Jardim de Machico. Um beijinho às duas e um dia feliz. Estamos também felizes por termos aqui em estúdio João Sousa, que, como mostrei há pouco e fiz referência, tem aqui uma nova pena. Hoje em dia é mais provável para um cantor gravar numa pena do que em CD, e por isso é mais vantajoso. E numa pena cabe aqui muitas músicas. João, bom dia.
1: Bom dia.
2: Bem-vindo aqui à nossa emissão.
1: Desde já agradeço muito ao Rogério Capelo pelo convite, e além disso agradeço também por outras vezes que estive cá na rádio, pelos convites que tive ao longo destes anos, e participei nas músicas do Arco da Velha também. E além disso agradeço muito às rádios Madeira, que isso é muito importante, que são as únicas rádios da Madeira que divulga as músicas portuguesas cantadas em português, que são as únicas,
2: porque 24 horas por dia,
1: 24 horas por dia, exatamente. E além disso, e fico triste quando, sendo o rádio da Antena 1, por exemplo, só ouço música inglesa. Os que vêm cantar em inglês para a Inglaterra.
2: Às vezes, assim. Isso faz-me perguntar, nós propriamente, como rádios locais, fazemos mais serviço público do que as
1: com certeza, exato. Mas é assim, as rádios da Madeira, pá, até parece que estão ao serviço do turismo, apenas. Os madeirenses são esquecidos. Apenas a Rádio Festival divulga a música portuguesa, tanto popular como nos fados.
2: E como o João, também sou crítico, eu vou muito mais além. Eu não fico só pelas rádios, falo também pelo canal de televisão Madeira.
1: Com certeza, exato.
2: Mas não entramos em pormenor. Porque é o programa, geralmente, para as donas de casa em questão, depois aparecem assim umas canções em inglês,
1: é
2: sem gosto, sem nada.
1: E sem conteúdo, assim. Portanto,
2: não, acho que não há uma seleção, devia haver uma seleção, porque até se tornava mais agradável o programa se fosse mais música e. Não ser aquela música.
1: O nosso povo gosta de músicas populares e gosta de letras com conteúdo, letras com história. E é aquilo que eu fiz nesta vez.
2: Nesta vez. Antes disso, antes que me esqueça, portanto, este CD que já. Esta pen que eu já mostrei do João Sousa, tem quantos originais?
1: Tem 26 originais.
2: 26
1: originais, e não paro por aqui. Calma, que eu. É assim, o que eu quero dizer é que eu já tenho uma certa idade, e além da minha idade, tenho que começar a divulgar aquilo que eu escrevi ao longo destes anos todos. Tenho muitas letras que eu escrevi, que graças a Deus eu tenho dom para fazer isso, e quero gravá-las todas, e não vou parar por aqui. E prometo
2: parar em morrer.
1: Exatamente, prometo que vou fazer muitos mais trabalhos.
2: E o que é que se inspirou para fazer estas 26
1: músicas? São assim, são histórias de vida. Eu tenho aqui músicas, letras escritas que falam do meu pai pescador. Meu pai era pescador, e tenho músicas aqui que eu escrevi ao longo dos anos, quando eu era criança, que vi o meu pai apontar no horizonte e chegar à terra, com aquela cara triste, com o cheiro a sal.
2: Isso

0: portanto, é praticamente, faz parte do nosso património.
1: História
0: é,
1: de vida.
0: História de vida.
1: História de vida.
0: É como se estivéssemos a ler um livro, mas cantado.
1: Exatamente. E então, é um livro escrito através do meu pensamento, é um retrocesso, o passado, que fui escrevendo e fui colocando esse conteúdo no papel e agora coloquei nas canções. E o facto de gravar numa pena é que hoje em dia ninguém compra CDs. Não vale a pena investir em CDs porque numa pena leva mais músicas, além disso, e numa pena no carro, a pessoa coloca no carro e é muito mais prático.
0: É muito mais prático e também mais estável, e a qualidade também é melhor.
1: Exatamente, é qualidade também.
0: Começamos então com aquela música que eu agora já não encontro aqui o título, que era. Portanto,
1: Portanto,
0: foi.
1: pode ser.
0: Não, a primeira que começamos foi exatamente Jane.
1: A Jane encontrei,
0: Encontrei.
1: sim.
0: Porque disse muito bem que cada história tem a sua música. O que é esta de Jane me encontrei?
1: Portanto, este
0: é um pouquinho da
1: é um
0: vida.
1: sentimento muito profundo sobre esta letra. Isto é uma letra verdadeira.
0: Pois é, isso
1: e eu não quero me alongar muito, contar a história
0: só.
1: toda.
0: Mas
1: É
0: o
1: assim,
0: suficiente.
1: é uma letra sentida e escrita e está muito bonita. Muito bonita mesmo.
0: Exatamente. E dedicada a alguém, com certeza, penso.
1: Exatamente, exatamente.
0: Não posso fugir disso. Então vamos prosseguir ouvindo mais uma destas 26 músicas originais, qual é que propomos agora para os nossos amigos ouvirem?
1: Pode ser Amor de Pai e Mãe.
0: Amor Profundo de Mãe? Não. Ah, não,
1: Não, Amor de
0: não, não, já
1: Pai e Mãe.
0: encontrei. Vamos então ouvir esse
1: Amor de
0: original.
1: Pai e Mãe, porque é uma história sobre o meu pai, sobre a história de vidas vividas.
0: É um livro.
1: Quando é um livro, autêntico.
0: É um livro autêntico, em vez de escrita, tem escrita.
1: Com
0: Claro,
1: certeza.
0: mas passando da escrita também à música.
1: Com certeza.

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3: E assim vamos ficar consigo até ao meio-dia, cumprimentando também desde já a querida Alexandra Alves, bom dia, Carlos Martins, na África do Sul, de São Martinho, Cristina Gouveia, de Santa Cruz, muito bom dia, Albina Luz, parabéns ao João, está fixe, falar na rádio, bom fim de semana. Albina Luz. Temos o João Olim, bom dia, bom trabalho, um abraço e bom fim de semana. Prefiro Luís, bom dia, abraço a vocês. Pergunto se o Sr. João, o preço da pena, já estão aqui. Este nosso amigo, o Prefiro Luís, ele tem uma coleção de CDs, ele agora tem que começar a colecionar as penas, é verdade, Prefiro?
4: O pessoal vai ter que esperar um pouco, porque eu mandei buscar uma quantidade grande de penas e ainda não chegou.
3: Ainda chegou.
4: Mandei buscar através
3: Mas
4: da TEM.
3: Mas ele perguntou o valor mais ou menos.
4: Vai ser um valor de 20 euros, porque são 26 músicas. 20 euros.
3: Prefiro depois é só me ligar, depois eu entro em contato com.
4: Sim, sim.
3: O João, se assim quiser, e já lhe digo se está à disposição ou não. Ficou a saber, são 26 temas, é pena. Claro que tem muita música. Querida Rosa Abreu na França, um grande beijinho. David Muniz, um dia feliz. Fernandina Catanho. E outros amigos mais. Venha como sempre com boa disposição e hoje com música nova. E vamos já falar com o nosso primeiro amigo, que é uma amiga, em linha pelo telefone. Olá, muito bom dia.
5: Sr. Rogério, bom dia, João, muitos parabéns pelas músicas.
3: Exatamente, estamos a falar com a Dona Nazaré do Estreito, Dona Nazaré.
5: Ah, a Dona Nazaré.
4: Muito obrigado.
5: Os dois.
3: E eu sei que a Dona Nazaré, eu não gosto de dizer a palavra fã parece-me aqueles fanáticos da expulsão. Eu digo que admirador das músicas do João.
5: Ah, adoro.
4: Diz a nua.
5: Vou contar ele agora. Para a gente ter a casa do pai dele, o Vara de Gênio, e a gente vai os três.
3: Ah, dar. Não é que. Exatamente. Não é que não esteja correta a palavra fã, e o que faz-me logo lembrar o fanatismo do Oriente é que lhe choca. Eu prefiro admiradores, amigos.
4: Eu gosto de pessoas simples, eu gosto de pessoas assim, pessoas amáveis.
5: O João, que não se esqueça de guardar uma pena para o jornal.
4: Sim, sim, não tem problema. Para ele. Sim, vou.
5: E que tenha muito sucesso pela sua vida fora, que as músicas estão muito lindas.
3: Pois, esta que acabamos de ouvir, a Nazaré até falava um pouco da história do pai e da mãe do João.
5: Sim, senhor.
3: Estava muito interessante.
5: Dos tempos antigos.
4: Tempos antigos que não faltava um molhinho com peixe.
5: Era uma vida bem vivida.
4: E era?
3: É verdade, sim, senhor.
5: Era pobre, mas era bem agradecida.
3: Sim, senhor. Antes disso, então, já temos a pena para estes nossos amigos. O Prefiro Luís diz que quer a pena. Pois é só saber o dia que está à disposição. Entretanto, cumprimento sim, também sim. O José Oliveira, José Escapa e também Manuela Abreu e Agostinho. Bom dia, Rogério. Um forte abraço e tudo bom também a este nosso amigo madeirense. Tenho orgulho em passar. Ah, vamos então aqui, tem a ver consigo, vou ter que ler a mensagem toda. Emanuel Abreu Agostinho, Bom dia, João Sousa. Bom dia, Roger Capelo. Forte abraço aos dois e digo que é sempre bom ouvir artistas madeirenses e tenho orgulho em passar as músicas do João também, tendo, ele tem uma rádio web. Irei adquirir essa pen para ficar para os seus programas, claro que sim. Amiga, é sempre um prazer e também divulgar a nossa música através dessas rádios online também. A divulgar a música portuguesa da Madeira e dos Açores. Também mandar um forte abraço ao Pedro Carreiro, estrela dos Doce Sinfonia. Oh, deve ser bom. Nazaré, estas duas músicas, já vi que é fazer 26 originais.
5: Sabia, sim, senhor. São 26 originais.
3: Mas é a obra.
5: Penso que vão ser todas elas bonitas.
3: É a obra.
5: A música dele é muito linda.
3: É a obra, não é estar aqui na vida só a olhar para o mar.
5: Nos dias atrás que ele tem, tem músicas muito bonitas. E tem uma voz também espetacular.
3: É verdade, sim, senhor. Olha, trago aqueles ditos populares, este é interessante, tem a ver com estes dias, com certeza já ouvi falar, sol e chuva, feiticeiras a se pentear.
5: Eu sei que sol e chuva, mãe, olha quem chega, estas feiticeiras estão a se pentear, deve ser que tem algum bloco na caixa, chuva na cabeça.
3: Mas já ouvi falar neste dito popular.
5: Já ouvi, já, sim, senhor.
3: Mas não é bem assim, não é bem assim. Sol e chuva, feiticeiras a se pentear. Eu também já ouvi. Isto foi recolhido em 1965.
5: É que elas têm chuva na cabeça e estão se penteando.
3: Mas não é bem assim. Tem a ver com o tempo.
4: Na época dos grandes poetas.
5: E também pode ser sol e chuva, melhor amigo.
3: Tem a ver com o tempo. Um pouquinho. Vamos lá. Vamos então à mensagem.
5: Olha, quero deixar em primeiro lugar muito sucesso meu e do Jornal Paulo João.
4: Obrigado.
5: Para ele do jornal, um beijinho para a Eugénia, tudo bom, muito sucesso pela vida.
4: Muito obrigado.
5: Que ele seja muito feliz e que. E para si, para o Rogério também, um bom fim de semana para o João, para todos os seus colegas aí da rádio, para toda a família minha de Santa Cruz, para os meus filhos, noras e netas, para a Maria Isabel, para o Sr. Rocha, para a Machico, para o Pico do Focho. Para a Maria José do Roberto Real, para o António Silva, Fátima Gaspar, a Almerenda, Graciela para a França, a Ana para a Gerce, a Ascensão de Jesus para a Alemanha, a Dona Lucília Menezes para Braga, Fátima para Viana do Castelo, para a Dona Agostinha do Jardim da Serra, para a Gilda Margarida da Ponta de Sol, para as Celestes, enfim, para a Dona
3: Para toda a malta.
5: Para todos os nossos amigos, um bom fim de semana, muita saúde, muita paz, mais uma vez. Meu e do jornal, um grande abraço ao João, muito sucesso.
4: Obrigado pelo carinho.
5: Ideia para a frente.
4: Muito obrigado.
3: Força.
5: Muitos e tenha muita sorte e muito sucesso.
3: Obrigado, obrigado. Um abraço, obrigado. Tudo obrigado. Bom, obrigado, obrigado.
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0: Homenagem ao pai, que é pescador, não é verdade?
1: Muito bem.
0: E sempre ficou com essa imagem do
1: nunca,
0: pai.
1: Nunca esqueci.
0: Dar.
1: E muitas histórias que ele me contou, que muitas vezes pensava que não ia chegar a casa. Muitas vezes. Muito triste. Que aquela, ainda com o salito ali na cara.
0: Ser pescador é complicado. Para falar disso, por acaso ontem estive a ver um comentário dos pescadores a nível da pesca do bacalhau.
1: Sim, sim, também.
0: Daqueles mares gelados.
1: Mares gelados.
0: E muitos foram e não voltaram.
1: Exatamente.
0: Quem tiver a oportunidade e gosto de ver comentários, aconselho vivamente esse comentário.
1: Exato.
0: Deu na quinta-feira, só vi ontem, mas é uma realidade, digamos, que até pode trazer lágrimas ao
1: fundo. Sim, é emocionante. É.
0: Toda
1: muito,
0: vida,
1: muito emocionante.
0: Toda a vida do pescador é difícil.
1: Tudo.
0: E aqueles que então partiram nos anos.
1: Eu quero lembrar
0: anos,
1: uma coisa.
0: Antes dos anos 60, para a pesca do manual artesanal.
1: Quero lembrar uma coisa aqui ao público, que isto é verdadeiro. Muitas vezes bebem umas ponchinhas para esquecer.
0: E para esquecer, para se aquecer.
1: Exatamente.
0: Está muito frio também.
1: Poxa.
0: Joel, tem aqui da sua Eugênia para o Joãozinho. Bom dia, amigo. Quero dar os parabéns ao meu Joãozinho por mais um trabalho feito pela sua autoria. Beijinhos, abraços aos dois. Muito obrigado, Eugênia. Claro que sente-se orgulhosa também.
1: Com certeza,
0: tem essa razão. Aqui o nosso amigo Perfírio demonstrou como tem os seus 4 CDs, está interessado. E já agora, Perfírio tem capa, mas também aqui na pen tem a fotografia do João Sousa, é sempre um indicativo de quem canta. Nosso amigo Ricardo Cassiano, que também trabalha com música e também colabora com os nossos imigrantes, também que quer a sua música, claro,
1: com certeza,
0: para divulgar. No direto, com certeza, mais amigos connosco. Gracinha Quintal, muito bom dia, bom trabalho, cumprimentos às manas, às cienças, Josefina, e beijinhos da Camacha. Ah, grandes amiguinhas, para elas também, tudo bom. Estamos com estes amigos e também não esquecendo aqueles que então também connosco gostam de conversar através da linha telefónica aqui do estúdio da Rádio Festival. Olá, muito bom dia.
2: Bom dia, Rogério, e bom dia, João.
0: Bom dia, está tudo
2: bom? Bom dia, João.
0: Bom dia, dona amiga da Ribeira Brava, Fátima de São João, não é verdade? Fátima já teve a oportunidade de ver o João atuar.
2: Ah, credo, já, antes ele já veio a São João.
0: Ah, pois, já foi.
1: Já, já teve lá.
2: E já conheceu o Sr. João antes dele conhecer a Eugênia.
0: Ah.
2: E já conheci o Sr. João antes dele conhecer a Eugênia.
0: Acho
2: porque eu era uma pessoa que eu ia a todo lado.
1: Ah, bom.
0: As coisas que eles sabem, que às vezes dizem.
2: E a Eugênia mora morava perto da minha sogra.
1: Ah, bom, sim. É.
0: Para os lados do campanário, não é?
1: Sim, sim. É.
2: E a Eugênia também tinha um irmão que casou neste lado. Morreu.
0: Acontece. Olha, estas músicas que têm ouvido nesta manhã do João
2: são lindas, são bonitas.
0: São originais
2: são,
0: e depois.
2: São bonitas porque eu também eu dou valor. Nunca teve nem a família dizer o more. Mas eu dou valor a quem vai o more.
0: É verdade.
2: E não há peixinho, muda a nossa terra.
0: É verdade, nem sequer mesmo de.
2: Nem sequer,
0: de viveiro.
2: Olha, eu não gosto de. Como é que é? Garapaus. Eu não gosto.
0: É, mas no continente nós temos melhores chacharrinhos.
2: A minha nora gosta, mas ela é do continente, por isso gosto.
0: O garapau é mais molinho que o chicharro.
2: Olha, não, mas eu não
1: gosto. O garapau da madeira é melhor, tem outro gosto.
2: Mas ainda tem um rapaz com o Sr. João, que talvez conhece, que é do Alpeixe, ainda vai o more.
1: Sei, conheço.
2: E tem um namorado que também ainda vai o more.
1: É.
0: Ainda bem, não há como.
2: Mas já são com todos.
0: Já, não há como aquele peixinho fresquinho a saltar.
2: Não.
0: Como é que eles diziam? A guerra a saltar, não era?
2: Eu, perdão, quando eu chego ao supermercado e pergunto-me, isso estava escrito, mas era. E eu pergunto, isto é da Madeira? A rapariga era disse, yeah. E eu disse, calhar aquelas cavalas grandes. a questão dos açúcares e não gostam. Ah. Não gostam do sabor.
0: É diferente.
2: Para mim comer que venha de fora, é se for então. Mas o resto não me importa. Não gosto.
0: Eu também gosto sempre das coisinhas que é nossas, assim, para melhor, as que vêm de fora. Até os nossos artistas, não é verdade?
2: Até os nossos artistas.
0: Eu sou sempre
2: uns que era melhor estar à porta.
0: Mas eu sou. Olha, eu sou um crítico quando. Também não, já não acho... falta muito tempo a fazer errado, por isso eu posso criticar.
1: Okay. Eu não sou em força.
0: Eu vou fazer aqui uma crítica. Esta semana, a imprensa regional, os jornais, têm bombado artistas que vão estar nas festas de verão do continente e não há uma palavra do artista da Madeira.
1: Pois é, este está mal.
0: O Luís tem lido. Eu só leio as capas, porque eu não leio.
1: Costumam dizer que o maior inimigo do madeirense é o próprio madeirense.
0: Estão a bombar nas festas de verão.
1: Sinceramente.
0: Vai haver isto. E a pergunta:
1: uma coisa é certa. Temos um presidente da Câmara de Câmara de Lobos agora, que bastante elogiei a ele quando estava na junta de freguesia, e não me arrependo disso, e tinha certeza, porque conheci o seu pai, e sei que ele é um homem de trabalho, um homem de espírito forte, e que tem mostrado um bom trabalho na Câmara de Lobos. Dou os meus parabéns ao Celso Tencourt.
0: Mas isto, não vou dizer que me irrita, mas... mexe comigo.
1: Tem sido toda a semana.
0: Sigo, não sei mais, aqui até nomes desconhecidos que vêm a estas festas aqui, madeirenses.
1: Pois, eu quero dizer uma coisa. Eu faço de tudo para dar coragem a todos os artistas madeirenses. Porque nós somos.
2: Mas tem alguns também que tem alguns que desafina e não são assim tão bons.
1: Pois.
0: Isso também é a nível nacional, é igual.
1: Toda a gente tem defeitos.
0: Exatamente.
2: Sim.
1: Olha, por acaso tenho aqui uma música que as cicatrizes que me deixaste, que eu falo nos defeitos. Toda a gente tem defeitos.
0: É verdade.
2: Não há ninguém.
1: A próxima música é...
2: Eu gosto do Meiro, mas também canta bem.
0: Exatamente, não vamos entrar em nomes dos outros. Hoje vamos falar só aqui do João, que é o nosso convidado. Amiga, exatamente, sim. Não vamos fazer comparações. Amiga, sol e chuva, feiticeiras a se pentear. Isto tem a ver com o tempo, isto refere-se a quê?
2: Como é? Respeito-se.
0: Sol e chuva... Feiticeiras a se pentear.
2: Olha, isso aí assim. Sol e chuva, tanto molha como enxuga.
0: Uhum. É o outro. Este é bem popular, é madeirense e foi recolhido no ano de 1965. Vamos então à sua mensagem.
2: Olha, vai um beijinho para toda a gente que está com a rádio, para o Sr. João, para a Gênia.
1: Obrigado.
2: E para si, para as suas irmãs. E para toda a gente que está com a
0: rosa. Obrigado, tudo bom.
2: Para toda a gente, okay. Quem está com a rosa merece um beijinho, tudo bom e um bom fim de semana.
0: Obrigado, Fátima, tudo bom, bom fim de semana.
2: Obrigado, tudo bom para o
3: Sr.
2: João.
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0: estrada da vida. Temos a estrada da vida e temos, cruzamos com pessoas e encontros, não é verdade?
1: Estamos sempre nesta estrada da vida, não somos indiferentes, somos todos iguais. Debaixo deste céu, sobre a luz do mesmo sol, somos todos iguais. E por isso, esta canção foi uma canção inspirada, que eu escrevi no telemóvel Nokia, daqueles antigos, no cemitério de São Martim. E foi o funeral do Luís Filipe Aguiar.
0: Eles deixam-nos cedo na casa dos 60, se não estou a ir.
1: Sim. E além disso, eu achava ele um grande cantor madeirense. E falei com ele uma vez no Cais. E disse: fui aqui que os corações foram trocados. Ele começou a rir. Fui aqui que os corações foram trocados.
0: E fez essa homenagem a artistas que bem merecem, na verdade.
1: Sim, sim, bem merece. Para aqueles que são meus amigos, eu tenho uma tendência de gostar daquelas pessoas que gostam de mim.
0: Claro, todos nós.
1: Pois, é assim. E então eu fiz esta canção para o Luís Filipe Aguiar, porque fui um grande madeirense e, além disso, fui um grande artista e cantor, músico madeirense.
0: Compositor também.
1: Sim, compositor também.
0: E apresentador de televisão.
1: E apresentador. É assim, todos nós temos defeitos. Todos nós estamos defeitos. Mas ele tinha uma coisas boas. Também tem defeitos.
0: Oh.
1: Todos
0: quem,
1: nós.
0: Quem é perfeito?
1: É assim, eu, esta homenagem...
0: Nem às vezes a flor do amor perfeito é perfeita.
1: Isso. Esta homenagem que eu fiz a ele, amanhã posso fazer outro.
0: Outro artista.
1: Outro artista
0: qualquer.
1: Mas foi
0: alguém que lhe marcou. Aqui temos a Fernanda Carreira, para mim, para o convidado João Sousa, a todos os ouvintes um beijinho, não esquecendo a Eugénia, saudades, dona Eugénia, diz a
1: muito obrigado.
0: Fernanda Carreira, penso que sabe quem é,
1: muito obrigado.
0: E ela sabe a resposta, está certinho, Fernanda, aqui a resposta que ela deu, e muito bem, aqui exatamente... também tem aqui outra mensagem aqui, o Sr. Rocha também marcando presença. Depois tem aqui uma mensagem grande, depois já lá no intervalo. Entretanto, no direto, como sempre, mais amigos, Juvelina Teixeira em Londres, querida Dora Pinto, saudades também, beijinho, querida Dora, do Laranjal. Bom dia a Maria José do Roberto Real, onde é que tem andado ao longo da semana? Bom dia ao Girassol, olha, tivemos aqueles dias cinzentos, parece que hoje, tal como o Girassol, o sol já brilha, e espero que esteja bem de saúde, Maria José do Roberto Real, porque a saúde, o que vem para crescer-me, também é sempre bom, mas sem saúde não vamos a lugar nenhum. Beijinhos, e também não esquecendo a Sara, minha vizinha dela. Carla Patrícia, muitos parabéns também ao convidado de França. Rosa de Azevedo está na Austrália.
1: Opa, bem longe.
0: Um abraço para quem nos ouve na Austrália, e são alguns dos nossos amigos. Esta homenagem aos artistas, julgo que ainda não houve nenhuma homenagem ao Luís Filipe. Recentemente tivemos um grande músico, também não foi muito divulgado a Madar, mas teve uma carreira internacional.
1: Pois foi.
0: O Luís Jardim.
1: Pois foi. Que Luís Jardim também.
0: Eu acho que foi mais conhecido depois da morte, porque ele mal aparecia às vezes como júri nos canais.
1: Nos concursos.
0: Nos concursos, mas foi uma adereça sensacional. Portanto, decidi fazer esta homenagem, e depois, se houver outra, fará também, não é verdade?
1: E tem já um pensamento.
0: Já tem.
1: Já tem. Formulado.
0: Mas, olha, hoje é o dia dedicado ao João, mas para aqueles que não se lembram quem foi o Luís Jardim, também podemos homenageá-lo aqui.
1: Pois, o Luís Jardim, acho que era primo do Dr. Alberto João Jardim, não é?
0: Da família, sim.
1: Família,
0: sim.
1: São pessoas que têm assim, uma vocação de artista. O Alberto João, e fez uma canção que é o Joãozinho da Obra, que eu tive para cantar essa canção no Chão da Lagoa, mas houve alguém que deitou-me uns pingos no meu caminho e não fui.
0: Não foi.
1: E também existem pessoas aqui que gostam de cortar.
0: É, há tudo um pouco.
1: Exato.
0: Vamos então homenagear também na música Brinquedos Feito. Conhece?
1: Sim, conheço. Portanto, foi baseado nessa música.
0: Homenagem nossa também a esse que foi também uma grande personalidade da música e artista da nossa terra.

0: crianças não. Sempre bom também recordar, não é, João, estes grandes vozes que já nos deixaram.
1: Sim, sim.
0: Este tema é mesmo bonito, Brinquedo Desfeito.
1: Brinquedo Desfeito. Portanto, foi a música.

0: Que é inspirada, que gostava da música dele. E então lembrei, na Estrada da Vida, que ele cantou essa canção para as pessoas, para os amigos. Pronto. E então foi uma história dele e eu cantei a história dele outra vez.
1: Foi bem também a recordar, e esses tempos passados não voltam mais. Engraçado.
0: Com certeza, exato. Não somos nada.
1: É verdade. São agora 11 horas. Volto então de bom dia. Bom sábado, bom fim de semana. Este é o seu programa diário do fim de semana, como sempre, desde 10 às 12, sempre com passatempo e artistas. Depois segue-se também uma hora de música para recordar outros tempos. Programa, como sempre, temos que identificar as nossas rádios. Estamos com a Rádio Festival Madeira, frequência 98.4 FM, a rádio do Conselho da Ribeira Brava. Simultâneo com a Rádio Sol, frequência 103.7 FM, a rádio do Conselho da Ponta do Sol. Rádio Zarco, frequência 89.6 FM, a rádio do Conselho de Machico. E a Rádio Palmeira, frequência 96.1 FM, a rádio do Conselho de Santa Cruz. É na telefonia, no leitor do seu carro e não só. Estamos aí juntinho a si, fazendo companhia, a trabalhar, a descansar. Via internet, estamos também Madeira e Montefort, através do site individual de cada rádio, e muitos amigos também nos acompanhar no habitual direto, o nosso live nas páginas do vídeo das nossas rádios, no qual também, além da conversa, vão deixando mensagens e vão-nos acompanhando aqui no estúdio.
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0: mais animado este, esta
1: é
0: letra.
1: É uma canção para rir.
2: Uma história de brincadeira.
0: E por acaso fez-me lembrar, temos uma grande amiga que vende no mercado, mas é Terezinha. Ela é Terezinha.
2: Uma história.
0: Não é a Rosinha.
2: A Rosinha é para soar na história. Na história.
0: Mas também tínhamos colocado a Terezinha. É uma grande amiga que temos também, que nos acompanha sempre e também gosta de estar connosco. Mais alguém em linha? Olá, muito bom dia.
3: Maravilha, bom dia, Sr. Rogério.
0: Bom dia, Sr. Plácio, está tudo bem consigo?
3: Sem estrelas, a vossa companhia é sempre uma alegria.
0: E música nova é sempre boa, não é? É verdade.
3: Comentar aí o senhor João Souza, que é um espetáculo a cantar.
2: Obrigado.
3: E como eu costumo dizer, é o nosso Roberto Carlos de Camarão.
0: Ele tem essa tendência, pelo rei da
2: música. Eu tenho uma forma de cantar, assim um pouco jogada para mim. Eu tenho uma expressão das palavras assim,
0: mas tem
2: muito própria.
0: Aquela admiração pela
2: muito
0: música
2: própria.
0: do Roberto Carlos. É.
3: E como o nosso amigo Vasco Freitas, quando começou a cantar, na altura o que estava a dar era o Jânio Miranda. Também dizia que
0: ele era o Jânio Morano Cabarulho. Mas hoje em dia, e já aqui referindo ao João, é outro sentimento, é mesmo um gosto pela música do Roberto Carlos, que é disso, que há também o próprio prelúdio ao Roberto Carlos.
2: Prelúdio para um rei.
0: E aqui antes disso, e continuar, Sónia Freitas, muito bom dia, David Muniz, querida amiguinha de Câmara de Lobos, Gorete Fernandes e outros amigos mais. Amigo, já ouvi com certeza falar disto. Nossa amiga Fernanda já identificou sol e chuva, feiticeiras a se pentear.
3: Já foi essa frase, mas não sei bem o significado. Eu não acredito em bruxas, mas que elas andam por aí, andam. Andam um monte de longe daqui.
0: Olha, dizem que elas só saem, estas são as feiticeiras e bruxas, a mesma coisa, nas sextas-feiras 13 e também exatamente no dia das bruxas, que é em novembro, mas com certeza saem por aí, em seu redor saem todos os dias.
3: Elas saem no dia 31 de outubro.
0: Exatamente. Amigo, mensagem.
3: Mensagem, dar os parabéns ao nosso amigo João Souza.

0: a nossa Andréva, também agora tem a menina Delfina, a dona Albrindo Ferreira, para toda essa equipa da Rádio Madeira, muitos parabéns para os programas. E para a nossa família da Rádio Madeira, desde a Punta de Sol ao Conejal, beijinhos para a senhora, um abraço para os cavalheiros, sem esquecer a nossa querida Alexandra, que costumo dizer que é a nossa Amália de Camardouros. Alexandra Alba, um beijinho.
1: Ela tem jeito de
0: camardouros. Tem. Para a nossa vizinha do Jânio da Serra, também, para o Ela Marques, também, para a dona Maria da Luz, para o senhor António Silva de Camardouros, também. Olha, para Machique. Vamos ir lá para o Sr. Rocha, um abraço. Para o Sr. Manuel Franco, da Banda da Vain, o Sr. Agostinho Quarteiro, a Dona Assunção, da Banda da Vain também, e o marido do Sr. Agostinho, é a Dona Inês e Esmeralda, para toda aquela gente de Machique que também tem no coração. E para todo quem nos escuta, um resto de dia de feijão, um bom fim de semana para todos, com paz e amor que deseja. Continua a ser, Sr. Sousa.
1: Obrigado, obrigado.
0: E continua a cantar que a gente gosta.
1: Prometo que vou continuar.
2: Sim, senhor. Tudo bom? Obrigado, amigo. Tudo bem.
0: Até o próximo.
2: Obrigado. Aqui, esta longa mensagem não tinha lido, já mandei aqui Manuel Abreu, o Manuel Abreu, então, que é um artista dos Açores também. Muito boa tarde, será um prazer receber as suas músicas. Vão estar cá também. Nós já vamos estar lá também com músicas do Arte da Velha no dia 1 de agosto. Vamos nos cruzar, amigo. Vamos nos conhecer na Festa do Santíssimo Sacramento em Câmara de Loucos. Portanto, vamos ter a oportunidade de conhecer este amigo. Vamos estar no mesmo dia lá com o nosso programa, amigo. Manda as músicas para já divulgarmos.
1: Próxima,
2: vamos assim continuar aqui com a nossa música e vamos aos nossos comerciais.
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0: Música, também de cada família, não é assim?
1: Com
0: Ao filho, neste
1: certeza,
0: caso.
1: Assim, tenho quatro lindos filhos.
0: É,
1: que tenho muito amor a eles.
0: E aqui então esta homenagem também.
1: É assim, os meus filhos são uma coisa muito, muito chegada a mim.
0: Claro, é a família.
1: E não sei se algum deles estão a ver, e mando daqui um grande abraço, profundo, com grande carinho, e para os meus netos também.
0: Aqui no direto, avançamos aqui com uma bonita mensagem do amigo Adelino Gouveia, do Continente. Obrigado pela sua mensagem, amigo. Nadir Nóbrega, também um beijinho, a nossa amiga Nadir. Rafaela Gonçalves, bom dia, também ao amigo João. Gorete Barros, bom dia, Rogério, querida amiguinha, também. Com o seu convidado João Sousa, com as suas músicas maravilhosas, que Deus o abençoe. Obrigado.
1: Obrigado.
0: E agora é de Barros também, de Sónia Freitas e também amigos que eu aqui já fiz referência e, claro, João, preparar e gravar 25 músicas para uma pena só, isto requer algum trabalho.
1: Muito trabalho, muito trabalho.
0: Não é?
1: Muitas noites acordei para escrever, porque isto não se escreve numa vez.
0: Pois, tenho...
1: Depois de estar feito é muito fácil.
0: É o que vem ao pensamento, digamos, do poeta, do autor.
1: Com certeza,
0: do
1: a gente começa...
0: Dos versos, da música.
1: Começamos com o verso, e depois vamos desenvolvendo, e depois paramos. Pá, o que é que eu faço? O que é que eu faço aqui? Mas quando vamos dormir um pouco, dormimos um pouco, começamos a lembrar o seguimento daquele verso que fizemos. E vamos construindo.
0: Por vezes também a letra é importante, claro, temos sempre algum sentimento, a voz do artista, mas também é importante o instrumental e os cores aqui estão maravilhosos.
1: Instrumental lindo.
0: E os cores
1: um instrumental popular, muito popular, popular. É um instrumental bonito, porque é um instrumental, não é um... É vivo, tem vida.
0: Tem vida, tem ritmo.
1: Tem vida, ritmo. Portanto, a música que podemos ouvir a seguir é A Força do Destino, que é um instrumental muito bonito. Foi quando eu emigrei para a Suíça.
0: Exatamente. Vamos ouvir essa música, entretanto, conversar com mais alguém. Olá, muito bom dia.
2: Bom dia, Rogério.
0: Bom dia. Falo com quem?
2: Leão.
0: Amiga Celeste Leão, sempre bem-vinda. Está bem disposta?
2: Bem, graças a Deus.
0: E amanhã como é que está a ser?
2: Olha, na companhia do Netinho, a fazer o apoiozinho para ele.
0: Ah, e
2: na companhia da rádio, claro.
0: Claro, claro. É verdade. Celeste, já ouvi falar neste dito popular, sol e chuva, feiticeiras a se pentear, não?
2: Esse não, mas agora sol e chuva para casar com a viúva.
0: Pois é, esse é o outro.
2: Bem, tem um outro, quem anda à chuva se molha.
0: Sim, este para mim é mais conhecido. Mas olha, eu gosto também de saber esses que não tenho por vezes aqui. Qual a sua mensagem?
2: Olha, a mensagem é um bem-aja ao Sr. João que está aí, que gosto muito de sentir dele.
1: Obrigado.
2: Um bem-aja e na verdade, como disse uma senhora aí, o governo devia de olhar mais e apoiar mais para os nossos cantores aí na Ilha da Madeira. Que eles também têm esse direito de ter esse canto, ser apoiado, porque são cantores como os do Continente e os de Portugal além. E eu acho que o governo devia de apoiar mais eles, os nossos cá. Não digo que não viesse assim um ou dois fora, mas... Conheci mais os nossos aqui, da nossa Ilha da Madeira, que também são bons, também são gente, são ser humanos.
0: Tem toda a razão. É verdade.
2: E um banhado para eles e para os meus netos, um beijinho para a minha nora, para os meus netos e toda a minha família, da Ilha de Porto Santo e Funchal. Um beijinho também para a nossa Elia Jardim, que nunca mais lá vi. A nossa cantora, a nossa fadista. Um beijinho também para ela e para todos aqueles que ligam para a nossa rádio.
0: Muito obrigado, um Celeste.
2: Beijinho, um beijinho para você e um bom fim de semana.
0: Bom fim de semana. Obrigado, obrigado. Tudo bom. É verdade, são as nossas opiniões também dos nossos ouvintes nesta manhã e, por vezes, bem acertadas. Temos aqui no direto a nossa amiga Clotilde Peço, canta em canto fado. Deixa um convite aos fados na Capela das Neves, às 21h30. Fado nas capelas em São Gonçalo. Quem gosta de fado, ela não vai estar só, bem acompanhada. Beijinhos, querida Clotilde Peço, e que tudo corra bem. É sempre bom ouvir, também já tive a oportunidade desses espaços que também não é só para ir à missa, mas pode-se fazer claro. Também este tipo de evento, é diferente o fado de outras áreas, mas que também se aproveita, é que junta-se o teu agradável, quem gosta de arte religiosa fica a conhecer a capela se não gosta, claro. Fica também a ouvir o fado se gosta e os artistas. O João disse-me que íamos ouvir uma música, qual era?
1: A Força do Destino.
0: Força do Destino. Vou procurar a Força do Destino, mas tem aqui alguém em força. Olá, muito bom dia. Estou, bom dia.
3: Bota fogo no torreiro, eu quero chegar primeiro para dançar com a morreninha. 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
1: É muito música. Bem, grande voz.
0: Grande voz,
3: é a
0: nossa. É a nossa Alexandra. A nossa Alexandra.
1: Esta música, artista.
0: É esta música que está aí na crista da onda.
3: Oh, ainda não aprendi tudo, mas vai chegar lá.
1: E conheces a mãe da Alexandra, quando estava a bordar, ela cantava bem.
3: Era a minha mãe.
1: Eu era criança, lembro-me, deixa.
3: Canta... Sim. A nossa Câmara de Louvos era fadistas. Claro, todas claro. As pessoas têm e não conseguem descobrir. Mas há.
0: E a Alexandra é uma delas e também tem uma grande voz e gosta de cantar. E é sempre bem-vinda também, aqui já conversamos.

0: Muito bem, Paulinhas.
1: É
0: filhadinho. Alexandra, sol e chuva, feiticeiras a se pentearam.
2: Vão dançar.
0: Ah, é?
2: Estão todas noites,
0: e já disse, tem a ver com o tempo. O João já ouvi falar. Isto, eu sempre ouvi falar.
2: E já fui, ó, vou dançar, ó, vou casar. Sempre uma coisinha, tá?
0: Ok, vamos então. Depois,
2: vou-te lavar.
0: Ah, depois eu digo aqui, disse que tem a ver com o estado do tempo.
2: Antigamente era assim, é verdade.
0: As horas avançam, vamos a uma breve mensagem, porque já cantou, já teve muito tempo.
2: Olha, meu amigo, muito obrigada. Só tenho a te agradecer, e justamente da tua frase, e tenho que dizer, realmente a gente aqui não dá o valor aos artistas. Damos o valor aos artistas de fora. Aonde os de fora não andam os daqui. Eu acho que não está correto, mas sabes o quem é culpado? Somos nós que estamos por eles, estás a entender? E depois eles fazem essas festas e toda a gente vai. Se as pessoas se juntassem num lado a fazer a festa sozinho com o artista daqui, eles iam aprender, meu amigo.
0: Porque é verdade.
2: A gente tem os artistas aqui, estás a entender?
0: É verdade, querida Alexandre.
2: Mas quando eu for à Assembleia, tu não te perca, que eu vou falar.
0: Vai defender.
2: Um beijinho para ti, meu amor. Obrigada por todo um dia feliz, um dia abençoado para ti, por José, por João. Também
1: obrigado.
2: Um beijo muito grande, então mais à minha agenda, a tua família, e olha em frente é o caminho, e os nossos filhos nós amamos, e a gente está sempre a estender a mão, às vezes temos que dizer que não. Às vezes tem que ser, mesmo que não goste, mas tem que ser. Mas os nossos filhos são um pedaço nosso. E afetos com amor e carinho.
0: Certo,
2: como
0: Alexandra, beijinhos.
2: Pois quando tenho, pois os imigrantes, pois meus amigos do... do Mexico, o senhor Rocha, a Ascensão, a Anabela, a dona Esmeralda, a dona Inês, a dona Assunção, para todos.
0: Toda essa gente.
2: Para todos, Camargo, tá. Para o meu amigo de lado, para todos. Um
0: ok, beijinhos, tudo bom, obrigado, tudo bom.
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0: Mais uma música.
1: Muito.
0: Desculpa. Oi. Aqui vamos aqui. Eita, a música é bonita. E o nosso amigo João quase que quebrou. Exatamente. Não, aconteceu. Acontece. Aqui a Fernanda Carrara diz que é uma linda letra, de facto.
1: É, muito bonita.
0: Dar.
1: Portanto, eu, isto é uma letra verdadeira. É uma coisa que aconteceu mesmo.
0: Dar, exatamente. Faz parte da sua vida.
1: Claro.
0: Aqui no direto, a minha mana Ingrácia Santos, beijinhos aos maninhos e aos seus netinhos, um sábado feliz e Ingrácia, um beijinho, tudo bom. Aqui a retificar, pois é, amigo Aldino Gouveia, às vezes penso num nome e digo, estava a dizer Adelino, mas é Aldino. Está corrigido. Manhã de sábado, música nova, João Sousa e amigos a participar connosco através do telefone. Olá, muito bom dia.
2: Olá, bom dia, Sr. Rogério.
0: Bem disposta, Dona Maria Ascensão Quintão?
2: Graças a Deus, com solzinho, até apetece.
0: Já estava...
2: Mas está um ventinho fresquinho, caramba.
0: Já estávamos... tem estado um dia fresquinhos, mas já estávamos à espera deste solzinho, não é verdade?
2: É verdade, já, pode crer, caramba.
0: Já fazia falta.
2: Nem mexe, dar.
0: Tem passado bem?
2: Graças a Deus.
0: Ainda bem.
2: E o Sr. Rogério?
0: Olha, também, graças a Deus, tem estado bem.
2: Ainda
0: bem. Olha, já ouvi falar neste dito bem popular, sol e chuva, feiticeiras a se pentear.
2: Olha,
0: isto é muito antigo, eu lembro-me disto.
2: Eu sempre ouvi falar que é sol e chuva, molha mais que chuva.
0: Uhum. Claro, se está a chover, molha mais que...
2: Ai, caramba.
0: Isto tem mais a ver com o estado do tempo. Vamos então a sua mensagem, porque o tempo voa, isto de facto passa tão rápido. Já estamos na última meia hora.
2: Olha, um beijinho para o João, que está aí na rádio também.
1: Igualmente.
2: João de Sousa e a sua família, já agora. Para a Alexandra, que ela acabou de falar ainda há pouco, para o Sr. Plácido, para o Sr. Rogério, um bom fim de semana, e o Júlio, e o António Jorge, e os restantes que trabalham nas rádios Madeira, e para o Sr. António e Dona Manuela, que tenham um bom fim de semana, e para o grupo da Música Pedida, também um bom fim de semana para eles, e espero que estejam tudo bem com eles também. E já agora um grande beijo para a Graça de a minha irmã Graça, que está ouvindo no programa, e a Josefina, que também está ouvindo no programa. Um grande beijinho para eles e um bom fim de semana para vocês todos aí.
0: E para si um beijão. Obrigado, beijão, obrigado, tudo beijinho, bom. Obrigado,
2: tchau,
0: obrigado.
1: Sonho de 77.
0: Como é, desculpa?
1: Sonho de 77.
0: A próxima música é... Sonho de 77 também tem a ver com imigração. E são muitos dos nossos amigos que estão connosco da Austrália, da França.
1: Exatamente.
0: Vamos dedicar
1: a sentir a quem que eu escrevi.
0: Vamos dedicar esta música a eles todos também.
1: Todos.

0: Vida de imigrante não é fácil.
1: Não é duro.
0: Foi em 77.
1: Em 1977 emigrei para Jersey.
0: Ah.
2: Emigrei para Jersey, isto é uma letra, é tal e qual. Tal e qual aquilo que aconteceu. E depois eu voltei. Voltei porque eu gosto de ver na Madeira.
0: Nem a minha dor. Coração preso à nossa ilha, é verdade. Grande música que é dedicada também aos imigrantes. Tem aqui uma mensagem diretamente para si especial do Paulo Jorge Andrade. A Dona Ariete está a ouvir o seu irmão cantar aqui no Brete.
2: A minha mana.
0: Um
2: ela também sentiu o que é a migração, que ela
0: também
2: está migrada na França.
0: Ah, Dona Ariete.
2: Um grande beijinho, mana.
0: Está. E o Paulo Jorge.
2: Sim, Paulo Jorge.
0: Temos também aqui outras mensagens, também sempre interessantes. Aqui o nosso amigo do grupo Carapuças. Amigo, quer falar consigo. Eu sei que já tem músicas novas ensaiadas. Bora cá. Aguardar e aqui apresentar. Depois falamos, amigo. O nosso amigo dos Carapuças, Paulo Jorge. Um abraço a todos os elementos. Não, perdão, dos Carapuças é o nosso amigo, penso o Anselmo ou outro. E depois falamos, amigos dos Carapuças. Francisco Reia, Kiko, do Jardim da Serra. Ariete Gomes. O Paulo Andrade, linda música. João Sousa, sua irmã Ariete, está a gostar. Com certeza mais alguém é gostar da nossa companhia, conversar connosco nesta manhã. Olá, muito bom dia.
3: Bom dia, Sr. Rogério, bem que eu sei, agora viva.
0: Sr. Rocha, bem disposto.
3: Bem, obrigado. Parabéns, o Sr. Sousa, no conterrâneo, amigo.
0: Ah, é verdade, sim, senhor.
3: É o conterrâneo.
0: É de ser conterrâneo.
3: É, sim, senhor.
0: Bom tempo ainda, bem posta.
3: Está muito tempo, está sol, está bom, está assim maravilhoso. Está
0: ah, ainda bem, não está sol e chuva, feiticeiras a pintear-se.
3: Ah, sim, um dia sol, um dia chuva, um dia sol, está sempre a dar.
0: Exatamente, mas o dito que eu trouxe para o dia de hoje, sol e chuva, feiticeiras a se pintear.
3: Eu sei, mas é feiticeira à sombra.
0: O que é?
3: Feiticeira à sombra.
0: Feiticeiras à sombra, pois elas se penteiam à sombra, não se penteiam à chuva. Essa está boa. Amigo, deixa só a mensagem que o tempo chega.
3: Para os meus amigos todos que estão, para o Mordel, para todos, a Sandra, todos os meus amigos que eu não falo com eles há muitos dias, mas eles sabem que eu estou sempre bem, estou vivo e não morri ainda.
0: Ainda bem, amigo, sempre presente. Tudo bom para si, está bem, obrigado.
3: Obrigado, eu sou de família, um grande abraço e um beijo para eles todos.
0: Oh, obrigado, bem. Tudo bom, obrigado. Somos assim ao longo das manhãs de sábado. Pois o tempo voa, estamos já há pouco mais de 15 minutos para o final do nosso programa.

Tempo então de voltarmos à música e ouvirmos mais uma história na música, na voz de João Sousa, um grande homem que passou pela nossa ilha e se encantou por Câmara de Lobos.

0: Sempre histórias fantástico. De vida, fantástico. Esta é referente a Winston Churchill, que foi primeiro-ministro do Reino Unido nos anos 40.
1: E passou
0: a Câmara de Lobos, encantou-se, uma pintura ainda fez, exatamente. E essa pintura percorre o mundo.
1: Percorre o mundo todo.
0: Grande homem que foi este senhor Churchill, que visitou a Madeira. E há também uma estátua, julgo eu, a Câmara de Lobos, com ele a pintar.
1: Sim.
0: Eu ainda não estive lá, mas já vi fotografia.
1: Tem uma estátua lá.
0: Sim, exatamente. Pintou, portanto, o quadro de...
1: Da pintura.
0: Na altura vi, né? A Câmara de Lobos com o olhão.
1: Sim.
0: Magnífico. Hoje já seria outra pintura.
1: Ele pintou de frente para o olhão mesmo.
0: Exatamente. Uma homenagem também a quem passou e fez história em Câmara de Lobos. Estamos a 10 minutos para o final da nossa edição do dia de hoje. Isto passa rápido, é impossível ouvir as 26 músicas. Elas estão todas incluídas numa pena. Em breve vai receber. Quem quiser é só entrar em contato comigo ou com o João.
1: Certo.
0: Para si também a ficar a conhecer estas e outras, desde já que não tivemos a oportunidade de ouvir todas, não é verdade? Era quase impossível ouvir as 26 aqui, mas o que também há outras muito bonitas, vão ser ouvidas noutra próxima oportunidade. Sente-se feliz com este trabalho? Sente-se feliz ao fazer este trabalho?
1: Muito mesmo, muito.
0: Dar, porque traz sempre algo especial.
1: Estou a preparar uma letra, a minha cidade,
0: que eu vou falar
1: de um grande artista, pianista de Câmara de Lobos, que é o Atanásio.
0: Então,
1: vou falar
0: dele. Atanásio, sim,
1: e da turma do Funeiro.
0: Do Funeiro, o professor Atanásio. A última chamada. Olá, muito bom dia.
2: Olá, bom dia.
0: Bom dia, falo com quem, Isabel?
2: Com a Nadir.
0: Ah, Nadir.
2: É quem deu alto rancho de Câmara de Lobos.
0: Esse é quem é, Nadir. Tudo bem.
2: Ora, se tu sabes. É para desejar muitos parabéns e muito sucesso por o meu vizinho. Nem é vizinho, que
1: obrigado.
2: É mais vizinho, mas ele já morou a Candeixa, na escola
0: rancho.
2: Do rancho.
0: Exatamente. Sim. Músicas bonitas, não é verdade?
2: Muito bonitas, parabéns para ele.
0: Na aldeia e a vida, corre bem?
2: Corre mais ou menos. E nem sequer tenho mandado mensagens, que tenho andado com a gripe, nem sequer tenho. Mas tenho vestido músicas durante a semana.
0: Ainda bem, mas dê sempre o ar da sua graça para sabermos que está desse lado.
2: Sim, estou. Gosto muito de
0: feito,
2: já sabes.
0: Tá, eu também gosto de Nadir e também sou simpática e também os momentos que já passamos são inesquecíveis.
2: Sim, sim.
0: Nadir, então, um grande beijinho. Sim. Beijinhos para quem?
2: Um beijinho para ti, para toda a tua família e também para o Sr. João, o cantor, canta muito bem.
1: Obrigado.
2: Continua sempre assim.
0: Querida,
2: e também para todas as amigas que chamam para aí e todo mundo.
0: Querida Nadir, um beijinho de muita amizade.
2: Um beijinho grande, tudo bom.
0: Obrigado. Foi a última chamada, já não temos tempo para mais, porque ficaram muitas músicas para ouvir. Tem aqui uma música à sua sogra.
1: Sim, a sogra, a cunhada, a minha cunhada,
0: a
1: coitada.
0: Cunhada. Também faz parte.
1: Que é uma grande cozinheira.
0: Ah, é?
1: Minha cunhada é uma grande cozinheira. Ela faz um prato predileto.
0: Dar, isto não vejo.
1: Que os vizinhos já estão querendo comer também esse prato.
0: Este também. Já estão. Deve ser interessante.
1: Esta também é bonita.
0: É daquelas. Temos o profundo amor de mãe, também deve ser bonito.
1: É muito bonito.
0: O dinheiro não compra tudo.
1: Exatamente.
0: E vamos terminar...
1: Não compra a felicidade,
0: não compra nada.
1: Não compra a doença.
0: Exatamente. Estarmos doentes sem termos saúde, ou melhor dizendo, termos dinheiro e não ter saúde, não vamos a lugar nenhum. João, espero que tenha gostado de estar esta manhã consigo.
1: Adorei.
0: Não podemos
1: um dia feliz para mim.
0: Não podemos aqui ouvir as músicas todas, são 26, relembrando tudo isso. Não sei se tem agradecimentos a fazer aqui também quem lhe... estive consigo ou que também colaborou para estas músicas.
1: E prometo, lá mais para o fim do ano, fazer mais uma gravação.
0: Mais uma gravação. Sim. Entretanto...
1: Todos
0: originais. Dado que são 26 músicas, não digo amanhã ou para o mês que vem, mas depois temos que combinar para fazer as outras. Porque, claro, claro. É porque aqui nós tocamos, depois as músicas vão sair na playlist. Não?
1: Sim.
0: A voz do João é conhecida, mas já não tem apresentação. Só no site da rádio.
1: Sim.
0: Lá identifica as músicas que estão a sair. Portanto, as músicas da playlist são aquelas playlists que fazemos, que não temos locutor o tempo inteiro. Eu sei que deixou aqui uma bem animada para o fim e agora eu não...
1: O meu bilhauzinho. Então, eu fui à Feira de São João e não comprei um boizinho que era muito querido da melhorada. Meu Deus, vai ser mesmo para rir.
0: Vai ser mesmo para fechar a nossa edição do dia de hoje. Entretanto, não sei o que se passa aqui, não encontro o bilhauzinho. Entretanto, bom, não está fácil. Não está fácil. Já apareceu. Isto temos que procurar. Como sempre, queridos amigos, estamos então no final de mais uma edição. Depois de uma semana, com certeza estaremos aqui com outros artistas, já que apoiamos todos aqueles que vivem da música aqui na nossa Ilha da Madeira e por isso também gostamos de sempre apresentar novos temas e também muita coisa a conversar. João, vamos às palavras finais.
1: As palavras finais, eu espero que quem adquirir a PEN com estas músicas tão bonitas e cheias de história, porque a minha história é a história de outras pessoas parecidas com a minha história.
0: São as nossas histórias de vida.
1: As nossas histórias de vida.
0: E aqui, portanto, você tem praticamente um livro.
1: Praticamente um livro escrito.
0: Escrito, só cantado.
1: Da Estrada da Vida.
0: Cantado, exatamente.
1: Na Estrada da Vida cantada. É assim, vou continuar, se Deus quiser, se Deus me der vida e saúde, vou continuar a escrever e a gravar, porque eu tenho imensas letras escritas, e só que tenho que alinhavar mais um pouco para que possa gravar.
0: É porque todo este trabalho não se faz de um dia ao outro.
1: Pois não, demora o seu tempo.
0: Mas o João tem esse dom, portanto, conciliar a letra e a música.
1: Sim. Portanto, eu canto e o músico faz o instrumental.
0: Outra vez aqui eu não falei, mas sei que o João gosta, nas suas atuações, é cantar ao vivo, não é?
1: Eu gosto de cantar ao vivo. Sabe porquê? Eu vou dizer. Gosto de cantar ao vivo porque quando as pessoas cantam com o playback total, às vezes dá aquelas falhas e fica feio.
0: Dá.
1: Fica um pouco feio.
0: E às vezes nós não sabemos.
1: Eu gosto de colocar, eu coloco os instrumentais numa iPad e eu canto com a voz ao vivo.
0: Dá. Portanto, João, muito obrigado por ter estado cá.
1: Eu tenho a agradecer.
0: Bom, e muitas felicidades e um beijinho
1: obrigado.
0: Também à Dona Eugénia.
1: Obrigado.
0: Mas mantenha-se desse lado, não fuja.
1: Muito obrigado.
0: Estamos então quase a chegar ao meio-dia. Relembrando então a nossa programação. Prosseguimos após o meio-dia com o momento Teixeirinha e depois ouvindo outras músicas de outros tempos. Às 14, ao melhor dizendo, às 13 horas, assim que é, fins de semana, música pedida com Júlio Pereira. Estarei de volta na segunda-feira, como sempre, a 1 da tarde. Lembrando também, ao longo aqui do nosso programa, temos sempre as portas abertas aos nossos amigos, artistas que têm música e sim desejam também ter uma entrevista, ter mais uma conversa. Temos sempre a porta aberta. Basta-me contactar ao longo da semana. Estou cá na rádio, sempre das 10 às 17h30, 18 horas. Portanto, é só me contactar via telefone ou via mensagem. E a oportunidade também de estar aqui conosco. Bem-haja a todos aqueles que então estiveram connosco nesta manhã de sábado, dia 29, com músicas novas do João Sousa, aqueles que participaram através do telefone, no direto ainda também, Lúcia Nascimento, diz que quer comprar a pen do João Sousa. A pen. Lúcia,
1: cuidado com o bilhauzinho.
0: Lúcia, gostamos de brincar também. Um beijinho, querida Lúcia. Aldino Gouveia e também outros amigos mais que aqui já conversamos. O Paulo Jorge Andrade, uma vez mais. Sim, a Arieta adora o seu irmão. Até chora. Um beijinho, dona Arieta. Tudo bom. E assim chegamos então ao fim da nossa edição do dia de hoje, dado que a hora chegou, meio-dia. Rádio Festival, Solos, Arco e Palmeira, neste simultâneo, consigo até às 13 horas e depois das 13, com música pedida. Amigo João, um abraço, tudo bom, muito sucesso.
1: Muito obrigado.
0: E então vamos ao bilhãozinho.

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2: Preço dos combustíveis volta a ter uma subida significativa na próxima semana. No gasóleo a subida é de 9 cêntimos, enquanto na gasolina o aumento é de 7 cêntimos por cada litro. Um litro de gasóleo vai passar a custar 1,89 euros por litro, enquanto a gasolina de 95 octanas passará a estar tabelada em 1,86. Em relação ao gasóleo colorido e marcado, essencialmente usado nas pescas, a subida é de 8 cêntimos. Um litro vai custar 1,45 a partir de zero horas de segunda-feira. Apesar destas subidas, a Madeira mantém-se como a região com os preços de combustíveis mais baixos do país, continuando a apresentar valores inferiores aos praticados no território continental e também no arquipélago dos Açores. O secretário regional da Agricultura e Pesca esteve presente na tomada de posse dos órgãos sociais da Casa do Povo da Ribeira Brava, tendo Álvaro Jesus sido reconduzido para mais um mandato de 4 anos enquanto presidente da direção. Na ocasião, Nuno Maciel não só enalteceu o trabalho meritório da instituição e dos seus representantes na promoção do desenvolvimento cultural, social, recreativo e desportivo da Ribeira Brava, como deu conta da disponibilidade do Governo para, em conjunto com a Câmara, a Junta e a Paróquia, encontrar soluções para melhorar as instalações da Casa do Povo. Nuno Maciel deu ainda nota que, dia 28, a Ribeira Brava irá receber a segunda sessão de divulgação dos apoios ao investimento no setor primário, através do Plano Estratégico da Política Agrícola Comum, iniciativa que irá acontecer pelas 18 horas no auditório da Escola Padre Manuel Álvares, tendo alertado os presentes para a necessidade de divulgarem e de se inteirarem do leque de apoios que serão em breve disponibilizados. Para este ano de 2026, o Governo Regional, através da Secretaria Regional da Agricultura e Pescas, atribuiu a título de adiantamento para o funcionamento da Casa do Povo da Ribeira Brava 14.972 euros. Já o Presidente da Câmara enalteceu o importante trabalho que a instituição tem vindo a desenvolver em prol da comunidade. Jorge Santos reafirmou a total disponibilidade para continuar a apoiar a Casa do Povo na dinamização das suas atividades e projetos, sublinhando a relevância do papel social e cultural desempenhado pela instituição. Durante a cerimónia, foi igualmente reiterado o compromisso do município com o projeto de requalificação da sede da Casa do Povo, considerando que as instalações são fundamentais para o desenvolvimento da atividade, constituindo uma condição essencial para o reforço da capacidade de resposta e intervenção da instituição junto da população. No desporto, futebol, o Marítimo joga este sábado em Penafiel, no penúltimo jogo da época. A partida está agendada para as 15h30. Os madeirenses, que já garantiram a subida de divisão e o título de campeão da 2ª Liga, querem continuar na senda das vitórias. No lançamento à partida, o treinador Miguel Moita foi claro ao garantir que quer o Marítimo responsável e igual a si mesmo, ou seja, tudo fazer para conquistar mais uma vitória.
3: Continuar a ganhar, fazer aquilo que eu pedi aos jogadores, que é mostrar mais uma vez porque é que estamos em primeiros e fomos campeões, e continuar a ser competitivos, respeitar-nos a nós e respeitar os nossos adversários. E disse aos meus jogadores também que neste momento nós somos campeões e somos primeiro classificado, mas noutros momentos já estivemos a lutar para não descer. E eu acho que é muito importante esse respeito que temos de ter pelos outros. E por isso aquilo que vamos apresentar vai ser uma equipa competitiva e preparada para ganhar.
2: Miguel Moita e o Penafiel Marítimo, este sábado a partir das 15h30.
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4: Cordialíssimas saudações, votos renovados de uma excelente tarde. Estes são os primeiros instantes do seu programa de música pedida. Já sabe, vamos juntinhos, lado a lado, eu e você, até bem. bem pertinho, às 17 horas. Lembrar a todos que, a partir das 14 horas, vamos estar ao vivo e em direto nas páginas oficiais do Facebook das nossas rádios. Passe por lá, dê o seu like e não esqueça de deixar o seu comentário. A todos, uma excelente tarde na nossa companhia.
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1: Cordialíssimas saudações, votos renovados de uma excelente tarde. Olá, sejam todos muito bem-vindos a mais uma edição do nosso programa de Música Pedida. Esperamos que desde já estejam desfrutando de um bom almoço e, claro, acompanhados do calor da nossa companhia. Já sabem como acontece nestas nossas emissões de Música Pedida. Durante toda a tarde estaremos na sintonia das melhores rádios. Desde os estúdios da Rádio Festival em 98.4 FM, em simultâneo com a Rádio Sol em 103.7 FM, Rádio Zarco em 89.6 FM e também em simultâneo com a Rádio Palmeira em 96.1 FM. Com certeza que esta tarde vai ser uma tarde verdadeiramente especial.

0: muita boa música, muito divertimento e bons momentos para animar a vossa tarde. Queríamos também, uma vez mais, cumprimentar a todos os nossos imigrantes espalhados pelo mundo. É sempre um prazer saber que estão todos desse lado a nos fazer companhia. Já sabem, preparem-se para uma tarde recheada de sucessos, pedidos especiais e, claro, as vossas músicas favoritas. Já sabem que também a partir das 14 horas vamos estar ao vivo e a cores nas nossas redes sociais, através do nosso Facebook com o nosso habitual Video Live. Vamos juntinhos, lado a lado, eu e você até bem pertinho às 17 horas. Com muita alegria, muita energia e também com muita vontade de fazer você feliz. Uma boa tarde a todos vocês, desde já um muito obrigado por estar desse lado. Não vai se arrepender, vai ser com certeza 4 horinhas de muita alegria. Queremos agradecer uma vez mais por estar desse lado. Esperamos que tenham uma excelente tarde na nossa companhia. Um bem-aja a todos vocês. Muito boa tarde a toda a nossa Ilha da Madeira, Porto Santo, Açores, Portugal Continental. E um grande, grande abraço deste que vos fala, Júlio Pereira, para todos os nossos imigrantes. Uma vez mais, sejam todos bem-vindos e vamos iniciar o nosso programa de Música Pedida.
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0: E hoje vamos iniciar este programa de Música Pedida, dançando ao som do novo single do João Quintino, Estás-me a Dar Baile. Continuações de uma excelente tarde na nossa companhia. Divirtam-se e tenham um excelente fim de semana.

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1: Continuamos na grande festa de aniversário do Sr. Arlindo Andrade, ele que é de Câmara de Lobos, mas está ausente a residir na Inglaterra. Está a celebrar com muita alegria as suas 86 primaveras. Continua neste sábado a receber os parabéns com muito amor, muito carinho, da sua filha Almerinda, marido Aniceto e filhos Pedro e namorada e Andreia e namorado. Também os parabéns de todos os seus restantes dos filhos e filhas, genros e noras e de todos os seus netos e netas e bisnetos, Emily, Guilherme, Gabriel, Lion, Melanie, Matias e Mateus, também presentes e ausentes. E também os parabéns dos seus grandes amigos, Celso Santos e Rosa, marido, filhos e genros, nora e neto Lucas, e também um grande abraço com votos de um feliz aniversário ao Arlindo Andrade, do Felipe Roque, esposa Emma e filha Nayara, e Maria Roque, marido e filhos. E também muitos abraços, muitos beijinhos de todos os seus amigos ausentes e presentes que, sem dúvida, fazem deste dia um dia muito especial na vida do Sr. Arlindo Andrade. Continuamos também com a maravilhosa festa de aniversário da Margarida, ela que está a celebrar as suas 8 primaveras. Ela que é de Câmara de Lobos, mas está atualmente a residir na Bélgica. Continua também neste sábado a receber os parabéns com muito amor, muito carinho, dos seus pais, Eva e Ezequiel, dos seus irmãos, Yara, Júnior e Miguel, dos seus avós, Fátima e Marco, dos seus tios, Marco e Eduarda, dos seus bisavós, Floripe, Martinho e Filomena, dos seus tios, tias, primos, primas, ausentes e presentes, e também um enorme beijinho da sua tia Elizabeth, esposo e família, das suas amigas Nélia, marido, filhos e netos, Ana Paula, marido, filhos e netos, Rita do bairro Espírito Santo e Calçada, filhos e netos, e também um grande beijinho da amiga Maria Roque, marido, filhos e netos, Filipe Roque, mulher Emma e Nayara, e também um grande beijinho da amiga Margarida e, claro, um grande, grande abraço à menina Margarida, dos amigos da rádio Rogério Capelo e Júlio Pereira, que desejam à Margarida um dia cheio de muita felicidade, um dia cheio de muito amor e muita alegria. Continuamos também na grande festa de aniversário da Maria Dolores Teixeira Fernandes Abreu. Está a celebrar o seu aniversário. Muitos parabéns, muita alegria, muita música por parte do seu amado esposo Manuel Rodrigues Abreu, que lhe deseja um feliz dia com muito amor e também com muita tranquilidade e muito carinho. Um beijinho especial à sua querida esposa. Também a Maria Dolores a receber os parabéns de seus filhos, que desejam um feliz aniversário à sua querida mãe, Mário, Nora e netos Isabela e Laura, a Patrícia, genro e netos Francisco e Carolina, os parabéns também do Nelson, Nora e netos Tiago e Diana, ausentes em Jersey, e também os parabéns do Rafael, Nora e netos, o Afonso e Matias, Mariana e genro Enio, e também os parabéns de sua amiga Saleta, Graciela e filhos, que enviam à Maria Dolores um grande, grande beijinho. E claro, também um grande beijinho da sua grande amiga Andreia. Todos a felicitar a Maria Dolores Teixeira com um grande beijinho, com votos de um grande, grande aniversário.

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7: Continuamos na grande festa surpresa de aniversário do Sr. Arlindo Andrade, ele que está a celebrar com muita alegria as suas 86 primaveras, ele que é de Câmara de Lobos e se encontra ausente na Inglaterra. Continua nesta tarde de sábado a receber os parabéns da sua filha Almerinda, marido Aniceto e filhos Pedro e namorada e Andreia e namorado. Também os parabéns de todos os seus restantes filhos e filhas, genro, as noras e de todos os seus netos e netas e bisnetos, a Emily, o Guilherme, o Gabriel, Lion, Melanie, Matias e Mateus, ausentes e presentes. Também a receber os parabéns com muito amor, muito carinho dos seus grandes amigos, o Celso Santos e Rosa, marido, filhos, genros, nora e neto Lucas, e também os parabéns do Filipe Roque, esposa Emma e filha Nayara e Maria Roque, marido e filhos. E muitos parabéns de todos os seus amigos e familiares que não se esqueceram, sem dúvida, deste dia tão feliz na vida do Sr. Arlindo Andrade. Continuamos também com a maravilhosa festa de aniversário da Margarida, ela que está a celebrar as suas 8 primaveras, ela que é de Câmara de Lobos, mas está atualmente a residir na Bélgica. Continua também neste sábado a receber os parabéns com muito amor, muito carinho, dos seus pais, Eva e Zé, dos seus irmãos Yara, Júnior e Miguel, dos seus avós Fátima e Marco, dos seus tios Marco e Eduarda, dos seus bisavós Floripes, Martinho e Filomena, dos seus tios, tias, primos, primas, ausentes e presentes, e também um enorme beijinho da sua tia Elizabeth, esposo e família, das suas amigas Nélia, marido, filhos e netos, Ana Paula, marido, filhos e netos, Rita do bairro Espírito Santo e Calçada, filhos e netos, e também um grande beijinho da amiga Maria Roque, marido, filhos e netos, Filipe Roque, mulher Emma e Nayara, e também um grande beijinho da amiga Margarida e, claro, um grande, grande abraço à menina Margarida, dos amigos da rádio Rogério Capelo e Júlio Pereira, que desejam à Margarida um dia cheio de muita felicidade, um dia cheio de muito amor e muita alegria. Continuamos também na grande festa de aniversário da Maria Dolores Teixeira Fernandes Abreu. Está a celebrar o seu aniversário. Muitos parabéns, muita alegria, muita música por parte do seu amado esposo Manuel Rodrigues Abreu, que lhe deseja um feliz dia com muito amor e também com muita tranquilidade e muito carinho. Um beijinho especial à sua querida esposa. Também a Maria Dolores a receber os parabéns de seus filhos, que desejam um feliz aniversário à sua querida mãe, Mário, Nora e netos Isabela e Laura, a Patrícia, genro e netos Francisco e Carolina, os parabéns também do Nelson, Nora e netos Tiago e Diana, ausentes em Jersey, e também os parabéns do Rafael, Nora e netos, o Afonso e Matias, Mariana e genro Enio, e também os parabéns de sua amiga Saleta, Graciela e filhos, que enviam à Maria Dolores um grande, grande beijinho. E claro, também um grande beijinho da sua grande amiga Andreia. Todos a felicitar a Maria Dolores Teixeira com um grande beijinho, com votos de um grande, grande aniversário.

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3: Continuamos na grande festa de aniversário do Sr. Arlindo Andrade, ele que é de Câmara de Lobos, mas está ausente a residir na Inglaterra. Está a celebrar com muita alegria as suas 86 primaveras. Continua neste sábado a receber os parabéns com muito amor, muito carinho, da sua filha Almerinda, marido Aniceto e filhos Pedro e namorada e Andreia e namorado. Também os parabéns de todos os seus restantes dos filhos e filhas, genros e noras e de todos os seus netos e netas e bisnetos, Emily, Guilherme, Gabriel, Lion, Melanie, Matias e Mateus, também presentes e ausentes. E também os parabéns dos seus grandes amigos, Celso Santos e Rosa, marido, filhos e genros, nora e neto Lucas, e também um grande abraço com votos de um feliz aniversário ao Arlindo Andrade, do Filipe Roque, esposa Emma e filha Nayara, e Maria Roque, marido e filhos. E também muitos abraços, muitos beijinhos de todos os seus amigos ausentes e presentes que, sem dúvida, fazem deste dia um dia muito especial na vida do Sr. Arlindo Andrade. Continuamos também com a maravilhosa festa de aniversário da Margarida, ela que está a celebrar as suas 8 primaveras. Ela que é de Câmara de Lobos, mas está atualmente a residir na Bélgica. Continua também neste sábado a receber os parabéns com muito amor, muito carinho, dos seus pais, Eva e Ezequiel, dos seus irmãos, Yara, Júnior e Miguel, dos seus avós, Fátima e Marco, dos seus tios, Marco e Eduarda, dos seus bisavós, Floripos, Martinho e Filomena, dos seus tios, tias, primos, primas, ausentes e presentes, e também um enorme beijinho da sua tia Elizabeth, esposo e família, das suas amigas Nélia, marido, filhos e netos, Ana Paula, marido, filhos e netos, Rita do bairro Espírito Santo e Calçada, filhos e netos, e também um grande beijinho da amiga Maria Roque, marido, filhos e netos, Filipe Roque, mulher Emma e Nayara, e também um grande beijinho da amiga Margarida e, claro, um grande, grande abraço à menina Margarida, dos amigos da rádio Rogério Capelo e Júlio Pereira, que desejam à Margarida um dia cheio de muita felicidade, um dia cheio de muito amor e muita alegria. Continuamos também na grande festa de aniversário da Maria Dolores Teixeira Fernandes Abreu. Está a celebrar o seu aniversário. Muitos parabéns, muita alegria, muita música por parte do seu amado esposo Manuel Rodrigues Abreu, que lhe deseja um feliz dia com muito amor e também com muita tranquilidade e muito carinho. Um beijinho especial à sua querida esposa. Também a Maria Dolores a receber os parabéns de seus filhos, que desejam um feliz aniversário à sua querida mãe, Mário, Nora e netos, Isabela, Paula e Laura, a Patrícia, genro e netos Francisco e Carolina, os parabéns também do Nelson, Nora e netos, Tiago e Diana, ausentes em Jersey, e também os parabéns do Rafael, Nora e netos, o Afonso e Matias, Mariana e genro Enio, e também os parabéns da sua amiga Saleta, Graciela e filhos, que enviam à Maria Dolores um grande, grande beijinho. E claro, também um grande beijinho da sua grande amiga Andreia. Todos a felicitar a Maria Dolores Teixeira com um grande beijinho, com votos de um grande, grande aniversário.

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3: Continuamos na grande festa surpresa de aniversário do Sr. Arlindo Andrade, ele que está a celebrar com muita alegria as suas 86 primaveras, ele que é de Câmara de Lobos e se encontra ausente na Inglaterra. Continua nesta tarde de sábado a receber os parabéns da sua filha Almerinda, marido Aniceto e filhos Pedro e namorada e Andreia e namorado. Também os parabéns de todos os seus restantes filhos e filhas, os noras e de todos os seus netos e netas e bisnetos, a Emily, o Guilherme, o Gabriel, Lion, Melanie, Matias e Mateus, ausentes e presentes. Também a receber os parabéns com muito amor, muito carinho dos seus grandes amigos, o Celso Santos e Rosa, marido, filhos, genros, nora e neto Lucas, e também os parabéns do Filipe Roque, esposa Emma e filha Nayara e Maria Roque, marido e filhos. E muitos parabéns de todos os seus amigos e familiares que não se esqueceram, sem dúvida, deste dia tão feliz na vida do Sr. Arlindo Andrade. Continuamos também com a maravilhosa festa de aniversário da Margarida, ela que está a celebrar as suas 8 primaveras, ela que é de Câmara de Lobos, mas está atualmente a residir na Bélgica. Continua também neste sábado a receber os parabéns com muito amor, muito carinho, dos seus pais, Eva e Ezequiel, dos seus irmãos Yara, Júnior e Miguel, dos seus avós Fátima e Marco, dos seus tios Marco e Eduarda, dos seus bisavós Floripes, Martinho e Filomena, dos seus tios, tias, primos, primas, ausentes e presentes, e também um enorme beijinho da sua tia Elizabeth, esposo e família, das suas amigas Nélia, marido, filhos e netos, Ana Paula, marido, filhos e netos, Rita do bairro Espírito Santo e Calçada, filhos e netos, e também um grande beijinho da amiga Maria Roque, marido, filhos e netos, Filipe Roque, mulher Emma e Nayara, e também um grande beijinho da amiga Margarida e, claro, um grande, grande abraço à menina Margarida, dos amigos da rádio Rogério Capelo e Júlio Pereira, que desejam à Margarida um dia cheio de muita felicidade, um dia cheio de muito amor e muita alegria. Continuamos também na grande festa de aniversário da Maria Dolores Teixeira Fernandes Abreu. Está a celebrar o seu aniversário. Muitos parabéns, muita alegria, muita música por parte do seu amado esposo Manuel Rodrigues Abreu, que lhe deseja um feliz dia com muito amor e também com muita tranquilidade e muito carinho. Um beijinho especial à sua querida esposa. Também a Maria Dolores a receber os parabéns de seus filhos, que desejam um feliz aniversário à sua querida mãe, Mário, Nora e netos, Isabela e Laura, a Patrícia, genro e netos, Francisco e Carolina, os parabéns também do Nelson, Nora e netos, Tiago e Diana, ausentes em Jersey, e também os parabéns do Rafael, Nora e netos, o Afonso e Matias, Mariana e genro Enio, e também os parabéns de sua amiga Saleta, Graciela e filhos, que enviam à Maria Dolores um grande, grande beijinho. E claro, também um grande beijinho da sua grande amiga Andreia. Todos a felicitar a Maria Dolores Teixeira com um grande beijinho, com votos de um grande, grande aniversário.

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3: Continuamos na grande festa de aniversário do Sr. Arlindo Andrade. Ele que é de Câmara de Lobos, mas está ausente a residir na Inglaterra. Está a celebrar com muita alegria as suas 86 primaveras. Continua neste sábado a receber os parabéns com muito amor, muito carinho da sua filha Almerinda, marido Aniceto e filhos Pedro e namorada e Andreia e namorado. Também os parabéns de todos os seus restantes filhos e filhas, genros e noras e de todos os seus netos e netas e bisnetos. Emily, Guilherme, Gabriel, Lion, Melanie, Matias e Mateus. Também presentes e ausentes. E também os parabéns dos seus grandes amigos Celso Santos e Rosa, marido, filhos e genros, Nora e neto Lucas. E também um grande abraço com votos de um feliz aniversário ao Arlindo Andrade, do Filipe Roque, esposa Emma e filha Nayara, e Maria Roque, marido e filhos. E também muitos abraços, muitos beijinhos de todos os seus amigos ausentes e presentes que, sem dúvida, fazem deste dia um dia muito especial na vida do Sr. Arlindo Andrade. Continuamos também com a maravilhosa festa de aniversário da Margarida, ela que está a celebrar as suas 8 primaveras. Ela que é de Câmara de Lobos, mas está atualmente a residir na Bélgica. Continua também neste sábado a receber os parabéns com muito amor, muito carinho dos seus pais, Eva e Ezequiel, dos seus irmãos, Yara, Júnior e Miguel, dos seus avós, Fátima e Marco, dos seus tios Marco e Eduarda, dos seus bisavós Floripos, Martinho e Filomena, dos seus tios, tias, primos, primas, ausentes e presentes, e também um enorme beijinho da sua tia Elizabeth, esposo e família, das suas amigas Nélia, marido, filhos e netos, Ana Paula, marido, filhos e netos, Rita do bairro Espírito Santo e Calçada, filhos e netos, e também um grande beijinho da amiga Maria Roque, marido, filhos e netos, Filipe Roque, mulher Emma e Nayara, e também um grande beijinho da amiga Margarida e, claro, um grande, grande abraço à menina Margarida dos amigos da rádio Rogério Capelo e Júlio Pereira, que desejam à Margarida um dia cheio de muita felicidade, um dia cheio de muito amor e muita alegria. Continuamos também na grande festa de aniversário da Maria Dolores Teixeira Fernandes Abreu. Está a celebrar o seu aniversário. Muitos parabéns, muita alegria, muita música por parte do seu amado esposo Manuel Rodrigues Abreu, que lhe deseja um feliz dia com muito amor e também com muita tranquilidade e muito carinho. Um beijinho especial à sua querida esposa. Também a Maria Dolores a receber os parabéns de seus filhos, que desejam um feliz aniversário à sua querida mãe, Mário, Nora e netos, Isabela e Laura, a Patrícia, genro e netos, Francisco e Carolina, os parabéns também do Nelson, Nora e netos, Tiago e Diana, ausentes em Jersey, e também os parabéns do Rafael, Nora e netos, o Afonso e Matias, Mariana e genro Enio, e também os parabéns de sua amiga Saleta, Graciela e filhos, que enviam à Maria Dolores um grande, grande beijinho. E claro, também um grande beijinho da sua grande amiga Andreia. Todos a felicitar a Maria Dolores Teixeira com um grande beijinho, com votos de um grande, grande aniversário.

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1: E prontos, meus amigos, chegamos ao término desta primeira hora deste nosso programa de hoje de Música Pedida. Já sabem, logo a seguir às 14 horas, voltamos com mais 60 minutos de muita boa música, muita alegria, boa disposição. Queremos uma vez mais enviar aquele grande, grande abraço a todos aqueles que nos escutam, quer através da Rádio Festival, quer através da Rádio Sol, Zarco ou Palmeira. Um grande abraço também a todos aqueles que nos ouvem através das várias plataformas digitais. Um grande abraço a todos vocês. Votos de uma excelente tarde.

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4: Pois bem, meus amigos, estamos prontos para mais uma horinha deste seu programa favorito de música pedida nas suas rádios Madeira. Já sabe, desde os estúdios da Rádio Festival 98.4 FM, estamos em simultâneo, como sempre, com a Rádio Sol em 103.7 FM. Estamos também em simultâneo com a Rádio Zargo em 89.6 FM, com a Rádio Palmeira em 96.1 FM. E sem dúvida será mais 60 minutos de boa música, muita alegria, boa disposição como sempre. Queremos enviar novamente um grande, grande abraço a todos os nossos imigrantes espalhados pelos quatro cantinhos do mundo que fazem das nossas rádios a sua companhia favorita. Tenham uma excelente tarde na nossa companhia. Divirtam-se onde quer que esteja. Quer na estrada, no trabalho, em casa a descansar. Esperando sempre que estejam a ter uma excelente tarde na nossa companhia. Já sabe, vamos juntinhos, lado a lado, até bem pertinho às 17 horas. Até lá, muita música. Boa companhia. Já sabem, 4 horas de uma tarde recheada de sucessos e as suas músicas favoritas. Boa tarde a todos e desde já um muito obrigado pela vossa companhia.
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4: Continuamos na grande festa de aniversário do Sr. Arlindo Andrade. Ele que é de Câmara de Lobos, mas está ausente a residir na Inglaterra. Está a celebrar com muita alegria as suas 86 primaveras. Continua neste sábado a receber os parabéns. parabéns, com muito amor, muito carinho, da sua filha Almerinda, marido Aniceto e filhos Pedro e namorada e Andreia e namorado. Também os parabéns de todos os seus restantes filhos e filhas, genros e noras e de todos os seus netos e netas e bisnetos, Emily, Guilherme, Gabriel, Lion, Melanie, Matias e Mateus, também presentes e ausentes. E também os parabéns dos seus grandes amigos Celso Santos e Rosa, marido, filhos e genros, nora e neto Lucas, e também um grande abraço com votos de um feliz aniversário ao Arlindo Andrade, do Felipe Roque, esposa Emma e filha Nayara, e Maria Roque, marido e filhos. E também muitos abraços, muitos beijinhos de todos os seus amigos ausentes e presentes que, sem dúvida, fazem deste dia um dia muito especial na vida do Sr. Arlindo Andrade. Continuamos também com a maravilhosa festa de aniversário da Margarida, ela que está a celebrar as suas 8 primaveras. Ela que é de Câmara de Lobos, mas está atualmente a residir na Bélgica. Continua também neste sábado a receber os parabéns com muito amor, muito carinho, dos seus pais, Eva e Ezequiel, dos seus irmãos, Yara, Júnior e Miguel, dos seus avós, Fátima e Marco, dos seus tios, Marco e Eduarda, dos seus bisavós, Floripos, Martinho e Filomena, dos seus tios, tias, primos, primas, ausentes e presentes, e também um enorme beijinho da sua tia Elizabeth, esposo e família, das suas amigas Nélia, marido, filhos e netos, Ana Paula, marido, filhos e netos, Rita do bairro Espírito Santo e Calçada, filhos e netos, e também um grande beijinho da amiga Maria Roque, marido, filhos e netos, Filipe Roque, mulher Emma e Nayara, e também um grande beijinho da amiga Margarida e, claro, um grande, grande abraço à menina Margarida, dos amigos da rádio, Rogério Capelo e Júlio Pereira, que desejam à Margarida um dia cheio de muita felicidade, um dia cheio de muito amor e muita alegria. Continuamos também na grande festa de aniversário da Maria Dolores Teixeira Fernandes Abreu. Está a celebrar o seu aniversário. Muitos parabéns, muita alegria, muita música por parte do seu amado esposo Manuel Rodrigues Abreu, que lhe deseja um feliz dia com muito amor e também com muita tranquilidade e muito carinho. Um beijinho especial à sua querida esposa. Também a Maria Dolores a receber os parabéns de seus filhos, que desejam um feliz aniversário à sua querida mãe, Mário, Nora e netos, Isabela e Laura, a Patrícia, genro e netos, Francisco e Carolina, os parabéns também do Nelson, Nora e netos, Tiago e Diana, ausentes em Jersey, e também os parabéns do Rafael, Nora e netos, o Afonso e Matias, Mariana e genro Enio, e também os parabéns da sua amiga Saleta, Graciela e filhos, que enviam à Maria Dolores um grande, grande beijinho. E claro, também um grande beijinho da sua grande amiga Andreia. Todos a felicitar a Maria Dolores Teixeira com um grande beijinho, com votos de um grande, grande aniversário.

De festa surpresa de aniversário do Sr. Arlindo Andrade, ele que está a celebrar com muita alegria as suas 86 primaveras, ele que é de Câmara de Lobos e se encontra ausente na Inglaterra. Continua nesta tarde de sábado a receber os parabéns da sua filha Almerinda, marido Aniceto e filhos Pedro e namorada e Andreia e namorado. Também os parabéns de todos os seus restantes filhos e filhas, genros, noras e de todos os seus netos e netas e bisnetos, a Emily, o Guilherme, o Gabriel, Lion, Melanie, Matias e Mateus, ausentes e presentes. Também a receber os parabéns com muito amor, muito carinho dos seus grandes amigos, o Celso Santos e Rosa, marido, filhos, genros, nora e neto Lucas, e também os parabéns do Filipe Roque, esposa Emma e filha Nayara e Maria Roque, marido e filhos. E muitos parabéns de todos os seus amigos e familiares que não se esqueceram, sem dúvida, deste dia tão feliz na vida do Sr. Arlindo Andrade. Continuamos também com a maravilhosa festa de aniversário da Margarida, ela que está a celebrar as suas 8 primaveras, ela que é de Câmara de Lobos, mas está atualmente a residir na Bélgica. Continua também neste sábado a receber os parabéns com muito amor, muito carinho dos seus pais, Eva e Ezequiel, dos seus irmãos Yara, Júnior e Miguel, dos seus avós Fátima e Marco, dos seus tios Marco e Eduarda, dos seus bisavós Floripos, Martinho e Filomena, dos seus tios, tias, primos, primas, ausentes e presentes, e também um enorme beijinho da sua tia Elizabeth, esposo e família, das suas amigas Nélia, marido, filhos e netos, Ana Paula, marido, filhos e netos, Rita do bairro Espírito Santo e Calçada, filhos e netos, e também um grande beijinho da amiga Maria Roca, marido, filhos e netos, Filipe Roque, mulher Emma Nayara, e também um grande beijinho da amiga Margarida e, claro, um grande, grande abraço à menina Margarida dos amigos da rádio, Rogério Capelo e Júlio Pereira, que desejam à Margarida um dia cheio de muita felicidade, um dia cheio de muito amor e muita alegria. Continuamos também na grande festa de aniversário da Maria Dolores Teixeira Fernandes Abreu. Está a celebrar o seu aniversário. Muitos parabéns, muita alegria, muita música por parte do seu amado esposo, Manuel Rodrigues Abreu, que lhe deseja um feliz dia com muito amor e também com muita tranquilidade e muito carinho. Um beijinho especial à sua querida esposa. Também a Maria Dolores a receber os parabéns de seus filhos, que desejam um feliz aniversário à sua querida mãe, Mário, Nora e netos, Isabela e Laura, a Patrícia, genro e netos, Francisco e Carolina, os parabéns também do Nelson, Nora e netos, Tiago e Diana, ausentes em Jersey, e também os parabéns do Rafael, Nora e netos, o Afonso e Matias, Mariana e genro Enio, e também os parabéns da sua amiga Saleta, Graciela e filhos, que enviam à Maria Dolores um grande, grande beijinho. E claro, também um grande beijinho da sua grande amiga Andreia. Todos a felicitar a Maria Dolores Teixeira com um grande beijinho, com votos de um grande, grande aniversário.

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5: Continuamos uma vez mais na maravilhosa festa de aniversário da menina Margarida, que está a celebrar as suas 8 primaveras. Ela que é de Câmara de Lobos, mas está atualmente a residir na Bélgica. Continua neste sábado a receber os parabéns com muito amor, muito carinho e também muita música por parte dos seus pais que a amam muito, Eva e Ezequiel, dos seus irmãos Yara, Júnior e Miguel, dos seus avós Fátima e Marco, dos seus tios Marco e Eduarda, dos seus bisavós Floripes, Martinho e Filomena, dos seus tios, tias, primos e primas ausentes e presentes, e também com um grande, grande beijinho, com muita amizade, muita ternura da sua tia Elizabeth, esposo e família, das suas amigas Nélia, marido, filhos e netos, Ana Paula, marido, filhos e netos, a Rita do bairro Espírito Santo e Calçada, filhos e netos, e também um grande beijinho da amiga Maria Roque, marido, filhos e netos, Filipe Roque, mulher Emma, Nayara e amiga Margarida, e também um grande beijinho à Margarida por parte dos amigos da rádio, Rogério Capelo e Júlio Pereira, todos a desejar à Margarida um dia cheio de muita alegria, um dia cheio de muita felicidade. Estamos na grande festa surpresa de aniversário do Sr. Arlindo Andrade, ele que esteve a celebrar as suas 86 primaveras, ele que é de Câmara de Lobos, mas atualmente a residir na Inglaterra. Está nos agradecimentos nesta tarde de sábado, a agradecer a música e os parabéns à sua filha Almerinda, marido Aniceto e filhos Pedro e namorada e Andreia e namorado. Também agradece a todos os seus restantes filhos e filhas, genros e noras, e a todos os seus netos, netas, bisnetos, e também um agradecimento especial a Emily, Guilherme, Gabriel, Lian, Melanie, Matias e Mateus, ausentes e presentes. Também aqui fica, por parte do Sr. Arlindo Andrade, os agradecimentos muito sinceros aos seus grandes amigos, o Celso Santos e Rosa, marido, filho, genro, nora e neto Lucas, também um agradecimento muito especial ao Filipe Roque, esposa Emma e filha Nayara e Maria Roque, marido e filhos. E também agradece a música e os parabéns a todos os seus amigos ausentes e presentes. E agradece em forma de música. Mais agradecimentos também na grande festa de aniversário da Maria Dolores Teixeira Fernandes Abreu, ela que esteve a celebrar o seu aniversário. E agradece uma vez mais a música e os parabéns ao seu amado esposo Manuel Rodrigues Abreu. Também um agradecimento muito especial aos seus filhos que estiveram sempre na sua grande festa de aniversário. Agradece ao Mário, Nora e netos Isabela e Laura, a Patrícia, Genro e netos Francisco e Carolina, Nelson, Nora e netos, Tiago e Diana, ausentes em Jersey. Também um agradecimento muito especial ao Rafael, Nora e netos Afonso e Matias. Também agradeço a Mariana e Genro Enio, à sua amiga Salete, Graciela e filhos. E também um agradecimento muito especial à sua amiga Andreia. Agradeço a todos com um grande, grande beijinho.

Mais música chega até à Bélgica, à grande festa de aniversário da menina Margarida, que está a celebrar as suas 8 primaveras. Ela que reside na Bélgica, mas é de Câmara de Lobos. Continua a receber os parabéns com muito amor, muita alegria, muito carinho por parte dos seus pais que a amam muito, a Eva e Ezequiel, dos seus irmãos Yara, Júnior e Miguel, dos seus avós Fátima e Marco, dos seus tios Marco e Eduarda, dos seus bisavós Floripos, Martinho e Filomena, dos seus tios, tias, primos, primas, ausentes e presentes. Também a receber um grande beijinho com votos de um feliz aniversário da sua tia Elizabeth, esposo e família, das suas amigas Nélia, marido, filhos e netos, Ana Paula, marido, filhos e netos, Rita do bairro Espírito Santo Calçada, filhos e netos, e também um grande beijinho da amiga Maria Roque, marido, filhos e netos, Felipe Roque, mulher Emma Nayara, e também um grande beijinho da amiga Margarida, e claro, aí está também um grande beijinho com votos de um feliz aniversário dos amigos da rádio, Rogério Capelo e Júlio Pereira, todos a desejar à menina Margarida um dia cheio de muita alegria, um dia cheio de muita felicidade. Estamos na grande festa surpresa de aniversário do senhor Arlindo Andrade, ele que esteve a celebrar as suas 86 primaveras, ele que é de Câmara de Lobos, mas atualmente a residir na Inglaterra. Está nos agradecimentos nesta tarde de sábado, a agradecer a música e os parabéns à sua filha Almerinda, marido Aniceto e filhos Pedro e namorada e Andreia e namorado. Também agradece a todos os seus restantes filhos e filhas, genros e noras, e a todos os seus netos, netas, bisnetos, e também um agradecimento especial a Emily, Guilherme, Gabriel, Lian, Melanie, Matias e Mateus, ausentes e presentes. Também aqui fica, por parte do Sr. Arlindo Andrade, os agradecimentos muito sinceros aos seus grandes amigos, o Celso Santos e Rosa, marido, filho, genro, nora e neto Lucas. Também um agradecimento muito especial ao Filipe Roque, esposa Emma e filha Nayara, e Maria Roque, marido e filhos. E também agradece a música e os parabéns a todos os seus amigos ausentes e presentes. E agradece em forma de música. Mais agradecimentos também na grande festa de aniversário da Maria Dolores Teixeira Fernandes Abreu, ela que esteve a celebrar o seu aniversário. E agradece uma vez mais a música e os parabéns ao seu amado esposo Manuel Rodrigues Abreu. Também um agradecimento muito especial aos seus filhos que estiveram sempre na sua grande festa de aniversário. Agradece ao Mário, Nora e netos Isabela e Laura, a Patrícia, genro e netos Francisco e Carolina, Nelson, Nora e netos, Tiago e Diana, ausentes em Jersey. Também um agradecimento muito especial ao Rafael, Nora e netos Afonso e Matias. Também agradece a Mariana e genro Enio, a sua amiga Salete, Graciela e filhos, e também um agradecimento muito especial à sua amiga Andreia. Agradeço a todos com um grande, grande beijinho.

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4: Continuamos uma vez mais na maravilhosa festa de aniversário da menina Margarida, que está a celebrar as suas 8 primaveras. Ela que é de Câmara de Lobos, mas está atualmente a residir na Bélgica. Continua neste sábado a receber os parabéns com muito amor, muito carinho e também muita música por parte dos seus pais que a amam muito, Eva e Ezequiel, dos seus irmãos Yara, Júnior e Miguel, dos seus avós Fátima e Marco, dos seus tios Marco e Eduarda, dos seus bisavós Floripes, Martinho e Filomena, dos seus tios, tias, primos e primas ausentes e presentes, e também com um grande, grande beijinho, com muita amizade, muita ternura da sua tia Elizabeth, esposo e família, das suas amigas Nélia, marido, filhos e netos, Ana Paula, marido, filhos e netos, a Rita do bairro Espírito Santo e Calçada, filhos e netos, e também um grande beijinho da amiga Maria Roque, marido, filhos e netos, Filipe Roque, mulher Emma, Nayara e amiga Margarida, e também um grande beijinho à Margarida por parte dos amigos da rádio, Rogério Capelo e Júlio Pereira, todos a desejar à Margarida um dia cheio de muita alegria, um dia cheio de muita felicidade. Estamos na grande festa surpresa de aniversário do Sr. Arlindo Andrade, ele que esteve a celebrar as suas 86 primaveras, ele que é de Câmara de Lobos, mas atualmente a residir na Inglaterra. Está nos agradecimentos nesta tarde de sábado, a agradecer a música e os parabéns à sua filha Almerinda, marido Aniceto e filhos Pedro e namorada e Andreia e namorado. Também agradece a todos os seus restantes filhos e filhas, genros e noras e a todos os seus netos, netas, bisnetos, e também um agradecimento especial a Emily, Guilherme, Gabriel, Lian, Melanie, Matias e Mateus, ausentes e presentes. Também aqui fica, por parte do Sr. Arlindo Andrade, os agradecimentos muito sinceros aos seus grandes amigos, o Celso Santos e Rosa, marido, filho, genro, nora e neto Lucas. Também um agradecimento muito especial ao Filipe Roque, esposa Emma e filha Nayara e Maria Roque, marido e filhos. E também agradece a música e os parabéns a todos os seus amigos ausentes e presentes. E agradece em forma de música. Mais agradecimentos também na grande festa de aniversário da Maria Dolores Teixeira Fernandes Abreu, ela que esteve a celebrar o seu aniversário. E agradece uma vez mais a música e os parabéns ao seu amado esposo Manuel Rodrigues Abreu. Também um agradecimento muito especial aos seus filhos que estiveram sempre na sua grande festa de aniversário. Agradece ao Mário, Nora e netos Isabela e Laura, à Patrícia, genro e netos Francisco e Carolina, Nelson, Nora e netos, Tiago e Diana, ausentes em Jersey. Também um agradecimento muito especial ao Rafael, Nora e netos Afonso e Matias. Também agradece a Mariana e genro Enio, à sua amiga Salete, Graciela e filhos, e também um agradecimento muito especial à sua amiga Andreia. Agradeço a todos com um grande, grande beijinho.

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3: Mais música chega até à Bélgica, à grande festa de aniversário da menina Margarida, que está a celebrar as suas 8 primaveras. Ela que reside na Bélgica, mas é de Câmara de Lobos. Continua a receber os parabéns com muito amor, muita alegria, muito carinho por parte dos seus pais que a amam muito, a Eva e Ezequiel, dos seus irmãos Yara, Júnior e Miguel, dos seus avós Fátima e Marco, dos seus tios Marco e Eduarda, dos seus bisavós Floripes, Martinho e Filomena, dos seus tios, tias, primos, primas, ausentes e presentes. Também a receber um grande beijinho com votos de um feliz aniversário da sua tia Elizabeth, esposo e família, das suas amigas Nélia, marido, filhos e netos, Ana Paula, marido, filhos e netos, Rita do bairro Espírito Santo Calçada, filhos e netos, e também um grande beijinho da amiga Maria Roque, marido, filhos e netos, Felipe Roque, mulher Emma Nayara, e também um grande beijinho da amiga Margarida, e claro, aí está também um grande beijinho com votos de um feliz aniversário dos amigos da rádio, Rogério Capelo e Júlio Pereira, todos a desejar à menina Margarida um dia cheio de muita alegria, um dia cheio de muita felicidade. Estamos na grande festa surpresa de aniversário do senhor Arlindo Andrade, ele que esteve a celebrar as suas 86 primaveras, ele que é de Câmara de Lobos, mas atualmente a residir na Inglaterra. Está nos agradecimentos nesta tarde de sábado, a agradecer a música e os parabéns à sua filha Almerinda, marido Aniceto e filhos Pedro e namorada e Andreia e namorado. Também agradece a todos os seus restantes filhos e filhas, genros e noras e a todos os seus netos, netas, bisnetos e também um agradecimento especial a Emily, Guilherme, Gabriel, Lian, Melanie, Matias e Mateus, ausentes e presentes. Também aqui fica por parte do Sr. Arlindo Andrade os agradecimentos muito sinceros aos seus grandes amigos, o Celso Santos e Rosa, marido, filho, genro, nora e neto Lucas. Também um agradecimento muito especial ao Filipe Roque, esposa Emma e filha Nayara e Maria Roque, marido e filhos. E também agradece a música e os parabéns a todos os seus amigos ausentes e presentes. E agradece em forma de música. Mais agradecimentos também na grande festa de aniversário da Maria Dolores Teixeira Fernandes Abreu, ela que esteve a celebrar o seu aniversário. E agradece uma vez mais a música e os parabéns ao seu amado esposo Manuel Rodrigues Abreu. Também um agradecimento muito especial aos seus filhos que estiveram sempre na sua grande festa de aniversário. Agradeço ao Mário, Nora e netos Isabela e Laura, a Patrícia, Genro e netos Francisco e Carolina, Nelson, Nora e netos, Tiago e Diana, ausentes em Jersey. Também um agradecimento muito especial ao Rafael, Nora e netos, Afonso e Matias. Também agradeço a Mariana e Genro Enio, à sua amiga Salete, Graciela e filhos, e também um agradecimento muito especial à sua amiga Andreia. Agradeço a todos com um grande, grande beijinho.

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1: Continuamos uma vez mais na maravilhosa festa de aniversário da menina Margarida, que está a celebrar as suas 8 primaveras. Ela que é de Câmara de Lobos, mas está atualmente a residir na Bélgica. Continua neste sábado a receber os parabéns com muito amor, muito carinho e também muita música por parte dos seus pais que a amam muito, Eva e Ezequiel, dos seus irmãos Yara, Júnior e Miguel, dos seus avós Fátima e Marco, dos seus tios Marco e Eduarda, dos seus bisavós Floripes, Martinho e Filomena, dos seus tios, tias, primos e primas ausentes e presentes, e também com um grande, grande beijinho, com muita amizade, muita ternura da sua tia Elizabeth, esposo e família, das suas amigas Nélia, marido, filhos e netos, Ana Paula, marido, filhos e netos, a Rita do bairro Espírito Santo e Calçada, filhos e netos, e também um grande beijinho da amiga Maria Roque, marido, filhos e netos, Filipe Roque, mulher Emma, Nayara e amiga Margarida, e também um grande beijinho à Margarida por parte dos amigos da rádio, Rogério Capelo e Júlio Pereira, todos a desejar à Margarida um dia cheio de muita alegria, um dia cheio de muita felicidade. Estamos na grande festa surpresa de aniversário do Sr. Arlindo Andrade, ele que esteve a celebrar as suas 86 primaveras, ele que é de Câmara de Lobos, mas atualmente a residir na Inglaterra. Está nos agradecimentos nesta tarde de sábado, a agradecer a música e os parabéns à sua filha Almerinda, marido Aniceto e filhos Pedro e namorada e Andreia e namorado. Também agradece a todos os seus restantes filhos e filhas, genros e noras e a todos os seus netos, netas, bisnetos, e também um agradecimento especial a Emily, Guilherme, Gabriel, Laia, Melanie, Matias e Mateus, ausentes e presentes. Também aqui fica, por parte do Sr. Arlindo Andrade, os agradecimentos muito sinceros aos seus grandes amigos, o Celso Santos e Rosa, marido, filho, genro, nora e neto Lucas. Também um agradecimento muito especial ao Filipe Roque, esposa Emma e filha Nayara e Maria Roque, marido e filhos. E também agradece a música e os parabéns a todos os seus amigos ausentes e presentes. E agradece em forma de música. Mais agradecimentos também na grande festa de aniversário da Maria Dolores Teixeira Fernandes Abreu, ela que esteve a celebrar o seu aniversário. E agradece uma vez mais a música e os parabéns ao seu amado esposo Manuel Rodrigues Abreu. Também um agradecimento muito especial aos seus filhos que estiveram sempre na sua grande festa de aniversário. Agradeço ao Mário, Nora e netos Isabela e Laura, a Patrícia, genro e netos Francisco e Carolina, Nelson, Nora e netos, Tiago e Diana, ausentes em Jersey. Também um agradecimento muito especial ao Rafael, Nora e netos Afonso e Matias. Também agradeço a Mariana e genro Enio, a sua amiga Salete, Graciela e filhos, e também um agradecimento muito especial à sua amiga Andreia. Agradeço a todos com um grande, grande beijinho.

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4: Pois bem, muitos amigos da nossa companhia através do nosso vídeo live, um bem-aja a todos aqueles que nos fazem companhia também através das frequências modeladas da nossa Rádio Festival, Rádio Sol, Rádio Zarco e Rádio Palmeira. Cumprimentar com um grande abraço ao nosso amigo Carlos Charrão. Olá, muito boa tarde, boa emissão. Um grande beijinho até França à nossa amiga Silvia Fernandes. Também na nossa companhia Maria José, Verónica Pereira. Um bem-aja também para a Cristina Gouveia, Antonieta Maurício, Maria da Silva, a nossa amiga Maria Almerinda Pinto. Um bem-aja também, votos de uma excelente tarde à Conceição Maria Ferreira, Margarida de Abreu, Cirlei de Bastos. Olá, muito boa tarde. Boa tarde também para a Rosa Botelho, Margarida de Abreu. Um grande beijinho também para a nossa amiga Iva Macedo. Outro grande abraço para o José Marcelino Vieira Barradas. Muito boa tarde também, José Oliveira. Um bem-aja também até ao monte. Cumprimentar o nosso amigo Samuel Ornelas. Muito boa tarde também à nossa amiga Lourdes Ferreira. Obrigado pela companhia. Cumprimentar também com um grande abraço para a Fátima Pestana Rodrigues. Boa tarde, também tudo de bom. Um bem-aja também à nossa amiga Gorete Paz. Cumprimentar também o nosso amigo o Sr. Rocha, que nos ouve desde a Água de Pena. Um grande beijinho também à Alexandra Alves. Um abraço cordial também ao Plácido Nóbrega, sua esposa. No monte também, na nossa companhia, Zé António, sua esposa Manuela e toda a sua família. Se está na estrada, já agora uma boa condução. Não se distraia. Boa condução. Bom regresso a casa, se for caso disso. Se está a trabalhar, um bom trabalho. Se está em casa a descansar, um bom descanso. Estas são as suas Rádios Madeira, Rádio Festival em simultâneo com a Rádio Sol, Rádio Zarco e Rádio Palmeira. Um abraço deste que vos fala, Júlio Pereira.
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4: Continuamos uma vez mais na maravilhosa festa de aniversário da menina Margarida, que está a celebrar as suas 8 primaveras. Ela que é de Câmara de Lobos, mas está atualmente a residir na Bélgica. Continua neste sábado a receber os parabéns com muito amor, muito carinho e também muita música por parte dos seus pais que a amam muito, Eva e Ezequiel, dos seus irmãos Yara, Júnior e Miguel, dos seus avós Fátima e Marco, dos seus tios Marco e Eduarda, dos seus bisavós Floripes, Martinho e Filomena, dos seus tios, tias, primos e primas ausentes e presentes, e também com um grande, grande beijinho, com muita amizade, muita ternura da sua tia Elizabeth, esposo e família, das suas amigas Nélia, marido, filhos e netos, Ana Paula, marido, filhos e netos, a Rita do bairro Espírito Santo e Calçada, filhos e netos, e também um grande beijinho da amiga Maria Roque, marido, filhos e netos, Filipe Roque, mulher Emma, Nayara e amiga Margarida, e também um grande beijinho à Margarida por parte dos amigos da rádio, Rogério Capelo e Júlio Pereira, todos a desejar à Margarida um dia cheio de muita alegria, um dia cheio de muita felicidade. Estamos na grande festa surpresa de aniversário do Sr. Arlindo Andrade, ele que esteve a celebrar as suas 86 primaveras, ele que é de Câmara de Lobos, mas atualmente a residir na Inglaterra. Está nos agradecimentos nesta tarde de sábado, a agradecer a música e os parabéns à sua filha Almerinda, marido Aniceto e filhos Pedro e namorada e Andreia e namorado. Também agradece a todos os seus restantes filhos e filhas, genros e noras e a todos os seus netos, netas, bisnetos, e também um agradecimento especial a Emily, Guilherme, Gabriel, Lian, Melanie, Matias e Mateus, ausentes e presentes. Também aqui fica, por parte do Sr. Arlindo Andrade, os agradecimentos muito sinceros aos seus grandes amigos, o Celso Santos e Rosa, marido, filho, genro, nora e neto Lucas. Também um agradecimento muito especial ao Filipe Roque, esposa Emma e filha Nayara e Maria Roque, marido e filhos, e também agradece a música e os parabéns a todos os seus amigos ausentes e presentes, e agradece em forma de música. Mais agradecimentos também na grande festa de aniversário da Maria Dolores Teixeira Fernandes Abreu, ela que esteve a celebrar o seu aniversário, e agradece uma vez mais a música e os parabéns ao seu amado esposo Manuel Rodrigues Abreu. Também um agradecimento muito especial aos seus filhos que estiveram sempre na sua grande festa de aniversário. Agradece ao Mário, Nora e netos Isabela e Laura, à Patrícia, genro e netos Francisco e Carolina, Nelson, Nora e netos, Tiago e Diana, ausentes em Jersey. Também um agradecimento muito especial ao Rafael, Nora e netos Afonso e Matias. Também agradece à Mariana e genro Enio, à sua amiga Salete, Graciela e filhos, e também um agradecimento muito especial à sua amiga Andreia. Agradeço a todos com um grande, grande beijinho.

Mais música chega até à Bélgica, à grande festa de aniversário da menina Margarida, que está a celebrar as suas 8 primaveras. Ela que reside na Bélgica, mas é de Câmara de Lobos. Continua a receber os parabéns com muito amor, muita alegria, muito carinho por parte dos seus pais que a amam muito, a Eva e Ezequiel, dos seus irmãos Yara, Júnior e Miguel, dos seus avós Fátima e Marco, dos seus tios Marco e Eduarda, dos seus bisavós Floripos, Martinho e Filomena, dos seus tios, tias, primos, primas, ausentes e presentes. Também a receber um grande beijinho com votos de um feliz aniversário da sua tia Elizabeth, esposo e família, das suas amigas Nélia, marido, filhos e netos, Ana Paula, marido, filhos e netos, Rita do bairro Espírito Santo Calçada, filhos e netos, e também um grande beijinho da amiga Maria Roque, marido, filhos e netos, Felipe Roque, mulher Emma Nayara, e também um grande beijinho da amiga Margarida, e claro, aí está também um grande beijinho com votos de um feliz aniversário dos amigos da rádio, Rogério Capelo e Júlio Pereira, todos a desejar à menina Margarida um dia cheio de muita alegria, um dia cheio de muita felicidade. Estamos na grande festa surpresa de aniversário do senhor Arlindo Andrade, ele que esteve a celebrar as suas 86 primaveras, ele que é de Câmara de Lobos, mas atualmente a residir na Inglaterra. Está nos agradecimentos nesta tarde de sábado, a agradecer a música e os parabéns à sua filha Almerinda, marido Aniceto e filhos Pedro e namorada e Andreia e namorado. Também agradece a todos os seus restantes filhos e filhas, genros e noras e a todos os seus netos, netas, bisnetos e também um agradecimento especial a Emily, Guilherme, Gabriel, Lion, Melanie, Matias e Mateus, ausentes e presentes. Também aqui fica, por parte do Sr. Arlindo Andrade, os agradecimentos.

Muito sinceros aos seus grandes amigos, o Celso Santos e Rosa, marido, filho, genro, nora e neto Lucas. Também um agradecimento muito especial ao Filipe Roque, esposa Emma e filha Nayara e Maria Roque, marido e filhos. E também agradece a música e os parabéns a todos os seus amigos ausentes e presentes. E agradece em forma de música. Mais agradecimentos também na grande festa de aniversário da Maria Dolores Teixeira Fernandes Abreu, ela que esteve a celebrar o seu aniversário, e agradece uma vez mais a música e os parabéns ao seu amado esposo Manuel Rodrigues Abreu. Também um agradecimento muito especial aos seus filhos que estiveram sempre na sua grande festa de aniversário. Agradece ao Mário, Nora e netos Isabela e Laura, à Patrícia, genro e netos Francisco e Carolina, Nelson, Nora e netos, Tiago e Diana, ausentes em Jersey. Também um agradecimento muito especial ao Rafael, Nora e netos, Afonso e Matias. Também agradeço a Mariana e genro Enio, à sua amiga Salete, Graciela e filhos. E também um agradecimento muito especial à sua amiga Andreia. Agradeço a todos com um grande, grande beijinho.

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3: Continuamos uma vez mais na maravilhosa festa de aniversário da menina Margarida, que está a celebrar as suas 8 primaveras. Ela que é de Câmara de Lobos, mas está atualmente a residir na Bélgica. Continua neste sábado a receber os parabéns com muito amor, muito carinho e também muita música por parte dos seus pais que a amam muito, Eva e Ezequiel, dos seus irmãos Yara, Júnior e Miguel, dos seus avós Fátima e Marco, dos seus tios Marco e Eduarda, dos seus bisavós Floripes, Martinho e Filomena, dos seus tios, tias, primos e primas ausentes e presentes, e também com um grande, grande beijinho, com muita amizade, muita ternura da sua tia Elizabeth, esposo e família, das suas amigas Nélia, marido, filhos e netos, Ana Paula, marido, filhos e netos, a Rita do bairro Espírito Santo e Calçada, filhos e netos, e também um grande beijinho da amiga Maria Roque, marido, filhos e netos, Filipe Roque, mulher Emma, Nayara e amiga Margarida, e também um grande beijinho à Margarida por parte dos amigos da rádio, Rogério Capelo e Júlio Pereira, todos a desejar à Margarida um dia cheio de muita alegria, um dia cheio de muita felicidade. Estamos na grande festa surpresa de aniversário do Sr. Arlindo Andrade, ele que esteve a celebrar as suas 86 primaveras, ele que é de Câmara de Lobos, mas atualmente a residir na Inglaterra. Está nos agradecimentos nesta tarde de sábado, a agradecer a música e os parabéns à sua filha Almerinda, marido Aniceto e filhos Pedro e namorada e Andreia e namorado. Também agradece a todos os seus restantes filhos e filhas, genros e noras e a todos os seus netos, netas, bisnetos, e também um agradecimento especial a Emily, Guilherme, Gabriel, Laia, Melanie, Matias e Mateus, ausentes e presentes. Também aqui fica, por parte do Sr. Arlindo Andrade, os agradecimentos muito sinceros aos seus grandes amigos, o Celso Santos e Rosa, marido, filho, genro, nora e neto Lucas. Também um agradecimento muito especial ao Filipe Roque, esposa Emma e filha Nayara e Maria Roque, marido e filhos. E também agradece a música e os parabéns a todos os seus amigos ausentes e presentes. E agradece em forma de música. Mais agradecimentos também na grande festa de aniversário da Maria Dolores Teixeira Fernandes Abreu, ela que esteve a celebrar o seu aniversário. E agradece uma vez mais a música e os parabéns ao seu amado esposo Manuel Rodrigues Abreu. Também um agradecimento muito especial aos seus filhos que estiveram sempre na sua grande festa de aniversário. Agradece ao Mário, Nora e netos Isabela e Laura, à Patrícia, genro e netos Francisco Francisco e Carolina, Nelson, Nori Netos, Tiago e Diana, ausentes em Jersey. Também um agradecimento muito especial ao Rafael, Nori Netos, Afonso e Matias. Também agradeço a Mariana e Genro Enio, à sua amiga Salete, Graciela e filhos. E também um agradecimento muito especial à sua amiga Andreia. Agradeço a todos com um grande, grande beijinho.

Mais música chega até à Bélgica, à grande festa de aniversário da menina Margarida, que está a celebrar as suas 8 primaveras. Ela que reside na Bélgica, mas é de Câmara de Lobos. Continua a receber os parabéns com muito amor, muita alegria, muito carinho por parte dos seus pais que a amam muito, a Eva e Ezequiel, dos seus irmãos Yara, Júnior e Miguel, dos seus avós Fátima e Marco, dos seus tios Marco e Eduarda, dos seus bisavós Floripes, Martinho e Filomena, dos seus tios, tias, primos, primas, ausentes e presentes. Também a receber um grande beijinho com votos de um feliz aniversário da sua tia Elizabeth, esposo e família, das suas amigas Nélia, marido, filhos e netos, Ana Paula, marido, filhos e netos, Rita do bairro Espírito Santo Calçada, filhos e netos, e também um grande beijinho da amiga Maria Roque, marido, filhos e netos, Felipe Roque, mulher Emma Nayara, e também um grande beijinho da amiga Margarida, e claro, está também um grande beijinho com votos de um feliz aniversário dos amigos da rádio, Rogério Capelo e Júlio Pereira, todos a desejar à menina Margarida um dia cheio de muita alegria, um dia cheio de muita felicidade. Estamos na grande festa surpresa de aniversário do senhor Arlindo Andrade, ele que esteve a celebrar as suas 86 primaveras, ele que é de Câmara de Lobos, mas atualmente a residir na Inglaterra. Está nos agradecimentos nesta tarde de sábado, a agradecer a música e os parabéns à sua filha Almerinda, marido Aniceto e filhos Pedro e namorada e Andreia e namorado. Também agradece a todos os seus restantes filhos e filhas, genros e noras e a todos os seus netos, netas, bisnetos, e também um agradecimento especial a Emily, Guilherme, Gabriel, Lian, Melanie, Matias e Mateus, ausentes e presentes. Também aqui fica, por parte do Sr. Arlindo Andrade, os agradecimentos muito sinceros aos seus grandes amigos, o Celso Santos e Rosa, marido, filho, genro, nora e neto Lucas. Também um agradecimento muito especial ao Filipe Roque, esposa Emma e filha Nayara, e Maria Roque, marido e filhos. E também agradece a música e os parabéns a todos os seus amigos ausentes e presentes. E agradece em forma de música. Mais agradecimentos também na grande festa de aniversário da Maria Dolores Teixeira Fernandes Abreu, ela que esteve a celebrar o seu aniversário. E agradece uma vez mais a música e os parabéns ao seu amado esposo Manuel Rodrigues Abreu. Também um agradecimento muito especial aos seus filhos que estiveram sempre na sua grande festa de aniversário. Agradece ao Mário, Nora e netos Isabela e Laura, à Patrícia, genro e netos Francisco e Carolina, Nelson, Nora e netos, Tiago e Diana, ausentes em Jersey. Também um agradecimento muito especial ao Rafael, Nora e netos Afonso e Matias. Também agradece a Mariana e genro Enio, à sua amiga Salete, Graciela e filhos, e também um agradecimento muito especial à sua amiga Andreia. Agradeço a todos com um grande, grande beijinho.

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4: Continuamos uma vez mais na maravilhosa festa de aniversário da menina Margarida, que está a celebrar as suas 8 primaveras. Ela que é de Câmara de Lobos, mas está atualmente a residir na Bélgica. Continua neste sábado a receber os parabéns com muito amor, muito carinho e também muita música por parte dos seus pais que a amam muito, Eva e Ezequiel, dos seus irmãos Yara, Júnior e Miguel, dos seus avós Fátima e Marco, dos seus tios Marco e Eduarda, dos seus bisavós Floripes, Martinho e Filomena, dos seus tios, tias, primos e primas ausentes e presentes, e também com um grande, grande beijinho, com muita amizade, muita ternura da sua tia Elizabeth, esposo e família, das suas amigas Nélia, marido, filhos e netos, Ana Paula, marido, filhos e netos, a Rita do bairro Espírito Santo e Calçada, filhos e netos, e também um grande beijinho da amiga Maria Roque, marido, filhos e netos, Filipe Roque, mulher Emma, Nayara e amiga Margarida, e também um grande beijinho à Margarida por parte dos amigos da rádio, Rogério Capelo e Júlio Pereira, todos a desejar à Margarida um dia cheio de muita alegria, um dia cheio de muita felicidade. Estamos na grande festa surpresa de aniversário do Sr. Arlindo Andrade, ele que esteve a celebrar as suas 86 primaveras, ele que é de Câmara de Lobos, mas atualmente a residir na Inglaterra. Está nos agradecimentos nesta tarde de sábado, a agradecer a música e os parabéns à sua filha Almerinda, marido Aniceto e filhos Pedro e namorada e Andreia e namorado. Também agradece a todos os seus restantes filhos e filhas, genros e noras, e a todos os seus netos, netas, bisnetos, e também um agradecimento especial a Emily, Guilherme, Gabriel, Lian, Melanie, Matias e Mateus, ausentes e presentes. Também aqui fica, por parte do Sr. Arlindo Andrade, os agradecimentos muito sinceros aos seus grandes amigos, o Celso Santos e Rosa, marido, filho, genro, nora e neto Lucas. Também um agradecimento muito especial ao Filipe Roque, esposa Emma e filha Nayara e Maria Roque, marido e filhos. E também agradece a música e os parabéns a todos os seus amigos ausentes e presentes. E agradece em forma de música. Mais agradecimentos também na grande festa de aniversário da Maria Dolores Teixeira Fernandes Abreu, ela que esteve a celebrar o seu aniversário. E agradece uma vez mais a música e os parabéns ao seu amado esposo Manuel Rodrigues Abreu. Também um agradecimento muito especial especial aos seus filhos que estiveram sempre na sua grande festa de aniversário. Agradeço ao Mário, Nora e netos Isabela e Laura, a Patrícia, Genro e netos Francisco e Carolina, Nelson, Nora e netos, Tiago e Diana, ausentes em Jersey. Também um agradecimento muito especial ao Rafael, Nora e netos, Afonso e Matias. Também agradeço a Mariana e Genro Enio, à sua amiga Salete, Graciela e filhos, e também um agradecimento muito especial à sua amiga Andreia. Agradeço a todos com um grande, grande beijinho.

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1: Mais música chega até à Bélgica, à grande festa de aniversário da menina Margarida, que está a celebrar as suas 8 primaveras. Ela que reside na Bélgica, mas é de Câmara de Lobos. Continua a receber os parabéns com muito amor, muita alegria, muito carinho por parte dos seus pais que amam muito, a Eva e Ezequiel, dos seus irmãos Yara, Júnior e Miguel, dos seus avós Fátima e Marco, dos seus tios Marco e Eduarda, dos seus bisavós Floripes, Martinho e Filomena, dos seus tios, tias, primos, primas, ausentes e presentes. Também a receber um grande beijinho com votos de um feliz aniversário da sua tia Elizabeth, esposo e família, das suas amigas Nélia, marido, filhos e netos, Ana Paula, marido, filhos e netos, Rita do bairro Espírito Santo Calçada, filhos e netos, e também um grande beijinho da amiga Maria Roque, marido, filhos e netos, Felipe Roque, mulher Emma Nayara, e também um grande beijinho da amiga Margarida, e claro, aí está também um grande beijinho com votos de um feliz aniversário dos amigos da rádio, Rogério Capelo e Júlio Pereira, todos a desejar à menina Margarida um dia cheio de muita alegria, um dia cheio de muita felicidade. Estamos na grande festa surpresa de aniversário do senhor Arlindo Andrade, ele que esteve a celebrar as suas 86 primaveras, ele que é de Câmara de Lobos, mas atualmente a residir na Inglaterra. Está nos agradecimentos nesta tarde de sábado, a agradecer a música e os parabéns à sua filha Almerinda, marido Aniceto e filhos Pedro e namorada e Andreia e namorado. Também agradece a todos os seus restantes filhos e filhas, genros e noras, e a todos os seus netos, netas, bisnetos, e também um agradecimento especial a Emily, Guilherme, Gabriel, Lian, Melanie, Matias e Mateus, ausentes e presentes. Também aqui fica, por parte do Sr. Arlindo Andrade, os agradecimentos muito sinceros aos seus grandes amigos, o Celso Santos e Rosa, marido, filho, genro, nora e neto Lucas. Também um agradecimento muito especial ao Filipe Roque, esposa Emma e filha Nayara, e Maria Roque, marido e filhos. E também agradece a música e os parabéns a todos os seus amigos ausentes e presentes. E agradece em forma de música. Mais agradecimentos também na grande festa de aniversário da Maria Dolores Teixeira Fernandes Abreu, ela que esteve a celebrar o seu aniversário, e agradece uma vez mais a música e os parabéns ao seu amado esposo Manuel Rodrigues Abreu. Também um agradecimento muito especial aos seus filhos que estiveram sempre na sua grande festa de aniversário. Agradece ao Mário, Nora e netos Isabela e Laura, a Patrícia, genro e netos Francisco e Carolina, Nelson, Nora e netos, Tiago e Diana, ausentes em Jersey. Também um agradecimento muito especial ao Rafael, Nora e netos, Afonso e Matias. Também agradeço a Mariana e genro Enio, à sua amiga Salete, Graciela e filhos, e também um agradecimento muito especial à sua amiga Andreia. Agradeço a todos com um grande, grande beijinho.

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3: Continuamos uma vez mais na maravilhosa festa de aniversário da menina Margarida, que está a celebrar as suas 8 primaveras. Ela que é de Câmara de Lobos, mas está atualmente a residir na Bélgica. Continua neste sábado a receber os parabéns com muito amor, muito carinho e também muita música por parte dos seus pais que a amam muito, Eva e Ezequiel, dos seus irmãos Yara, Júnior e Miguel, dos seus avós Fátima e Marco, dos seus tios Marco e Eduarda, dos seus bisavós Floripes, Martinho e Filomena, dos seus tios, tias, primos e primas ausentes e presentes e também com um grande, grande beijinho, com muita amizade, muita ternura da sua tia Elizabeth, esposo e família, das suas amigas Nélia, marido, filhos e netos, Ana Paula, marido, filhos e netos, a Rita do bairro Espírito Santo e Calçada, filhos e netos, e também um grande beijinho da amiga Maria Roque, marido, filhos e netos, Filipe Roque, mulher Emma, Nayara e amiga Margarida, e também um grande beijinho à Margarida por parte dos amigos da rádio, Rogério Capelo e Júlio Pereira, todos a desejar à Margarida um dia cheio de muita alegria, um dia cheio de muita felicidade. Estamos na grande festa surpresa de aniversário do Sr. Arlindo Andrade, ele que esteve a celebrar as suas 86 primaveras, ele que é de Câmara de Lobos, mas atualmente a residir na Inglaterra. Está nos agradecimentos nesta tarde de sábado, a agradecer a música e os parabéns à sua filha Almerinda, marido Aniceto e filhos Pedro e namorada e Andreia e namorado. Também agradece a todos os seus restantes filhos e filhas, genros e noras e a todos os seus netos, netas, bisnetos e também um agradecimento especial a Emily, Guilherme, Gabriel, Lian, Melanie, Matias e Mateus, ausentes e presentes. Também aqui fica por parte do Sr. Arlindo Andrade os agradecimentos muito sinceros aos seus grandes amigos, o Celso Santos e Rosa, marido, filho, genro, nora e neto Lucas. Também um agradecimento muito especial ao Filipe Roque, esposa Emma e filha Nayara e Maria Roque, marido e filhos. E também agradece a música e os parabéns a todos os seus amigos ausentes e presentes. E agradece em forma de música. Mais agradecimentos também na grande festa de aniversário da Maria Dolores Teixeira Fernandes Abreu, ela que esteve a celebrar o seu aniversário. E agradece uma vez mais a música e os parabéns ao seu amado esposo Manuel Rodrigues Abreu. Também um agradecimento muito especial aos seus filhos que estiveram sempre na sua grande festa de aniversário. Agradece ao Mário, Nora e netos Isabela e Laura, à Patrícia, genro e netos Francisco e Carolina, Nelson, Nora e netos, Tiago e Diana, ausentes em Jersey. Também um agradecimento muito especial ao Rafael, Nora e netos Afonso e Matias. Também agradece à Mariana e genro Enio, à sua amiga Salete, Graciela e filhos, e também um agradecimento muito especial à sua amiga Andreia. Agradeço a todos com um grande, grande beijinho.

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6: Continuamos uma vez mais na maravilhosa festa de aniversário da menina Margarida, que está a celebrar as suas 8 primaveras. Ela que é de Câmara de Lobos, mas está atualmente a residir na Bélgica. Continua neste sábado a receber os parabéns com muito amor, muito carinho e também muita música por parte dos seus pais que a amam muito, Eva e Ezequiel, dos seus irmãos Yara, Júnior e Miguel, dos seus avós Fátima e Marco, dos seus tios Marco e Eduarda, dos seus bisavós Floripes, Martinho e Filomena, dos seus tios, tias, primos e primas ausentes e presentes, e também com um grande, grande beijinho, com muita amizade, muita ternura da sua tia Elizabeth, esposo e família, das suas amigas Nélia, marido, filhos e netos, Ana Paula, marido, filhos e netos, a Rita do bairro Espírito Santo e Calçada, filhos e netos, e também um grande beijinho da amiga Maria Roque, marido, filhos e netos, Filipe Roque, mulher Emma, Nayara e amiga Margarida, e também um grande beijinho à Margarida por parte dos amigos da rádio, Rogério Capelo e Júlio Pereira, todos a desejar à Margarida um dia cheio de muita alegria, um dia cheio de muita felicidade. Estamos na grande festa surpresa de aniversário do Sr. Arlindo Andrade, ele que esteve a celebrar as suas 86 primaveras, ele que é de Câmara de Lobos, mas atualmente a residir na Inglaterra. Está nos agradecimentos nesta tarde de sábado, a agradecer a música e os parabéns à sua filha Almerinda, marido Aniceto e filhos Pedro e namorada e Andreia e namorado. Também agradece a todos os seus restantes filhos e filhas, genros e noras e a todos os seus netos, netas, bisnetos e também um agradecimento especial a Emily, Guilherme, Gabriel, Lian, Melanie, Matias e Mateus, ausentes e presentes. Também aqui fica por parte do Sr. Arlindo Andrade os agradecimentos muito sinceros aos seus grandes amigos, o Celso Santos e Rosa, marido, filho, genro, nora e neto Lucas. Também um agradecimento muito especial ao Filipe Roque, esposa Emma e filha Nayara e Maria Roque, marido e filhos. E também agradece a música e os parabéns a todos os seus amigos, ausentes e presentes. E agradece em forma de música. Mais agradecimentos também na grande festa de aniversário da Maria Dolores Teixeira Fernandes Abreu, ela que esteve a celebrar o seu aniversário. E agradece uma vez mais a música e os parabéns ao seu amado esposo Manuel Rodrigues Abreu. Também um agradecimento muito especial aos seus filhos que estiveram sempre na sua grande festa de aniversário. Agradece ao Mário, Nora e netos Isabela e Laura, a Patrícia, genro e netos Francisco e Carolina, Nelson, Nora e netos, Tiago e Diana, ausentes em Jersey. Também um agradecimento muito especial ao Rafael, Nora e netos Afonso e Matias. Também agradece a Mariana e genro Enio, a sua amiga Salete, Graciela e filhos. E também um agradecimento muito especial à sua amiga Andreia. Agradeço a todos com um grande, grande beijinho.

As suas 8 primaveras, ela que reside na Bélgica, mas é de Câmara de Lobos, continua a receber os parabéns com muito amor, muita alegria, muito carinho, por parte dos seus pais que a amam muito, a Eva e Ezequiel, dos seus irmãos Yara, Júnior e Miguel, dos seus avós Fátima e Marco, dos seus tios Marco e Eduarda, dos seus bisavós Floripes, Martinho e Filomena, dos seus tios, tias, primos, primas, ausentes e presentes, também a receber um grande beijinho com votos de um feliz aniversário da sua tia Elizabeth, esposo e família, das suas amigas Nélia, marido, filhos e netos, Ana Paula, marido, filhos e netos, Rita do bairro Espírito Santo Calçada, filhos e netos, e também um grande beijinho da amiga Maria Roque, marido, filhos e netos, Felipe Roque, mulher Emma Nayara, e também um grande beijinho da amiga Margarida, e claro, aí está também um grande beijinho com votos de um feliz aniversário dos amigos da rádio, Rogério Capelo e Júlio Pereira, todos a desejar à menina Margarida um dia cheio de muita alegria, um dia cheio de muita felicidade. Estamos na grande festa surpresa de aniversário do Sr. Arlindo Andrade, ele que esteve a celebrar as suas 86 primaveras, ele que é de Câmara de Lobos, mas atualmente a residir na Inglaterra. Está nos agradecimentos nesta tarde de sábado, a agradecer a música e os parabéns à sua filha Almerinda, marido Aniceto e filhos Pedro e namorada e Andreia e namorado. Também agradece a todos os seus restantes filhos e filhas, genros e noras e a todos os seus netos, netas, bisnetos e também um agradecimento especial a Emily, Guilherme, Gabriel, Lion, Melanie, Matias e Mateus, ausentes e presentes. Também aqui fica por parte do Sr. Arlindo Andrade os agradecimentos muito sinceros aos seus grandes amigos, o Celso Santos e Rosa, marido, filho, genro, nora e neto Lucas. Também um agradecimento muito especial ao Filipe Roque, esposa Emma e filha Nayara e Maria Roque, marido e filhos. E também agradece a música e os parabéns a todos os seus amigos ausentes e presentes. E agradece em forma de música. Mais agradecimentos também na grande festa de aniversário da Maria Dolores Teixeira Fernandes Abreu, ela que esteve a celebrar o seu aniversário. E agradece uma vez mais a música e os parabéns ao seu amado esposo Manuel Rodrigues Abreu. Também um agradecimento muito especial aos seus filhos que estiveram sempre na sua grande festa de aniversário. Agradece ao Mário, Nora e netos Isabela e Laura, à Patrícia, genro e netos Francisco e Carolina, Nelson, Nora e netos, Tiago e Diana, ausentes em Jersey. Também um agradecimento muito especial ao Rafael, Nora e netos, Afonso e Matias. Também agradeço a Mariana e genro Enio, à sua amiga Salete, Graciela e filhos, e também um agradecimento muito especial à sua amiga Andreia. Agradeço a todos com um grande, grande beijinho.

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3: Continuamos uma vez mais na maravilhosa festa de aniversário da menina Margarida, que está a celebrar as suas 8 primaveras. Ela que é de Câmara de Lobos, mas está atualmente a residir na Bélgica. Continua neste sábado a receber os parabéns com muito amor, muito carinho e também muita música por parte dos seus pais que a amam muito, Eva e Ezequiel, dos seus irmãos Yara, Júnior e Miguel, dos seus avós Fátima e Marco, dos seus tios Marco e Eduarda, dos seus bisavós Floripes, Martinho e Filomena, dos seus tios, tias, primos e primas ausentes e presentes, e também com um grande, grande beijinho, com muita amizade, muita ternura da sua tia Elizabeth, esposo e família, das suas amigas Nélia, marido, filhos e netos, Ana Paula, marido, filhos e netos, a Rita do bairro Espírito Santo e Calçada, filhos e netos, e também um grande beijinho da amiga Maria Roque, marido, filhos e netos, Filipe Roque, mulher Emma, Nayara e amiga Margarida, e também um grande beijinho à Margarida por parte dos amigos da rádio, Rogério Capelo e Júlio Pereira, todos a desejar à Margarida um dia cheio de muita alegria, um dia cheio de muita felicidade. Estamos na grande festa surpresa de aniversário do Sr. Arlindo Andrade, ele que esteve a celebrar as suas 86 primaveras, ele que é de Câmara de Lobos, mas atualmente a residir na Inglaterra. Está nos agradecimentos nesta tarde de sábado, a agradecer a música e os parabéns à sua filha Almerinda, marido Aniceto e filhos Pedro e namorada e Andreia e namorado. Também agradece a todos os seus restantes filhos e filhas, genros e noras e a todos os seus netos, netas, bisnetos, e também um agradecimento especial a Emily, Guilherme, Gabriel, Lian, Melanie, Matias e Mateus, ausentes e presentes. Também aqui fica, por parte do Sr. Arlindo Andrade, os agradecimentos muito sinceros aos seus grandes amigos, o Celso Santos e Rosa, marido, filho, genro, nora e neto Lucas. Também um agradecimento muito especial ao Filipe Roque, esposa Emma e filha Nayara e Maria Roque, marido e filhos. E também agradece a música e os parabéns a todos os seus amigos ausentes e presentes. E agradece em forma de música. Mais agradecimentos também na grande festa de aniversário da Maria Dolores Teixeira Fernandes.

Desabreu ela que esteve a celebrar o seu aniversário e agradece uma vez mais a música e os parabéns ao seu amado esposo Manuel Rodrigues Abreu. Também um agradecimento muito especial aos seus filhos que estiveram sempre na sua grande festa de aniversário. Agradece ao Mário, Nora e netos Isabela e Laura, a Patrícia, Genro e netos Francisco e Carolina, Nelson, Nora e netos, Tiago e Diana, ausentes em Jersey. Também um agradecimento muito especial ao Rafael, Nora e netos, Afonso e Matias. Também agradeço a Mariana e Genro Enio, à sua amiga Salete, Graciela e filhos, e também um agradecimento muito especial à sua amiga Andreia. Agradeço a todos com um grande, grande beijinho.

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5: Mais música chega até à Bélgica, à grande festa de aniversário da menina Margarida, que está a celebrar as suas 8 primaveras. Ela que reside na Bélgica, mas é de Câmara de Lobos. Continua a receber os parabéns com muito amor, muita alegria, muito carinho por parte dos seus pais que a amam muito, a Eva e Ezequiel, dos seus irmãos Yara, Júnior e Miguel, dos seus avós Fátima e Marco, dos seus tios Marco e Eduarda, dos seus bisavós Floripos, Martinho e Filomena, dos seus tios, tias, primos, primas, ausentes e presentes. Também a receber um grande beijinho com votos de um feliz aniversário da sua tia Elizabeth, esposo e família, das suas amigas Nélia, marido, filhos e netos, Ana Paula, marido, filhos e netos, Rita do bairro Espírito Santo Calçada, filhos e netos, e também um grande beijinho da amiga Maria Roque, marido, filhos e netos, Felipe Roque, mulher Emma Nayara, e também um grande beijinho da amiga Margarida, e claro, aí está também um grande beijinho com votos de um feliz aniversário dos amigos da rádio, Rogério Capelo e Júlio Pereira, todos a desejar à menina Margarida um dia cheio de muita alegria, um dia cheio de muita felicidade. Estamos na grande festa surpresa de aniversário do senhor Arlindo Andrade, ele que esteve a celebrar as suas 86 primaveras, ele que é de Câmara de Lobos, mas atualmente a residir na Inglaterra. Está nos agradecimentos nesta tarde de sábado, a agradecer a música e os parabéns à sua filha Almerinda, marido Aniceto e filhos Pedro e namorada e Andreia e namorado. Também agradece a todos os seus restantes filhos e filhas, genros e noras e a todos os seus netos, netas, bisnetos, e também um agradecimento especial a Emily, Guilherme, Gabriel, Lian, Melanie, Matias e Mateus, ausentes e presentes. Também aqui fica, por parte do Sr. Arlindo Andrade, os agradecimentos muito sinceros aos seus grandes amigos, o Celso Santos e Rosa, marido, filho, genro, nora e neto Lucas. Também um agradecimento muito especial ao Filipe Roque, esposa Emma e filha Nayara, e Maria Roque, marido e filhos. E também agradece a música e os parabéns a todos os seus amigos, ausentes e presentes. E agradece em forma de música. Mais agradecimentos também na grande festa de aniversário da Maria Dolores Teixeira Fernandes Abreu, ela que esteve a celebrar o seu aniversário. E agradece uma vez mais a música e os parabéns ao seu amado esposo Manuel Rodrigues Abreu. Também um agradecimento muito especial aos seus filhos que estiveram sempre na sua grande festa de aniversário. Agradece ao Mário, Nora e netos Isabela e Laura, a Patrícia, genro e netos Francisco e Carolina, Nelson, Nora e netos, Tiago e Diana, ausentes em Jersey. Também um agradecimento muito especial ao Rafael, Nora e netos Afonso e Matias. Também agradece a Mariana e genro Enio, à sua amiga Salete, Graciela e filhos, e também um agradecimento muito especial à sua amiga Andreia. Agradeço a todos com um grande, grande beijinho.

Continuamos uma vez mais na maravilhosa festa de aniversário da menina Margarida, que está a celebrar as suas 8 primaveras. Ela que é de Câmara de Lobos, mas está atualmente a residir na Bélgica. Continua neste sábado a receber os parabéns com muito amor, muito carinho e também muita música por parte dos seus pais que a amam muito, Eva e Ezequiel, dos seus irmãos Yara, Júnior e Miguel, dos seus avós Fátima e Marco, dos seus tios Marco e Eduarda, dos seus bisavós Floripos, Martinho e Filomena, dos seus tios, tias, primos e primas ausentes e presentes, e também com um grande, grande beijinho, com muita amizade, muita ternura da sua tia Elizabeth, esposo e família, das suas amigas Nélia, marido, filhos e netos, Ana Paula, marido, filhos e netos, a Rita do bairro Espírito Santo e Calçada, filhos e netos, e também um grande beijinho da amiga Maria Roque, marido, filhos e netos, Filipe Roque, mulher Emma, Nayara e amiga Margarida, e também um grande beijinho à Margarida por parte dos amigos da rádio, Rogério Capelo e Júlio Pereira, todos a desejar à Margarida um dia cheio de muita alegria, um dia cheio de muita felicidade. Estamos na grande festa surpresa de aniversário do Sr. Arlindo Andrade, ele que esteve a celebrar as suas 86 primaveras, ele que é de Câmara de Lobos, mas atualmente a residir na Inglaterra. Está nos agradecimentos nesta tarde de sábado, a agradecer a música e os parabéns à sua filha Almerinda, marido Aniceto e filhos Pedro e namorada e Andreia e namorado. Também agradece a todos os seus restantes filhos e filhas, genros e noras e a todos os seus netos, netas, bisnetos, e também um agradecimento especial a Emily, Guilherme, Gabriel, Lian, Melanie, Matias e Mateus, ausentes e presentes. Também aqui fica, por parte do Sr. Arlindo Andrade, os agradecimentos muito sinceros aos seus grandes amigos, o Celso Santos e Rosa, marido, filho, genro, nora e neto Lucas. Também um agradecimento muito especial ao Filipe Roque, esposa Emma e filha Nayara e Maria Roque, marido e filhos, e também agradece a música e os parabéns a todos os seus amigos ausentes e presentes, e agradece em forma de música. Mais agradecimentos também na grande festa de aniversário da Maria Dolores Teixeira Fernandes Abreu, ela que esteve a celebrar o seu aniversário, e agradece uma vez mais a música e os parabéns ao seu amado esposo Manuel Rodrigues Abreu. Também um agradecimento muito especial aos seus filhos que estiveram sempre na sua grande festa de aniversário. Agradeço ao Mário, Nora e netos Isabela e Laura, à Patrícia, genro e netos Francisco e Carolina, Nelson, Nora e netos, Tiago e Diana, ausentes em Jersey. Também um agradecimento muito especial ao Rafael, Nora e netos Afonso e Matias. Também agradeço a Mariana e genro Enio, à sua amiga Salete, Graciela e filhos, e também um agradecimento muito especial à sua amiga Andreia. Agradeço a todos com um grande, grande beijinho.

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3: Mais música chega até à Bélgica, à grande festa de aniversário da menina Margarida, que está a celebrar as suas 8 primaveras. Ela que reside na Bélgica, mas é de Câmara de Lobos. Continua a receber os parabéns com muito amor, muita alegria, muito carinho, por parte dos seus pais que amam muito, a Eva e Ezequiel, dos seus irmãos Yara, Júnior e Miguel, dos seus avós Fátima e Marco, dos seus tios Marco e Eduarda, dos seus bisavós Floripes, Martinho e Filomena, dos seus tios, tias, primos, primas, ausentes e presentes. Também a receber um grande beijinho com votos de um feliz aniversário da sua tia Elizabeth, esposo e família, das suas amigas Nélia, marido, filhos e netos, Ana Paula, marido, filhos e netos, Rita do bairro Espírito Santo Calçada, filhos e netos, e também um grande beijinho da amiga Maria Roque, marido, filhos e netos, Felipe Roque, mulher Emma Nayara, e também um grande beijinho da amiga Margarida, e claro, aí está também um grande beijinho com votos de um feliz aniversário dos amigos da rádio, Rogério Capelo e Júlio Pereira, todos a desejar à menina Margarida um dia cheio de muita alegria, um dia cheio de muita felicidade. Estamos na grande festa surpresa de aniversário do senhor Arlindo Andrade, ele que esteve a celebrar as suas 86 primaveras, ele que é de Câmara de Lobos, mas atualmente a residir na Inglaterra. Está nos agradecimentos nesta tarde de sábado, a agradecer a música e os parabéns à sua filha Almerinda, marido Aniceto e filhos Pedro e namorada e Andreia e namorado. Também agradece a todos os seus restantes filhos e filhas, genros e noras e a todos os seus netos, netas, bisnetos e também um agradecimento especial a Emily, Guilherme, Gabriel, Lian, Melanie, Matias e Mateus, ausentes e presentes. Também aqui fica por parte do Sr. Arlindo Andrade os agradecimentos muito sinceros aos seus grandes amigos, o Celso Santos e Rosa, marido, filho, genro, nora e neto Lucas. Também um agradecimento muito especial ao Filipe Roque, esposa Emma e filha Nayara e Maria Roque, marido e filhos. E também agradece a música e os parabéns a todos os seus amigos ausentes e presentes. E agradece em forma de música. Mais agradecimentos também na grande festa de aniversário da Maria Dolores Teixeira Fernandes Abreu, ela que esteve a celebrar o seu aniversário. E agradece uma vez mais a música e os parabéns ao seu amado esposo Manuel Rodrigues Abreu. Também um agradecimento muito especial aos seus filhos que estiveram sempre na sua grande festa de aniversário. Agradece ao Mário, Nora e netos Isabela e Laura, à Patrícia, Genro e netos, Francisco e Carolina, Nelson, Nora e netos, Tiago e Diana, ausentes em Jersey. Também um agradecimento muito especial ao Rafael, Nora e netos, Afonso e Matias. Também agradeço a Mariana e Genro Enio, à sua amiga Salete, Graciela e filhos. E também um agradecimento muito especial à sua amiga Andreia. Agradeço a todos com um grande, grande beijinho.

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1: Continuamos uma vez mais na maravilhosa festa de aniversário da menina Margarida, que está a celebrar as suas 8 primaveras. Ela que é de Câmara de Lobos, mas está atualmente a residir na Bélgica. Continua neste sábado a receber os parabéns com muito amor, muito carinho e também muita música por parte dos seus pais que a amam muito, Eva e Ezequiel, dos seus irmãos Yara, Júnior e Miguel, dos seus avós Fátima e Marco, dos seus tios Marco e Eduarda, dos seus bisavós Floripes, Martinho e Filomena, dos seus tios, tias, primos e primas ausentes e presentes, e também com um grande, grande beijinho, com muita amizade, muita ternura da sua tia Elizabeth, esposo e família, das suas amigas Nélia, marido, filhos e netos, Ana Paula, marido, filhos e netos, a Rita do bairro Espírito Santo e Calçada, filhos e netos, e também um grande beijinho da amiga Maria Roque, marido, filhos e netos, Filipe Roque, mulher Emma, Nayara e amiga Margarida, e também um grande beijinho à Margarida por parte dos amigos da rádio, Rogério Capelo e Júlio Pereira, todos a desejar à Margarida um dia cheio de muita alegria, um dia cheio de muita felicidade. Estamos na grande festa surpresa de aniversário do Sr. Arlindo Andrade, ele que esteve a celebrar as suas 86 primaveras, ele que é de Câmara de Lobos, mas atualmente a residir na Inglaterra. Está nos agradecimentos nesta tarde de sábado, a agradecer a música e os parabéns à sua filha Almerinda, marido Aniceto e filhos Pedro e namorada e Andreia e namorado. Também agradece a todos os seus restantes filhos e filhas, genros e noras e a todos os seus netos, netas, bisnetos, e também um agradecimento especial a Emily, Guilherme, Gabriel, Lian, Melanie, Matias e Mateus, ausentes e presentes. Também aqui fica, por parte do Sr. Arlindo Andrade, os agradecimentos muito sinceros aos seus grandes amigos, o Celso Santos e Rosa, marido, filho, genro, nora e neto Lucas. Também um agradecimento muito especial ao Filipe Roque, esposa Emma e filha Nayara e Maria Roque, marido e filhos. E também agradece a música e os parabéns a todos os seus amigos ausentes e presentes. E agradece em forma de música. Mais agradecimentos também na grande festa de aniversário da Maria Dolores Teixeira Fernandes Abreu, ela que esteve a celebrar o seu aniversário. E agradece uma vez mais a música e os parabéns ao seu amado esposo Manuel Rodrigues Abreu. Também um agradecimento muito especial aos seus filhos que estiveram sempre na sua grande festa de aniversário. Agradeço ao Mário, Nora e netos Isabela e Laura, a Patrícia, genro e netos Francisco e Carolina, Nelson, Nora e netos, Tiago e Diana, ausentes em Jersey. Também um agradecimento muito especial ao Rafael, Nora e netos Afonso e Matias. Também agradeço a Mariana e genro Enio, à sua amiga Salete, Graciela e filhos, e também um agradecimento muito especial à sua amiga Andreia. Agradeço a todos com um grande, grande beijinho.

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1: E pronto, meus amigos, chegamos ao término desta fantástica emissão de hoje de Música Pedida. Foi sem dúvida um enorme prazer estar aqui estas 4 horas a vos fazer companhia, a vos dar música, alegria e muita festa. Já sabem, voltaremos amanhã a partir das 13 horas com o seu programa favorito de Música Pedida. Tenha uma excelente tarde. Queremos enviar novamente aquele grande abraço cheio de carinho, cheio de amizade para todos os nossos imigrantes espalhados pelos 4 cantinhos do mundo. Um grande abraço também para todos os nossos ouvintes na nossa Ilha da Madeira, Porto Santo, Açores, Portugal Continental e a todos quantos nos escutam. Obrigado pela vossa companhia. É sempre um prazer estar aqui. Um bem-aja a todos vocês. Fiquem bem. E não esqueçam nunca de fazer alguém feliz. Um abraço e até amanhã.

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0: Ave Maria. Que música maravilhosa, antiga essa, né?
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2: O grupo parlamentar do PSD deu entrada na Assembleia de um projeto de resolução que recomenda ao Governo da República a inclusão de princípios específicos aplicáveis às regiões autónomas no âmbito da revisão da Lei das Finanças Locais, defendendo um modelo mais equilibrado, ajustado às realidades territoriais e capaz de assegurar uma distinção mais justa dos recursos públicos pelas autarquias locais. Na apresentação da iniciativa, o deputado Carlos Teles destacou que a revisão das finanças locais representa uma oportunidade importante para corrigir desequilíbrios acumulados ao longo dos últimos anos, recordando que o atual regime não é revisto desde 2013 e que a realidade das autarquias mudou profundamente desde então. O parlamentar sublinhou que o grupo parlamentar do PSD não aceita ficar à margem deste processo, sobretudo no momento em que o próprio Governo de República já constituiu um grupo de trabalho com vista à revisão do diploma.
3: Nós achamos que terá que haver uma justa repartição dos recursos públicos, garantindo os meios necessários aos exercícios das competências das autarquias e também reforçar e realçar a importância da articulação institucional que assegure a participação dos municípios e das próprias juntas de freguesia. A responsabilidade própria do Estado no cumprimento dessas funções. Nós sabemos que muitas vezes os autarcas sentem-se um tanto ou quanto isolados, são normalmente aqueles que estão mais próximos das populações, são aqueles que respondem diretamente às reivindicações justas da nossa população e muitas vezes são esquecidas pelo Estado.
2: Carlos Teles, PSD Madeira, quer revisão da Lei das Finanças Locais ajustada às realidades das regiões autónomas. A Madeira registrou nesta última semana, entre os dias 30 de abril e 7 deste mês, um total de 67 acidentes de aviação nas estradas da região, dos quais resultaram 15 feridos, todos ligeiros. Segundo o habitual balanço da sinistralidade emitido pelo Comando Regional da Polícia de Segurança Pública, a maioria dos sinistros registados aconteceram no Conselho do Funchal, foram 17, seguisse Santa Cruz com 15 e Câmara de Lobos com 11. No mesmo hiato temporal foram detidos por condução de veículo em estado de embriaguez 19 indivíduos, aos quais se somam 7 condutores sem habilitação legal e o outro sem carta e veículo apreendido.
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2: Muito prazer, então, de estar com vocês. Né? Queremos levar para você a fé, porque sem fé você vive sozinho, sem esperança. E nós queremos que você entenda como é crer, como é ter fé. É isso que vamos falar hoje.
3: E como é importante isso. É o fundamento, é a base, é o princípio. A fé, minha amiga e meu amigo, não tem nada a ver com o acreditar. Uma coisa é acreditar, outra coisa é crer. Crer é fé pura. Acreditar é uma, digamos, crença que está sujeita a se mudar, sujeita à descrença. Quando a pessoa acredita, ela também pode desacreditar. Mas quando a pessoa crê, não tem como descrer. É tudo ou nada.
2: Ela tem um compromisso, né, com aquela crença, com aquela fé, o resultado ela vive, né, no que crê.
3: Então, e o que a gente tem visto muito, mas muito mesmo, e é a grande razão do fracasso de muitos que dizem crer, os chamados crentes. Ah, eu sou crente em Jesus. Tudo bem, mas vamos ver como é que está a sua vida. É isso que vamos fazer, vamos tratar aqui hoje. Você que é uma pessoa que crê em Jesus, você vai pesar, vai avaliar, vai analisar o tipo de crença que você professa, para então você descobrir quem é você diante de Deus. É isso aí. Quem é você diante de Deus? Quem sou eu diante de Deus? Aos olhos de Deus, quem você é? Quem você tem sido até aqui? Então, isso vai responder às perguntas que muita gente faz. Por quê que não aconteceu isso? Por que eu não fui batizado com o Espírito Santo? Por que Deus me deixou? Por que aconteceu isso? Por que aconteceu aquilo? Você vai saber por quê. Porque tudo depende dessa crença. Jesus disse, olha, é Jesus quem falou, quem crê em mim, como diz a Escritura. Aqui, não diz assim, quem crê em mim, como diz a Igreja Universal do Reino de Deus. Quem crê em mim, como diz a Igreja Assembleia. Quem crê em mim, como diz a Igreja do Beltrano, Cicrano, Fulano. Não. Aqui ele diz, quem crê em mim. Só isso. Como diz a Escritura. Não é como dizem os homens, as religiões, as filosofias, não. Não é como dizem os homens, não. É como diz a Escritura. Porque a Escritura não tem como haver falha. É perfeita. É tão perfeita, que Jesus disse para o diabo: está escrito. Pronto. O diabo teve que sair fora.
2: Está determinado, né?
3: Está selado, determinado, decretado, não tem jeito, não há como mudar. Não há como mudar o que Deus falou. Nem ele muda. Nem ele muda o que ele falou. Então, quando nós cremos de acordo com o que ele falou, minha amiga e meu amigo, obrigatoriamente tem que acontecer isso que Jesus falou. Quem crê em mim, como diz a Escritura, rios de água viva correrão do seu ventre, ou rios de água viva fluirão do seu interior. É a mesma coisa. Rios de água viva. E o que que a gente entende? Os rios de água viva. O que se entende por rios de água viva, Esther?
2: É o Espírito Santo. A pessoa não vai ter preocupação no que falar, porque vai jorrar dela aquilo que ela recebeu de Deus, que é o Espírito da verdade, né? Você vai falar e aquela verdade vai ter frutos na vida da pessoa que ouvir.
3: Pois é, por exemplo, agora mesmo, nesse momento, só para você ter uma ideia do que significa crer. Nós estamos aqui, começamos essa programação falando daquilo que nós temos. Eu falo do que eu tenho, a Esté fala do que ela tem. Cada um fala do que está dentro de si, do que há dentro de si. A mesma coisa acontece com você e com todas as pessoas que creem ou descreem. Mas, quando nós cremos, nós não apenas falamos por falar. Tem nada escrito aqui, não há um script, não há assim um texto para mim ler. Não. O texto que eu leio, que nós lemos, é o texto da palavra de Deus. Então, o que sair de nós vai sair do nosso interior, do nosso íntimo, do mais profundo do nosso ser. E vai dar vida ou não. Vai depender do que nós falarmos, do que nós pronunciarmos. Então veja só, Jesus disse: quem crê em mim, do seu interior, aliás, quem crê em mim, como diz a Escritura, não podemos esquecer nenhuma palavra, nem vírgula. Quem crê em mim, como diz a Escritura, rios de água viva correrão do seu ventre. E isto ele disse do Espírito Santo, o Espírito que haviam de receber os que nele crescem. Então, a condição principal para a pessoa receber o Espírito Santo, ela tem que crer. Está aqui escrito. Jesus disse: e isto disse ele do Espírito que haviam de receber os que nele crescem. Então, há uma determinação, Esther. Há uma determinação aqui. Jesus já contou, já diz direto: olha, ele diz com respeito ao Espírito Santo, que haviam de receber, vão receber, obrigatoriamente vão receber os que nele crescem.
2: E como diz a Escritura, que derramaria do seu Espírito sobre toda a carne. É uma promessa. Não é? Então, não é, você não tem que ficar preocupado de que não está pedindo o que agrada a Deus. Você pediu o Espírito dele, ele já prometeu isso, ele já derramou o Espírito dele e ele quer até hoje em toda a carne, não é? Basta apenas crer.
3: É, ele quer derramar o Espírito Santo sobre todos. Porém, para que todos recebam, todos têm que crer. Todos têm que concordar com ele. Porque a crença que Deus espera de nós, não é um sentimento, não é uma emoção, não é um oba-oba, não é uma fantasia. Não. A crença que ele exige, para nos dar o Espírito Santo, é a pessoa concordar e se entregar. Como casamento. O casamento. O que é o casamento? Você vai entender. Todo mundo vai entender. Duvido que haja alguém que não... eu não entendi. Não, você vai entender. Todo mundo vai entender. Porque quando se trata de casamento, todo mundo sabe o que é casar. Junta duas pessoas, vão para o altar, fazem juramentos diante do altar, diante de Deus, depois vão para a lua de mel, selam o casamento. A lua de mel é o selo do casamento. E então começam a viver juntos. Se eles creram um no outro, esse casamento é válido por toda a vida. Ele não acaba jamais. Mas se eles não crescem um no outro, como diz a Escritura, se eles acreditassem um no outro e fossem para o altar e lá fizessem juras de amor, depois fossem para a lua de mel e etc., não vingaria esse casamento, porque um acreditou no outro. Quando se acredita em alguém, também há a chance de desacreditar. Então, quando nós nos casamos, eu falo agora por nós, porque a gente pode falar, né, Esther? A gente pode falar. Nós temos autoridade para falar sobre casamento.
2: Eu concordei no altar de dar minha vida para você e você dá a sua para mim. Houve essa concordância. Então, isso é crer, né? É saber que tá, o que você escolheu é o que você quer realmente.
3: Pois é, mas eu pergunto a você, Esther, em todos esses 55, porque houve tempo de namoro, noivado e casamento. Então, durante esses 55 anos que vivemos juntos, praticamente, eu pergunto, houve algum momento em que você disse, eu acho que não vai dar certo esse casamento? Será que houve isso?
2: Não, porque a gente concordou isso diante de Deus. E ele é testemunha do nosso voto. Então, eu estava firmado naquele voto que eu fiz com Deus, não só com você, mas eu fiz também com Deus. Né?
3: Pois é. Então, mesmo naquele dia que nós estávamos para preparando as coisas, e houve um pequeno desentendimento entre nós, estávamos namorando, e você ficou com receio de ir em frente com o casamento, com o noivado e casamento, e você falou, eu acho que não vai dar certo. Você se lembra disso?
2: Eu fiquei preocupada com o seu gênio muito forte. Você era muito exigente, muito pontual, não podia falhar 10 minutos com você. Então eu falei, se assim ele é comigo ainda namorando, quando casar ele vai ser mais exigente ainda.
3: Pois
2: eu estava enganada, né?
3: Pois é. Então... Mas eu não estava. Eu nunca, desde o momento em que eu coloquei o braço aqui em cima, quando começamos o namoro, Eu cria que você era a pessoa de Deus para mim. Ele tinha dado, enviado você para mim. E essa crença nunca, em tempo algum, em momento algum, falhou. Ela se manteve. Eu criei em você, Esther, assim como você creu em mim. Então, o segredo do casamento é esse. Você crê no seu marido ou na sua esposa para sempre. Não tem volta. Não existe chance. Ah, mas se não dá certo? E se não der certo? Não, não existe isso. Não há essa opção. Mas quando a pessoa casa apenas acreditando uma na outra, então há a chance. Ah, bom, se não der certo. Há pessoas que até se casam acreditando de forma que elas dizem: bem, se não der certo, eu desfaço o casamento e caso com outra. Fácil, fácil para resolver. Ora, minha amiga e meu amigo, eu estou passando, nós estamos passando para vocês essas ideias, esses pensamentos, para que você tenha uma ideia mais clara do porquê que não deu certo o casamento ou não tem dado certo muitos casamentos. Porque não houve crença. Não houve crença um no outro. Essa é a razão. Da mesma forma, e, digamos assim, da mesma forma, como não há crença nos casamentos nos dias de hoje, como não há crença,

0: Mas Deus não se deixa enganar. Ele é o noivo. Quando ele vai, quando ele faz descer o Espírito Santo sobre uma pessoa, é porque ele aceitou a crença, a concordância daquela pessoa. E então ele vai para a lua de mel com ela. Isto é, a pessoa tem o gozo, o prazer da presença de Deus por toda a vida. E por toda a eternidade. É isso que eu falo por mim, Esther. E você, obviamente, fala por você. Mas é isso que está em mim. Quando nós cremos em você, não houve a menor dúvida. Olha, vamos casar. Nós nem tínhamos condições de casar. Eu não tinha condições. O salário que eu ganhava não dava para casar. Era a conta. Era ali no fio da navalha. Então, nós casamos por uma convicção pessoal: não vai dar certo. Eu tenho certeza que vai dar certo. E foi isso que eu respondi para você naquele dia que você ficou triste, porque eu fiquei chateado, porque você chegou 10 minutos atrasado. Só isso, bobagem. Mas é que hora para mim é hora. Ora, ora.
1: Mas quando ele fala rios de água viva, é a fé, é o que está dentro de você, dessa crença. Você crê, então você tem essa fé. E a fé é a certeza de coisas que não se veem. Então nós partimos,
0: Não é sentimento.
1: partimos para o casamento nessa fé. A gente não via como seria depois, mas tínhamos a fé que o Espírito Santo estava nos levando àquela atitude, né?
0: Mas eu creio que você deve estar entendendo muito bem agora, porque a crença, como Jesus disse, quem crê em mim, como diz a Escritura, que está escrito, quem crê no que está escrito, acabou. Mas crê mesmo, não é acreditar. Porque muitos começam bem, terminam mal, por quê? Porque acreditaram na Escritura, não creram. Essa é a realidade. Esta é a pura realidade. Muitos não recebem o batismo com o Espírito Santo porque acreditam na palavra de Deus, mas não creem. Quando a gente crê, a gente mergulha, a gente vai de cabeça. É com tudo, ou é tudo ou nada.
1: Como
0: Não.
1: foi o nosso casamento?
0: É.
1: Não tinha condições financeiras, mas nós entramos nele pela fé.
0: De
1: E
0: cabeça.
1: Deus cuidou de tudo.
0: Nós mergulhamos um no outro.
1: Mas quantas pessoas ficam ainda esperando ter condições para casar? E fica protelando dias e mais dias, porque não há essa fé,
0: Não há essa crença,
1: essa
0: Esther. Eu
1: crença.
0: falo, gosto de falar crença, porque Jesus fala em crer, que é fé, está certo, é a fé. Mas quando se trata de fé, não é um sentimento, não é uma emoção. Não é uma vontade de querer pura e simplesmente. Boa vontade de querer. Não. É uma convicção. Essa convicção, essa certeza absoluta, quem dá é o Espírito Santo. Isso quer dizer, antes de a pessoa crer na Escritura, como diz a Escritura, o Espírito Santo dá para ela a crença. A fé, a convicção, a certeza. Ele que faz isso. É ele que opera em nós, tanto querer como realizar. Então não há como, não há chance de a pessoa receber o Espírito Santo se ela não lançar a sua vida de corpo, alma e espírito, 100%, ou tudo ou nada. Ou é ou não é. Ou vida ou morte. Essa é a fé. A fé que agrada a Deus. Porque a fé que agrada a Deus, ou a crença que agrada a Deus, não é aquela fé meio barro, meio tijolo, mais ou menos. Ou é ou não é. Ou é ou não é. Eu lembro, Esther, que quando eu, por exemplo, eu fui noivo uma ocasião, eu cheguei a ser noivo, você também. Então, eu era noivo, eu não tinha convicção.

0: Eu acreditava na minha ex-noiva, mas não cria. E aí não deu certo, claro. Nem poderia dar certo. A mesma coisa aconteceu com você, deve ter acontecido com você. Você
1: Isso.
0: acreditou, mas não creu. Graças a Deus.
1: Graças por isso.
0: Então, está entendendo, minha amiga e meu caro amigo, a diferença do crer? E o bacana, você diz assim, as pessoas não precisam dizer assim, mas como é que eu posso crer em alguém que eu não vejo? Não, mas você vê a escritura, está escrito. Quem é que pode dizer assim, ah, eu não vejo? Não, você vê, está escrito, está escrito, está lá escrito. Quem crê em mim, como diz a Escritura, então a palavra de Deus está aí disponível para todas as pessoas em todo o mundo, para as pessoas verem com seus olhos, para então poder crer, se é que elas querem ver para crer. Mas quando a pessoa crê, só em ouvir falar, ela já era, ela entrega, ela crê. De todo o coração. Então, essa é a fé que faz a diferença entre os que creem e os que não creem. É claro que o diabo arranjou um meio termo para as pessoas se deixarem levar por uma fé fantasiosa. Quando a pessoa diz, ah, não, eu sou crente em Jesus, pronto. Ela acredita em Jesus, mas crê em Jesus? Para crer em Jesus, tem que ter o Espírito Santo. Não tem jeito. Ele que dá a fé, é a crença. Tem que ter o Espírito Santo. Então, quem crê, toma a atitude de se entregar corpo, alma e espírito sem questionamento, sem qualquer dúvida, sem qualquer oba-oba, sem sentimento, sem nada. É o que está escrito, é o que eu creio. É algo assim que não tem nada a ver com o coração,
1: É
0: mas tem com a
1: aquela
0: cabeça.
1: semente que caiu na boa terra e aí frutifica, quer dizer, houve essa fé, essa crença, então ela dá frutos, porque caiu na boa terra, não foi jogada no lixo, nem na pedra, nem no barro, não, ela foi jogada numa boa terra, que é o seu coração, né?
0: Esther, quando nós nos casamos, nós fomos para a lua de mel, é claro, na lua de mel há o selo do casamento, do nosso matrimônio. Mas é só naquele dia, é só naquele momento. O selo é uma vez.
1: Uma vez só aconteceu.
0: Aconteceu. Mas quando nós cremos na palavra de Deus, como nós cremos em Jesus, melhor dizendo, como diz a Escritura, o Espírito Santo é rios de água viva que flui do nosso interior todo dia, lua de mel, todo dia, toda hora, todo momento. Isso é muito forte. Isso é demais, é demasiadamente forte. É muito agressivo, mas é glorioso, poderoso. Porque é o que aconteceu com a gente, mesmo nas horas difíceis, Esther. Nas lutas, nas nossas lutas, nas nossas dificuldades, naqueles momentos desagradáveis,
1: A água estava ali.
0: a água estava aqui dentro,
1: É.
0: a água viva. Não é legal? Quer dizer, ele não sai nunca,
1: É. É.
0: entrou, já era, acabou. Não tem como, porque mesmo naqueles momentos dificílimos que nós passamos, e só nós sabemos e Deus, né? Mais ninguém. Ninguém, mas naqueles momentos dificílimos, nunca duvidamos.
1: Havia força de um para o outro.
0: Exatamente. Nunca chegamos a dizer, ah, vou desistir. Ah, e se não der certo? Ai, e se isso? Não, não existe. Não existe. E não existiu, não existe e jamais existirá qualquer dúvida com respeito a essa dádiva divina que é o Espírito
1: E
0: Santo.
1: esses casamentos que acabam é porque não beberam dessa água, porque o Senhor Jesus disse que essa água você nunca mais teria sede. Você não vai querer outro casamento, você está satisfeito com aquela água que você recebeu, né? Então é uma água que você nunca mais vai querer outra coisa a não ser que o teu Espírito Santo na sua vida.
0: E acontece também, Esther, que muitas pessoas, por falta ou de conhecimento, ou de discernimento, ou de obediência, muitas pessoas que batizam, ou melhor, que foram batizadas com o Espírito Santo e fizeram mau casamento, e esse mau casamento vem se arrastando por muito tempo. Isso se deve ao fato de que a pessoa não escolheu uma pessoa que realmente fosse de Deus. Ela casou com uma pessoa que não era de Deus. E aí, é claro, ela vai ter problema.
1: Pensamentos diferentes.
0: Vai ter problema, vai ter problema. Por quê? Por que isso? Por que isso? Porque veja só o que o apóstolo Paulo diz. Dirigido pelo Espírito Santo, ele diz essas palavras: mas o que se ajunta com o Senhor é o mesmo Espírito, é o mesmo Espírito. Ora, antes, no versículo anterior, versículo 16, ele diz: o que se ajunta com uma meretriz é um só corpo com ela, uma só carne com ela. Mas o que se ajunta com o Senhor Jesus, ou o Espírito Santo, é o mesmo Espírito. Então, quando a pessoa casa mal, casa com uma pessoa que não é de Deus, ela está fadada a
1: Tem
0: ter
1: pensamentos
0: problema. É,
1: diferentes.
0: isso aí. Porque é uma com a outra. E não adianta tentar resolver, ah, eu vou casar novamente. Não, não tem jeito. Porque falhou no primeiro, vai falhar no segundo. Enfim, normalmente é assim. Há casos e casos, naturalmente. Mas a verdade é que quando um casa com o outro e
1: Não são.
0: não são um só, dificilmente permanece. Mas vamos ao versículo. Outro versículo que Jesus fala sobre o crer. Olha só, o outro versículo. Perguntaram a Jesus: que faremos para executarmos as obras de Deus? Jesus respondeu e disse-lhes: a obra de Deus é esta. Olha só, é muito bom. Muito
1: É
0: bem.
1: só isso,
0: É só
1: só
0: isso.
1: crer.
0: Só. A obra de Deus é essa, Esther. A obra de Deus não é evangelizar, a obra de Deus não é pregar, a obra de Deus curar os enfermos. A obra de Deus é que creiais naquele que ele enviou. Só isso. Mas a crença é como nós falamos, aquele casamento. Então, quando nós cremos um no outro, Esther, nós não precisávamos mais trabalhar para o nosso casamento, nós já estávamos casados, éramos uma só pessoa. Então, nós geramos duas pessoas. E nós temos três pessoas, três filhos. Três filhos. Que duas foram geradas por nós e o outro foi gerado por outra pessoa. Mas nós tornamos-nos uma família. Uma família. Olha só que bacana. Quer dizer, por causa do nosso casamento, veio a Cristiane, veio o Moisés, veio a Viviane. Eles vieram, os três vieram. Se nós não tivéssemos casado, não viria nenhum deles. Na verdade, não é. Então, isso quer dizer o quê? Que quando nós queremos fazer a obra de Deus, quando nós almejamos, sonhamos, queremos fazer a obra de Deus, primeiro a gente tem que casar com Deus. Casa com Ele, creia nele. O resto deixa que Ele vai dirigir, Ele vai fazer o resto. Isso, amiga e amigo, é algo natural. É natural, nada forjado, nada obrigatório, não, é algo natural. A obra de Deus é esta, disse Jesus, que creiais. Só isso. Você quer fazer a obra de Deus? Creia em Jesus. Se você crê em Jesus, ele vai fazer a obra através de você. Se você não crê, não tem negócio. Essa é a realidade. Porque Deus usa aqueles que ele quer usar, e especialmente aqueles que ele escolhe para fazer morada nele. Então, essa é a nossa fé. Por isso, amiga e amigo, é por isso, por essa razão, que nós vamos colocar, estamos colocando toda a nossa força para o dia de Pentecostes. Já que o dia de Pentecostes foi o dia que o Espírito Santo desceu sobre 120 pessoas, ora, no dia de Pentecostes, que vai acontecer na comemoração do dia de Pentecostes, que é no dia 24 desse mês, então, se ele desceu uma vez sobre 120, ele pode descer sobre 120 milhões, pode descer sobre 120 bilhões, ou 120 bilhões não, mas milhões de pessoas. E é o que nós vamos fazer, orar, clamar, que estamos fazendo, para que Deus venha fazer descer o Espírito Santo do mesmo jeito como ele fez descer no dia de Pentecostes. Só isso. Nós vamos pedir, já que é o dia de Pentecostes, nada melhor do que no dia de Pentecostes a gente receber de Deus o Espírito Santo. Quem já recebeu, obviamente, será renovado, avivado. Eu quero essa renovação
1: Vou
0: externa.
1: lembrar em memória do que ele realizou, do que ele prometeu, né?
0: É, claro, nós queremos vivenciar essa memória e também lutando para que outros venham se engajar nessa família de Deus, a família de Deus, família nascida do Espírito Santo, nascida da palavra, nascida do Espírito Santo. Então, nós teremos aí, quer dizer, nós, Deus, né, eu falo o reino de Deus, terá aí uma colheita gloriosa, abundante, porque o batismo com o Espírito Santo, quando veio o Espírito Santo, o dia de Pentecostes, Pentecostes significa o dia da colheita também, era a festa da colheita, festa da colheita, festa dos primeiros frutos, festa da chuva serôdia. E isso é o que nós estamos propondo, e é isso que nós planejamos, e é isso que Deus colocou em nossos corações. E nós estamos convidando para todas as pessoas que querem. O que que eu tenho que fazer, ô bispo? O que que eu tenho que fazer? Eu tenho que crer, só isso. Crer e se engajar. Por exemplo, o jejum de Daniel, que é sem informações, sem jornais, sem revistas, sem joguinhos de internet, sem internet, sem internet. A internet vai ser usada apenas para o trabalho, o nosso trabalho. Parece brincadeira, mas é difícil você ficar em jejum de informações, né, Esther?
1: É difícil. Quem vive com o celular na mão, então, né? Vai ter que pegar a palavra de Deus.
0: É, mas no celular tem a Bíblia, em áudio, existe a Bíblia em áudio que você tem acesso, se você quiser. Entra no Univer e você vai ver que lá tem informações nas redes sociais da Igreja Universal, tem a Bíblia em áudio, você pode ouvir a palavra de Deus, você pode curtir a palavra de Deus no áudio. Você coloca aí um fone de ouvido e ouve a palavra de Deus bacana. E bacana que tem essa palavra dramatizada. Bom, você vê lá, é claro que você vai ter que pagar alguma coisa, mas você vai ter, assim, direito a alguém lendo a Bíblia para você com dramatização. Não é? E esses dias de jejum de Daniel são excelentes para isso. Mas além da Bíblia, nós temos um universo que só tem filmes e mensagens dos
1: Histórias da
0: bispos,
1: Bíblia.
0: histórias da Bíblia. Nós temos ali
1: Testemunhos.
0: um grande material para você ter como se informar mais e melhor do que está escrito na palavra de Deus. Aliás, eu queria que você prestasse atenção nessa mensagem, nessa matéria que nós temos agora, que fala sobre o jejum de Daniel.
2: A gente vive cercado por estímulos. Informação, informação e informação o tempo todo. É como uma gula mental, como alguém que come mais do que precisa, até o estômago não aguentar mais. Os olhos e ouvidos se tornaram como bocas que não param de comer informações. Mas com uma grande diferença. A mente não é tão fácil de encher. Várias vezes por dia, nossas mãos e olhos agem no automático, buscando conteúdo. E ainda que alguém tente justificar dizendo que, não, é que o mundo mudou, precisamos estar conectados, essa justificativa desmorona quando perdemos o acesso. Basta ficar sem a rede e o controle vira inquietação. Ou coisa pior. Isso mostra a realidade. Não é você que está no controle. É a sua vontade sem freio. Mas como dominar? Em uma palavra, decisão. E isso não é novo. No passado, entre o povo de Deus, havia quem voluntariamente decidia fazer um voto diferente. O voto de Nazireu. Na maioria dos casos, o voto era feito por escolha própria. O objetivo? Santificação. Esse voto incluía abrir mão de atitudes que nem eram consideradas erradas. Por exemplo, nunca passar navalha na cabeça. O cabelo deveria crescer livremente, deixando de lado a vaidade. Bem diferente dos dias atuais, não é mesmo? Pense na importância desmedida que damos hoje à imagem e à aparência. Outra coisa que o Nazireu se comprometia a fazer era jamais tocar em um morto, mesmo se fosse pai ou mãe, colocando sua comunhão com Deus acima até mesmo de laços familiares. Além disso, o Nazireu também decidia não beber vinho ou consumir nada vindo da uva. Qual o problema da uva? Nenhum. Mas o voto envolvia evitar esse tipo de prazer pelo prazer maior de se separar para Deus. E um fato curioso: este tipo de voto não era muito comum. Poucos queriam sacrificar pelo crescimento espiritual. Infelizmente, essa é também a realidade de hoje. Isso fica claro em períodos como o jejum de Daniel. Ficar sem conteúdo secular? Quem quer abrir mão daquilo que mais quer? Poucos escolhem se separar do que é permitido pelo único objetivo de se aproximar mais de Deus. Mas os que se lançam, como os nazireus do passado, justamente por essa entrega voluntária, alcançam de Deus o que a maioria não consegue alcançar. Muitos dizem querer ouvir a voz de Deus, mas poucos decidem diminuir as outras vozes. O jejum de Daniel é a chance de fazer um voto diferente. uma separação voluntária, por meio de uma renúncia consciente. Um período em que a pessoa abre mão da fome incontrolável deste mundo para voltar a ter fome de Deus.
0: Pois é, quem crê, sacrifica. Sacrifica. Essa é a realidade. Quem não crê, não sacrifica. Por isso que Jesus disse, a obra de Deus é esta, que creiais naquele que Deus enviou. Creiais em Jesus. E crer em Jesus, obrigatoriamente, é um casamento. E no casamento, não há separação, não há outra pessoa, não há uma terceira pessoa. É você e o seu cônjuge. E é claro, é óbvio que não há como você se dividir com outra pessoa. Claro, lógico. A mesma coisa é a fé, é a crença nesse jejum de Daniel. Se você realmente quer receber o Espírito Santo, se você realmente crê, então você vai começar a ficar livre, livre de informações. É óbvio que se você trabalha com informações, você trabalha numa televisão, num jornal, se você trabalha num meio de comunicação, você vai ter que se informar. Então você vai, obviamente, eliminar esse jejum. Você pode fazer o jejum quando estiver fora do trabalho, mas no trabalho você vai ter que trabalhar. Mas quando a pessoa não tem um trabalho voltado para informações, então ela tem condições de fazer o jejum de Daniel 24 horas, quer dizer, ficar sem informações seculares, guerra política, esporte, qualquer coisa. Ela está focada exatamente naquilo. O pensamento dela vai estar mergulhado nas coisas de Deus. É isso que é o jejum de Daniel. Quer dizer, a crença, em primeiro lugar, em quem? No Pai Nosso. Primeiro o Pai. E vindo o Pai, vem o pão, vem o peixe, vem tudo mais. Fique com Deus, minha amiga, meu amigo. Que Deus abençoe a todos, em o nome do Senhor Jesus. Amém.
1: Até lá. Deus os abençoe.
0: Amém.
2: Oito bilhões de seres humanos. 8 bilhões de vozes. Como chamar a atenção de Deus dentre tanta gente neste planeta que vivemos? A quem verdadeiramente Ele se inclina para ouvir?
3: Ó Deus, tem misericórdia de mim. Eu passo de um pecador.
4: Não é bom tomar o pão dos filhos e lançá-lo aos cachorrinhos.
5: Eu sei, Senhor. Mas até mesmo os cachorrinhos comem as migalhas que caem das mesas de seus donos.
3: Nós merecemos estar aqui. Mas ele não. Senhor, lembra de mim quando entrar no teu reino.
2: Deus não resiste a quem se aproxima dele com sinceridade.
6: Em verdade te digo que hoje estará comigo no paraíso.
2: O sincero rasga a alma, joga limpo, não disfarça nem esconde a sua real intenção. Ele é o que é. A oração sincera é a mais pura expressão da alma, é a ponte que faz a ligação entre o nosso espírito e o Espírito de Deus.
7: Eu fiz um propósito de jejum, eu jejuava, acordava de madrugada, eu fazia de tudo. Eu era 24 horas falando para Deus que eu queria o Espírito Santo. Eu já falava para as pessoas que Deus curava, que Deus libertava. Só que eu não falava da salvação, porque ainda não tinha certeza da minha salvação. Eu não tinha o Espírito Santo. Aí de um dia eu cheguei, eu estava trabalhando num local sozinho. Aí eu fui tipo conversando com Deus, eu falei para Deus, eu falei assim: meu Deus, se coloca no meu lugar. O Senhor me curou, mas o mais principal que é a minha alma, o Senhor ainda não curou, que eu preciso do Espírito Santo, que é a paz, que é a certeza da minha salvação. Eu falei: o Senhor tinha coragem de falar de mim para alguma pessoa, se o Senhor não me conhecesse, como eu tenho falado para as pessoas do Senhor? Aí quando eu falei isso, nesse dia, foi algo mais precioso na minha vida. Porque Deus, ali não foi um pastor que falou comigo. Eu não estava nem na igreja, estava trabalhando. Mas a minha sede era tão grande de receber o Espírito Santo. Eu falei para ele: eu não estou te pedindo dinheiro, não estou te pedindo carro, não estou te pedindo casa. Eu não quero ter mais nem uma hora de vida. Mas o que eu não aceito é chegar ao meio-dia de hoje e o Senhor não entrar na minha vida. E quando eu falei essas palavras, o Espírito Santo veio sobre mim. Deus falou: eu nunca te abandonei. Eu sempre estive contigo. A partir de hoje acabou o teu sofrimento. E entrou uma força dentro de mim. Eu não sentia, mas entrou uma alegria dentro de mim que era incontável. Naquela mesma hora sumiu o vazio. Depois desse dia, nunca mais a minha vida foi a mesma. Os problemas financeiros continuavam por lá de fora. As pessoas continuavam me rejeitando. Mas eu não era mais sozinho. Ali eu já não estava mais sozinho. O meu maior prazer hoje não é nem trabalhar para ganhar dinheiro, é lutar para ganhar uma alma. É lutar para levar as pessoas a ter o que eu tenho. Eu chego e falo para elas: o que você está querendo é muito pouco, porque o que Deus tem para te dar, você não tem noção.
2: Se de fato você tem sede em receber o Espírito Santo, mais do que tudo, faça um desafio. Seja sincero. Derrame toda a sua vida diante dele. E o Senhor Jesus, de pronto, atenderá o desejo da sua alma. Bem sei eu, Deus meu, que tu provas os corações e que da sinceridade te agradas.
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9: Em o nome do nosso Senhor Jesus, nós entramos em oração agora em favor, ó Deus, de todas as pessoas que estão aflitas, aqueles que têm pensado que a vida já não faz mais sentido, que já não vale mais a pena viver, que é melhor morrer, acabar com tudo, é melhor sumir, é melhor desaparecer, pessoas que têm pensado que foram esquecidas até mesmo pelo Senhor. Mas agora, nesta oração, eu peço a Deus: envolva essa gente. Envolva aqueles que têm vivido sem paz. As pessoas que estão no fundo do poço, que estão jogadas, abandonadas, desprezadas, como se não valessem nada. É assim que muitas pessoas têm se sentido, como algo imprestável, como algo descartável, um objeto descartável que, após ser usado, é lançado no lixo. Meu Deus, somente o Senhor pode levantar essa pessoa, porque tudo que tem acontecido na vida dela tem feito com que ela mergulhe numa depressão, num buraco que parece que não tem mais fim. Essa pessoa tem vivido os seus dias em amargura, em dor, em sofrimento. Os seus dias têm sido de choro, de lágrimas, de opressão, de depressão. Há pessoas que já pensaram muitas vezes em desistir da família, do trabalho, de tudo. Estão em depressão, angustiadas, estão tristes. Mas eu te peço, Senhor, toque em cada uma delas e faça o milagre acontecer. Porque ninguém é capaz de conhecer o que está nesse coração. Ninguém sabe a realidade da vida dessa pessoa. Somente ela e o Senhor. E o Senhor, que conhece, que tem visto tudo que tem ocorrido com essa criatura, o Senhor pode dar a ela o alívio, pode dar a solução. Ó Senhor, faça isso, porque o Senhor se importa com o sofrido. Às vezes, na hora do desespero, da aflição, há pessoas que dizem: Deus não existe, porque se Ele existisse, Ele mudaria a minha situação. O Senhor certamente não leva em consideração essas palavras, porque quando a pessoa está aflita, Senhor, ela fala o que na realidade ela não queria falar. Mas eu peço, mostra para ela que o Senhor existe. Mostra para esta mulher que o Senhor é real, tão real como o ar que nós respiramos. Mostra que o Senhor existe. Dê um sinal para ela agora, Senhor. Dê um sinal que ela sinta uma paz no coração, um alívio na sua alma. Que ela seja envolvida pelo Teu Espírito agora, nessa prisão, nesse quarto de um hospital, nessa casa. Ela está no seu quarto, trancada. E faz agora a oração, ou às vezes nem ora, mas está a ouvir essa oração. Que o Senhor Espírito Santo faça acontecer um milagre. Liberte de toda dor, seja física, seja na alma. Liberta essa criatura dessa prisão. Venha quebrar essas correntes que tem amarrado essa pessoa, que tem mantido essa pessoa presa há tantos anos. Faça, meu Deus, com que a vida dela seja mudada. Que o Senhor consagre esse copo com água, de maneira que, ao beber, que venha imediatamente o alívio, a cura, e que essa pessoa tenha forças, porque o que muitos precisam é de ânimo, coragem, forças, porque essa pessoa não tem tido ânimo para nada. Ela está prostrada nessa cama e não tem ânimo para se levantar. Mas ao beber dessa água, ela vai ser tomada por uma força, não da água, mas a força do Espírito Santo. E ela vai se levantar. Aquela que não conseguia se alimentar, vai se alimentar. Vai ter outra reação agora. Eu te peço em o nome do Senhor Jesus. Amém. E graças a Deus. Graças a Deus. Agora, beba dessa água com toda a sua fé. Beba. Beba na certeza de que agora mesmo o Espírito Santo te liberta, te livra. Seja curado, seja liberto, seja abençoado.

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1: Olá, meus amigos, que o Espírito de Deus, nesta madrugada de domingo, de um novo dia, onde colocamos toda a nossa força para receber o Espírito Santo, chegamos até você nesta madrugada. Estou aqui com o pastor Flávio, do meu lado aqui, já estamos a nos preparar para esta programação e daqui a pouco buscar o Espírito de Deus nas nossas respectivas igrejas e trazendo para você nesta madrugada a palavra da vida, aonde Deus quer abençoar você. Nós vamos agora uma belíssima canção, aonde estaremos falando mais a respeito do Espírito Santo. Nós já voltamos já com esta programação A Hora do Milagre.

0: pastor Flávio, hoje é domingo, aonde nós buscamos o Espírito de Deus. Domingo é o dia do Senhor. E nos preparamos. Toda semana nós fazemos as reuniões, mas domingo é diferente. Domingo é um domingo de especial, aonde nós colocamos toda a nossa força, principalmente para as pessoas receberem a promessa do Espírito Santo. Nós estamos no jejum de Daniel e também nos preparando para o domingo do Pentecoste.
1: Domingo é o primeiro dia da semana e nós sempre colocamos Deus em primeiro lugar. Por isso, a melhor forma de já começar a semana com Deus na frente é dar a Ele o domingo. Ali nós cultuamos a Deus, buscamos a Deus, ouvimos a palavra de Deus. Nós intercedemos por todas as áreas das pessoas que têm sofrido, na família e na saúde. Mas mais importante que tudo, há o momento da entrega, há o momento da confissão dos pecados, há o momento do arrependimento. A pessoa que estava perdida, sozinha, aflita, ela pode ali ter o seu encontro com Deus, e o domingo é um dia que fica marcado na vida das pessoas que participam dessa reunião.
0: Nós vamos agora ouvir testemunhos de pessoas que participaram da reunião do Espírito Santo e elas foram transformadas em uma nova criatura.
2: Tanto nós éramos felizes e pronto, tínhamos uma vida estável. Aos 13 anos, esse meu filho começou a se desviar por maus caminhos. Eu, meu marido, como os filhos, não tivemos problemas de saúde. Foi mesmo o vício que o pai já tinha, não é, do álcool, e que se meteu mais nele quando o filho entrou na droga, não é? Porque até ali ele não bebia. E foi a partir daí que as coisas depois se complicaram. Porque eu tinha um estabelecimento que era frutaria e peixaria, e ele começou realmente a desviar dinheiro, mas eu nem me percebi, ele era tão jovem. Ele demorou 6 anos para eu descobrir que ele que andava já na droga, porque ele não faltava, não saía à noite, nunca foi um rapaz de sair com os amigos, de ir para as discotecas, nunca, nunca. Era um menino muito meigo, sempre muito presente. Quando ele depois não conseguia mesmo ir trabalhar, que não se levantava, eu perguntava-lhe porquê, porque aquilo, o que é que ele tinha. Queria tanto seguir a profissão do avô e agora não ia trabalhar. E então é que ele confessou que se tinha metido lá com os amigos, onde a gente mora, e que lhe tinham dado a fumar heroína. Foi um inferno, foi uma vida que ninguém estava ao meu lado. Nem o pai, nem os pais, os meus pais, ninguém. O meu pai pulou de parte completamente. Foi uma época da minha vida que eu desejei a morte. Para mim e para ele. Tive medo de gastar 50 contos naquela altura em medicamentos para ele conseguir sair da droga. E não conseguia. Meu marido não entendia, não compreendia o que eu precisava de ajuda. Chegou-me a dizer que ou ficava ele em casa ou ficava o filho. O pai tinha uma firma que pertencia à tipografia, mas ele era a parte de acabamentos de papel. E aquilo eram dois irmãos, era o meu cunhado e ele. E ele estava nessa parte. E o filho assaltou a empresa do pai. E claro, o sócio não ficou contente. Aquilo para o meu marido foi uma vergonha, porque ele vem de grandes famílias e nunca tinha passado por isso. E então era muito complicado se o filho ter assaltado a empresa. Uma vizinha minha à porta disse: olha, o Paulo teve ali um acidente. Então ele, ao virar para a camarada, viu um amigo, parou, e quando parou a moto, pôs a perna esquerda no chão. Vem uma moto, dá-lhe uma pancada na perna dele, ele caiu e a moto dele é que lhe desfez a perna. Chegámos lá ao hospital, um médico só me perguntou: a senhora sabe o que é um picado de carne? O seu filho tem um picado de ossos. E só estou a preparar a senhora, ele vai ser operado agora, e amanhã, quando a senhora chegar, ele não tem a perna, vai ser amputado. E assim não vai. Deus vai-me devolver o filho que me deu. E com as duas pernas. Assim foi. No outro dia de manhã, quando eu cheguei, levantei logo a roupa da cama para ver, e ele tinha as duas perninhas. Foi então quando eu conheci o Centro de Ajuda, foi nessa altura. E então fui só por ele. Não me preocupava com mais nada. Então o meu baile já tinha parado, já tinha acabado. Já estava a trabalhar já há bastante tempo, quando houve o julgamento de todos aqueles processos, coisas que ele fez que eu nem passava pela cabeça. No fim, o juiz levantou-se e disse-lhe: um criminoso seria eu. Ao ver as mãos deste rapaz e transformado como ele está, eu metê-lo numa cadeia. Mas não imagino os processos que ele tinha. Segundo a minha advogada depois falou, nem por menos de 20 anos ele levava. E foi absolvido todos os crimes. Hoje estou feliz, muito feliz, tanto no casamento, não é? Porque o meu marido foi transformado e nós reconciliámos, com os filhos, com o netinho que já tenho, e graças a Deus nenhum está na droga, nenhum está em vício, não tem vício algum, não tem vícios nenhum mesmo, nem elas nem eles. A vida financeira está a correr bem, portanto abri um estabelecimento onde eu sou costureira, né? Trabalho de costura, e estava a ganhar o ordenado mínimo, e o mês passado tirei 4 ordenados mínimos depois das despesas todas pagas. Agora voltámos ao primeiro ano de casados, não é? Porque os outros anos foram muito difíceis, não é? Muito complicados. Hoje em dia não. Ele é muito mais amigo. Durante o dia, se eu deixasse, ele estava sempre na loja. Não vai lá saber se é preciso alguma coisa, se eu estou bem, se quer que traga alguma coisa para o lanche, se quer que faça alguma coisa para o jantar, se quer que adiante, e assim, pronto, é totalmente diferente. Hoje somos felizes, sem dúvida alguma.
3: Quando a senhora Teresa realizou o sonho de ser mãe, não esperava ser a mãe de um filho viciado em drogas.
4: E então o meu filho entrou no mundo das drogas.
5: E passou a usar que tipo de drogas?
4: A heroína. Muito difícil, muito difícil. Só quem tem filhos com isso, ele sempre trabalhou para sustentar o vício.
3: A senhora Maria também jamais poderia imaginar que seria a mãe de um filho diagnosticado com leucemia.
6: Quando meu filho foi diagnosticado com leucemia, já em fase final, tinha febre constante, nódulos por todo o corpo, passou por 4 equipes médicas, nenhuma delas deu solução e mandou para casa e falou que eu devia esperar um momento da partida dele, porque não tinha solução para o problema dele mais.
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7: O meu sofrimento começou, era jovem, tinha 15, 16 anos. Eu era uma moça muito problemática, triste, melancólica. Gostava de ficar isolada, não fazia amizades com facilidade e isolava-me um bocadinho de todos, não tinha assim grande convivência. Entretanto, o meu pai morreu quando eu tinha 16 anos, tive que deixar de estudar e começar a trabalhar. Desde aí, continuava cada vez mais triste, então conheci o meu marido. Começámos a namorar e pensei que casando talvez a situação mudasse, eu fosse um pouco mais feliz. Casámos, mas tudo piorou, porque a situação veio cada vez a agravar, nós não nos entendíamos.
8: Eu e a minha esposa não nos entendíamos, eu levava uma vida um bocado separada dela, porque eu jogava futebol, e ela sentia-se talvez só, e a partir daí nós não tínhamos uma vida, como se diz, abençoada, uma vida cheia de problemas.
7: Entretanto, engravidei, mas com o nascimento da primeira filha, as coisas continuaram a piorar, porque havia cada vez mais zangas, mais desentendimentos.
8: Ela gostava de ter a minha companhia, né? E de maneira que eu estava sempre, quase todos os fins de semana, fora de casa, e ela começava a arranjar problemas, e depois eu não gostava que ela me dissesse nada e tal, e arranjava-se ali conflitos, às vezes até insuportáveis, né?
7: Depois veio o segundo filho, coloquei-os na casa da minha mãe, ela estava a tomar conta, às vezes ficava um fim de semana, que era para eu poder descansar um bocadinho, mas continuávamos a dar-nos mal e a entender-nos muito mal. Não havia compreensão, não havia diálogo, não havia convivência de casal.
8: Nós até pensávamos que através do nascimento dos nossos filhos as coisas iam modificar, mas as coisas às vezes parece que as atrapalhavam ainda mais. Mais entendimentos apareciam e depois eles foram crescendo, foram verificando o nosso comportamento, não é? E as coisas eram mesmo um caos.
7: Era um casal muito frio. E então começamos nos bruxos, a procurar a solução nos bruxos. A minha filha começou a ficar doente, fomos com ela à bruxa, mas também não resolveu nada, cada vez pior. E pensámos várias vezes no divórcio e na separação.
8: A ver a minha filha doente, o meu casamento num caos, não havia entendimento dentro de casa. A nossa vida era só uma infelicidade pegada.
7: Entretanto, alguém nos convidou a vir ao centro de ajuda e nos disse que havia um Jesus vivo que curava, que salvava, que libertava os oprimidos.
8: Através desse convite nós viemos cá e a partir desse dia começamos logo a achar uma transformação na nossa vida.
7: Nós começámos a falar, a entender-nos, desde aí começámos a compreender as lutas que tínhamos, os desentendimentos, e vimos que realmente com a ajuda de Jesus tudo podia mudar.
8: Começámos a ter mais diálogo, conversávamos a nossa vida, os problemas ultrapassávamos.
7: E foi mudando, a pouco e pouco, a nossa vida foi se transformando, fomos libertando tudo o que nos fazia sofrer e hoje somos felizes, graças a Deus. Hoje somos felizes, a minha filha está liberta, está curada, está tudo bem.
8: O nosso casamento

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1: Trabalhava todo dia de madrugada, porque tinha que sustentar a casa. Como o marido não queria trabalhar, metia-se na cama e só queria vícios. Além das doenças, uma pessoa sozinha, não ter um marido que me ajudasse. Como criança, eu via o meu pai bater na minha mãe, chegar de madrugada muito cheio de álcool, e ele fazia muito barulho de madrugada, batia a minha mãe, que a minha mãe até teve muitos abortos de tanta coça que levou do meu pai. E então ouvir isto tudo tornou-se para mim um sofrimento. Comecei a sentir muita mágoa do meu pai, muita mágoa mesmo, a querer que, pronto, o meu pai até saísse de casa de vez para dar paz na minha mãe. Ele era uma pessoa que tinha negócio, mas nunca dava o que a minha mãe tinha necessidade. Sempre foi fazia de tudo para não dar dinheiro à minha mãe. E mesmo que ele nessa altura tinha muito, porque ele tinha um negócio, e nunca dava o que a minha mãe necessitava. Depois casei, mais sofri, o sofrimento então aí dobrou. Comecei a ter muita doença, ansiedade, medos, dor de cabeça constantes e problemas de vesícula e fígado, problemas nos peitos, nos ovários. O meu marido não queria trabalhar, era uma pessoa que só queria dormir. Eu é que trabalhava para ele, trabalhava todo dia de madrugada, porque tinha que sustentar a casa. Como o marido não queria trabalhar, metia-se na cama e só queria vícios, e não queria trabalhar e mal me tratava. Sentia-me muito triste com estas situações todas do meu casamento. Sentia-me muito triste mesmo, a ponto de querer me separar do meu marido. Sentia-me muito triste e também das doenças. Ainda mais triste ficava, porque sentia uma pessoa, além das doenças, uma pessoa sozinha, não ter um marido que me ajudasse, tanto seja na vida financeira como na minha saúde. De tanto sofrimento que eu passava, eu corri tudo que me dizia que tinha solução. Então eu fui para bruxos, fui para médicos particulares e nada me deu solução, nada mesmo. Fazia tratamento e os médicos diziam-me que não tinha solução. Diziam-me que, e não me estar a melhorar, que eu estava a piorar. A mesma própria medicação, não me sentia bem com ela. O meu fundo de poço foi quando me disseram que eu tinha oferido nos ovários que não tinha solução, que não tinha cura e que tinha problemas nos peitos, que não tinha cura. Foi quando eu aí fiquei muito triste. Muito triste mesmo. Fiquei assim, meu Deus, agora não vou ter a solução para o meu problema, sou tão nova, eu tenho que dizer que eu vou morrer disso. Foi aí que eu, através de eu andar a ver alguma coisa que me preenchesse, eu fui mexer na rádio. E então estava a procurar uma emissora para ouvir qualquer coisa que me preenchesse, então saiu-me a Igreja Universal do Reino de Deus. Deus começou a dar testemunhos, e eu comecei a ouvir os testemunhos que estava a dar.
2: O Espírito Santo na minha vida me trouxe a paz, trouxe-me a alegria de viver, trouxe-me o gozo de querer levar a alegria para aqueles que não a têm, tal qual como eu não a tinha. E hoje eu sou feliz, sinto-me alegre e feliz.
1: E eu ouvi os testemunhos que estava a dar, eu era assim, meu Deus,

0: se isto é verdade, isso eu vou lá, que isso vai acontecer também comigo, o que aconteceu com essa senhora. Porque é testemunhos tão maravilhosos, curas, libertações, e eu, tudo isso eu estava a passar nestes testemunhos que eu ouvia. Então é assim, não, eu vou lá. Então eu determinei um dia eu ir à Igreja Universal, que eu nem conhecia a Igreja Universal. Foi que eu entrei e depois ouvi a oração, eu falei com o pastor, ele orientou-me e participei da oração. Quando participei da oração, eu já não era a mesma pessoa. Já me sentia com mais força, com mais coragem, com mais alegria. E eu comecei a frequentar, comecei a ir, a frequentar. Quanto mais eu ia, mais eu me sentia bem. E então eu comecei a fazer as correntes da saúde, as correntes de buscar o Espírito Santo. E eu comecei a me sentir muito bem mesmo. Quando eu fui a ver, eu já não tinha hemorragias. As hemorragias estancaram, já não tinha mais hemorragias, já não tinha mais ferida nos ovários e nos peitos também tinha mais caroços, que fui curada. Comecei a ter mais alegria, mais força para me ajudar a mim mesmo e comecei a ter muita coragem, muita força para fazer as coisas que eu não tinha. Eu nem tinha forças para fazer nada na minha casa, eu fazia, mas com muito sacrifício. Então depois um dia eu vi sobre o Espírito Santo. E eu fiquei fiquei curiosa. Puxa, o Espírito Santo, eu também quero esse Espírito Santo. E eu comecei a buscar e cada dia mais eu queria mais e mais. Foi quando eu recebi o Espírito Santo. A alegria, aquela força. Para nós, quando vêm certas situações, às vezes desagradáveis, que muitas vezes vinham, aquela força que eu tinha para enfrentá-las, aquela paz interior dentro da gente, alegria muitas vezes para passar para os outros, perdoar muitas vezes, ter amor para aquelas pessoas que nos fazem mal. Eu senti isso, tudo isso depois do Espírito Santo entrar em mim. Tinha muitas dores de cabeça e o médico mandou-me fazer um taco à cabeça. E eu fui fazer um taco e esse taco que eu fui fazer acusou um tumor no cérebro. Foi muito triste para mim, não é? De receber essa notícia, foi um bocado muito abalada. Fiquei assim um bocadinho abalada. Mas o Espírito Santo logo depois me consolou e me deu a certeza que eu ia vencer essa situação. Que eu ia vencer. Tanto como me deu a certeza o Espírito Santo que eu ia vencer, eu venci. Agora, passado um tempo, eu fui fazer outro taco e o médico disse-me que já estava tudo estacionado. Mais uma vez, Deus fez mais um milagre na minha vida. Por isso, nós não temos que desistir, temos que perseverar e confiar que Deus faz realmente. Assim como fez as outras vezes, eu pensava assim, não, Deus também vai me dar a solução para este. E deu. E eu hoje posso dizer, agradeço a Deus porque hoje sou uma nova mulher. Feliz por ser curada, feliz por ter o Espírito Santo, principalmente o Espírito Santo, que é Ele que me dá a força, a coragem e a alegria para eu vencer tudo. Perdoei o meu pai, que ele, na hora da morte dele, ele morreu nos meus braços e eu amei-o até ao último dia da vida dele. O meu marido hoje trabalha mais do que nunca, porque era um marido que não queria trabalhar, era um marido de vícios. Hoje, graças a Deus, não preciso de chamar para ele trabalhar. Hoje ele tem a preocupação dele trabalhar. Hoje é um marido que diferente do que ele era, muito mesmo. Hoje também na vida financeira também está tudo bem, graças a Deus. Vivi momentos difíceis, mas hoje, graças a Deus, está tudo bem na vida financeira também. O meu marido queria outro filho e eu não poderia ter por causa da ferida que eu tinha nos ovários. E então, como eu fui curada da ferida que Deus me curou nos ovários, e isso foi estancar as hemorragias que eu tinha, a alegria foi tanta que eu mandei vir o segundo filho. E graças a Deus, ouvir na rádio a Igreja Universal do Reino de Deus, porque senão esta hora não estava viva.
1: pastor Flávio, Deus é família. Deus é família, Deus é união. A cruz mostra a haste fortalecendo a família, o marido e mulher, mãe e filha, pai e filho. Enfim, a cruz mostra a união da família, porque Deus é família. E o primeiro milagre que o nosso Senhor Jesus fez foi no casamento, no seio da família.
2: Nós vamos agora ouvir o caso de uma pessoa que sofreu na família já desde a infância. Aos 9 anos de idade, ela foi abusada sexualmente e com esses traumas se tornou uma pessoa revoltada ao ponto dela querer destruir os casamentos se envolvendo com homens casados. Ela, além de ter sofrido, ela ainda fazia os outros sofrer e por conta disso tentou o suicídio várias vezes até que ela chegou à Igreja Universal, teve seu encontro com Deus, foi curada desses traumas, foi liberta, recebeu o Espírito Santo e hoje ela é feliz, casada. Hoje ela é uma história de superação, que é o caso da senhora Gracinda Bastos, que nós vamos acompanhar agora.
1: Então nós vamos agora, esse belíssimo testemunho, nada melhor do que a senhora Gracinda falando do que aconteceu na vida dela. Voltamos já já.
3: Eu fui abusada por uma pessoa que eu conhecia, a minha família. Fui crescendo uma menina com muito rancor. Ele destruiu a minha infância, destruiu a minha inocência. Fui uma adolescente assim, fui crescendo com esse vazio, até o ponto de eu me questionar por que eu estou a viver. Eu sempre fui uma menina que sempre tive uma família bem estruturada. Não tinha assim grandes problemas. O meu maior problema foi aos 9 anos, né? Eu fui abusada por uma pessoa que conhecia a minha família. Tive muito receio de falar. Eu não contei para ninguém, porque eu, além de ser ameaçada por ele, eu cresci com uma prima que para mim era irmã. Então nós as duas nos protegíamos, vamos dizer assim. Então ele ameaçou fazer isso com ela, ou se não ia mais além, e que ele, pronto, ia também fazer com a minha mãe. Então eu fiquei com aquele medo dele fazer com a minha prima, se eu contasse, então eu me mantive calada. Fui crescendo uma menina com muito rancor, né? Até os meus 11 anos, eu comecei a frequentar discotecas, eu que tinha receio de namorar, comecei a namorar. Eu comecei a fazer coisas que eu nunca imaginei ter feito, né? Como uma criança, eu ainda era uma criança. E eu fazia aquilo para chamar a atenção dos meus pais. Então aquilo não estava a resultar, eu comecei a ir mais longe, além das discotecas, além de sair com 1, 2, 3 rapazes. Comecei a fazer tatuagens, já não quis me envolver com rapazes da minha idade, então visei a homens mais velhos. O meu objetivo, na minha cabeça, né, era destruir famílias, porque se eu não era feliz, então eu pensava que ninguém também poderia fazer. Então eu fui uma adolescente assim, fui crescendo com esse vazio. E quanto mais eu fazia, menos os meus pais remarcavam, né? E eu pensava assim, poxa, eu não era uma criança assim, será que eles não estão a ver que eu estou mudada, né? Eu tenho piercing, eu tenho tatuagem, coisas que eu fazia que não era da minha idade. Mas, mesmo assim, eles nunca chegaram a me perguntar assim, o que é que está acontecendo contigo? O vazio era muito grande, até o ponto de eu me questionar por que é que eu estou a viver. Eu já tomei lixívia, eu fui para o hospital, eu já tive um acidente em que eu dizia assim, por que Deus me livrou? Porque quando os meus pais chegaram no local do acidente que eu tive, eles disseram que eu não, graças a Deus, eu não saí com nenhum arranhão. Mas eu questionava a Deus, mas por que tu não deixaste que eu morresse? Tipo, por que você me salvou daquilo? Eu não quero viver. Porque o carro estava de uma forma, eu bati de um carro pequeno a um caminhão. Foi assim, frente em frente, e eu estava no banco de frente. O carro estava num estado que era mesmo só a mão de Deus, porque não tinha como, as pessoas não acreditavam, né? Como é que eu sobrevivi àquilo, saí sem praticamente nenhum ferimento grave. Eu já tentei também saltar do 5º andar, vinha num prédio, então eu vinha no 5º andar. E eu também já pensei em pular, mas sempre que eu fazia isso, sempre que eu pensava, havia uma voz que dizia, não é isso que eu quero para ti. Então ficava assim, mas se não é isso que tu queres para mim, mas por que é que eu estou a passar por isso? eu não entendia. Cheguei à Igreja Universal através de uma tia. A primeira vez que eu fui para a igreja, né, foi muito difícil, porque eu achava assim que a vida que eu tinha era pelo fato dele ter abusado. Então ele destruiu a minha infância, destruiu a minha inocência. Eu sou uma mulher que sou hoje, né, por culpa dele. Eu me lembro que o auxiliar me perguntou, tu estás bem? E eu comecei logo a chorar, porque eu não estava bem. Eu só consegui falar quando realmente eu me libertei, foram 17 anos. Então eu falei, ele me orientou, eu comecei a... Mas sempre com a mesma resistência de não perdoar. E ele me disse que assim, se você não perdoar, não é que somente Deus não te vai perdoar, mas você não vai conseguir mudar. Porque aquilo onde você vai, isso vai te carregar. Você tem que perdoar não por ele, mas perdoa por você. Primeiro você tem que fazer para você, para que depois você venha fazer para Deus. E como eu não queria mais eu sofrer, então eu disse, eu vou fazer. E eu comecei a frequentar as reuniões de libertação. Naquele momento eu já tinha entendido que é realmente a fé racional, não a fé emotiva. Então eu fui, eu liguei para a pessoa, eu perdoei. A pessoa em questão disse, não, mas por que é que você está me pedindo perdão? Não é você que tem que pedir perdão, eu é que tenho que pedir. Ele me disse, mas perdão de quê? Eu disse, não, perdão de ter guardado mágoa. Perdão por esse tempo todo ter pensado que você foi o causador de todo o meu sofrimento. Hoje eu sou completamente diferente, né? Sou uma mulher que não guardo mágoa de ninguém. É, antes que não acreditava no amor. Hoje eu sou casada com um homem de Deus. É, eu que não tinha paz, né? Algo que eu procurava muito, eu consegui ter a paz do Espírito Santo. Durante esses anos todos que se passaram, essa paz continua acompanhando, né? Deus para mim representa a base, Deus para mim representa tudo. É o meu chão, sem Ele não tem nada. Além da igreja ter me apresentado uma fé racional, né, de ser essa mãe para mim, a igreja para mim significa nessa escola, onde eu aprendo, onde eu tiro lições para poder combater as dificuldades da vida.

0: é forte, né? O testemunho da senhora Gracinda. Quantas Gracindas, o pastor Flávio está nos ouvindo agora, passando por um problema igual ou semelhante, né? Ou estão passando problemas diferentes, problemas na vida dela que não sabe resolver, mas nós queremos ajudá-las.
1: E você, amigo e amiga que nos acompanha neste momento, se identifica com esses casos reais, o passado destas pessoas é o seu presente hoje. E você fica se perguntando se para você também tem jeito. Saiba que se de alguma forma você entrou nesta programação, é porque Deus quer fazer a mesma transformação na sua vida. Você que já sofre desde a infância, você que é uma pessoa infeliz, tem enfrentado doenças, os médicos não apresentam a solução, você que tem visto a sua família destruída, Deus quer transformar a sua vida, mas é claro, Ele não vai fazer a sua parte. Você tem que fazer a sua parte. Se você fizer a sua, Deus vai fazer a dele. Nós estamos aqui à disposição também para lhe ajudar, orar por você, lhe atender, e com certeza essa situação ela vai mudar.
0: E com certeza Deus, ele já fez a parte dele, nós estamos fazendo a nossa e você vai fazer a sua, e com certeza Deus, ele vai mudar a sua vida. Vamos ouvir agora mais relatos, testemunhos de casos verídicos. Voltamos com todos vocês.
2: Eu vou falar com a senhora Fernanda, que vai contar agora a história dela. Tudo bem com a senhora, dona Fernanda?
3: Tudo bem, bispo.
2: O grande problema foi com o filho viciado?
3: Foi com o meu filho, sim, na droga, e o pai no álcool. Tive esses dois castigos.
2: Problema do vício em
3: problema
2: casa.
3: Muito grande mesmo. O meu Paulo teve 12 anos na droga, e o meu marido já bebia, mas com o desgosto de ver o filho assim, então entregou-se mais ainda. Ainda esteve para ser internado no Júlio de Matos. E,
2: o seu marido ou filho?
3: O meu marido.
2: Sim.
3: Por causa do álcool.
2: Por causa do álcool.
3: Do álcool, sim. O problema grave entre eles os dois é que o pai punha o filho na rua, não é? Eu não deixava, eu ficava no meio deles os dois. Chegavam a lutar um com o outro. Ele, por duas vezes, pelo menos, mandou o pai para o hospital. Naquela luta, não é? Porque ele não aceitava, claro, o filho da droga. E insultava-o. Punhou na rua e ele virava-se ao pai. Foi um inferno mesmo. A minha casa era um inferno autêntico.
2: Quando essas brigas ocorreram, esse filho tinha que idade?
3: Tinha uns 18 anos. Ele começou com 16, já devia ter uns 18 anos, porque ele depois foi preso e quando saiu da cadeia vinha muito mais revoltado, não é? E viciado na mesma, porque ele
2: então,
3: mesmo
2: ele
3: na
2: foi,
3: cadeia...
2: ficou preso?
3: Teve 7 meses.
2: Sete meses, por causa das drogas?
3: Sim.
2: Agora, eu fico imaginando o desespero da senhora, porque imagino a senhora vendo o seu marido brigando com o filho batendo no pai, o pai batendo no filho. Quer dizer, é uma cena terrível.
3: Terrível, Luís.
2: Durou quantos anos?
3: Esse problema assim deles lutarem mesmo e do meu marido se beber todos os dias, ainda andou aí uns 3 anos mais ou menos.
2: Quer dizer, podia acontecer uma tragédia a qualquer momento, né?
3: Sim, se aquilo acontecesse e eu não estivesse, tinha acontecido, de certeza.
2: Quer dizer, podia estar saindo nos jornais no dia seguinte, filho matou o pai em briga, ou o pai matou o filho.
3: Exatamente.
2: Né? Imagina.
3: Foi um grande sofrimento.
2: Era uma tragédia anunciada.
3: Era, ver.
2: Era o único filho da senhora?
3: Não, eu tenho 4. Atualmente tenho 4. Depois disse, ainda tiveste mais novo.
2: Mas na altura era só ele?
3: Eram três.
2: Bem, mas o seu problema maior era com esse filho?
3: Foi só com esse filho mesmo. O problema foi só com esse filho.
2: O inferno que a senhora viveu dentro da sua casa.
3: E depois o meu filho, com uma noite que ele lhe espancaram, e ele depois foi para o hospital. O meu marido, chamei a ambulância e ele foi para o hospital.
2: Seu marido?
3: Sim. E ele foi, o meu marido tinha uma tipografia, e ele foi e assaltou a tipografia do pai. Então aí foi quando o pai saiu de casa. Deixou-me então com 3 filhos. E eu trabalhava assim, né? E foi-se embora, saiu.
2: Não suportou mais aquela situação?
3: Não, e a vergonha de ter sido o filho a assaltar a empresa.
2: O filho assaltou a empresa?
3: Assaltou a empresa.
2: Quer dizer, ele não aguentou mais nessa situação?
3: Não.
2: E de certa forma, também, se ele não saísse, podia ter acontecido uma fatalidade, né? Porque, imagina, nervoso, chegava em casa, o filho roubou.
3: Roubava em casa. É. Os meus pais vivíamos perto, não é? As melhores roupas, as melhores utensílios que fossem de mais valor, tinham que estar em casa dos meus pais, porque ele começou a levar tudo de casa.
2: Dona Fernanda, esse inferno, sofrimento, acabou, continua igual? Como é que está essa situação?
3: Sr. Bispo, entretanto, eu tive conhecimento da Universal, ainda nas Laranjeiras, e uma vizinha minha, que o filho também andava na droga, me convidou. E então eu entrei.
2: E o que aconteceu com esse filho?
3: Esse filho, com a graça de Deus, começou a frequentar a igreja comigo, ficou liberto, não é?
2: Quer dizer, esse rapaz se libertou dos vícios?
3: Se libertou, está casado no Brasil.
2: Casado?
3: Está, com a graça de Deus.
2: E o seu marido?
3: Falou com o filho, fizeram as pazes. Hoje, graças a Deus, estamos todos bem. Eu também já
2: se reconciliou com ele?
3: É verdade. Tenho o meu comércio, o comércio meu, que sou costureira, e ele também está bem, graças a Deus.
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8: Por quantos anos, Sra. Arminda, a senhora sofreu com os seus filhos?
9: Foi mais ou menos uma média de seis anos.
8: 6 anos sofrendo com os seus filhos.
9: Sim.
8: Quais eram os sofrimentos?
9: O sofrimento, Bispo, é assim, os meus filhos sempre foram uns filhos adequados e sempre me respeitaram. Chegou uma certa altura que eu já não tive mais mão neles. Então foi quando, a partir daí, que eles começaram, a gente não tem mais controle sobre eles querem seguir a vida deles, nós não conseguimos fazer mais nada, então foi quando começaram a surgir os problemas em casa com eles. Eles começavam a sair à noite e não apareciam, chegavam no outro dia ao meio-dia ou no outro dia, muitas das vezes até nem conseguia, nem sabia onde é que eles estavam, era a mãe dos amigos a ligar para mim e a perguntar, sabes onde é que estão os teus filhos, porque o meu filho também não aparece em casa, porque eles juntavam-se uns poucos e saíam e andavam assim.
8: Então eles perdiam noites fora
9: noites,
8: de casa?
9: Dias, às vezes era fins de semana, sem eu ter controle sobre eles, nem sabia sequer onde eles estavam. Então as minhas preocupações eram muitas, eu não dormia, e eu telefonava para eles durante a noite e eles não me atendiam. E eu ficava preocupada.
8: Eles passavam a noite aonde?
9: Sim, pastor. Bispo, nos bares, sei lá, na casa dos amigos, eu não sei, pastor.
8: Lá eles tinham vícios?
9: Vícios de drogas, de álcool e mulheres, não é?
8: Então durante 6 anos, a senhora viveu de preocupação em preocupação com seus filhos, 2 filhos.
9: Sim.
8: Quais foram os piores momentos?
9: Os piores momentos foi quando um dia eu me levantei de manhã e chego em cima no escritório, tinha uma arma com um bilhete escrito.
8: Uma arma? Só falta uma pistola?
9: Sim, com um bilhete escrito a dizer, mãe, amo-vos muito. E eu fiquei surpresa quando eu vi aquilo, porque a arma até estava escondida, que era minhas mãos, eu não sei como é que aquilo aconteceu. Só foi o meu fim de poço, foi quando eu não aceitei isso. E também
8: então um dos seus filhos estava preparando o suicídio?
9: Suicídio, sim. Debaixo dos meus próprios olhos. E eu não apercebi disso, apesar das preocupações que eu tinha, como eu estava, tinha escondido, eu pensei que estava tudo normal, que tinha o controle, mas mesmo assim, fugiu do meu controle.
8: A senhora nunca desistiu deles?
9: Nunca desisti deles.
8: Oração?
9: Sempre, mesmo fazia os propósitos, e mesmo nunca desisti deles, lutei sempre por mim, pela minha família.
8: Sacrifícios por eles? Fogueira Santa?
9: Fogueira Santa. Propósitos, além, fora a Fogueira Santa.
8: Como estão os seus filhos hoje?
9: Os meus filhos hoje estão bem. Graças a Deus, estão com Deus, estão... Os filhos que eu gostava, que eu sempre sonhei e que eu gostei sempre.
8: Só vive preocupada por causa deles?
9: Agora não, agora deito-me e acordo só de manhã, não tenho problemas.
8: Acabaram os vícios?
9: Acabaram os vícios, acabou problemas das noites, de umas noites descansadas, porque muitas das vezes eu recebia telefonemas durante a noite a dizer que o meu filho estava a dar entrada no hospital, ou estava na ambulância, ou que eles tinham acidentes.
8: Por causa de acidentes? De
9: acidentes. Cheguei a ter os dois carros acidentados em casa, um, depois o outro, e assim sucessivamente.
8: Tudo destruído?
9: Tudo destruído.
8: Hoje é o contrário. Hoje a senhora desfruta dessa família transformada.
9: Hoje a minha família é uma família abençoada.
8: Seus filhos estão aonde?
9: Meus filhos estão por aí.
8: Estão aqui? Esses são os filhos da senhora Arminda. Olha a importância de você lutar pela sua família. Outrora davam motivos de tristeza, preocupações para sua mãe. Hoje são motivos de orgulho, de prazer, de satisfação. Foram 6 anos de luta, mas muitos mais anos são de prazer e de felicidade.
0: Pastor Flávio, é hoje. É hoje o grande dia onde estaremos buscando a presença do Espírito Santo, a oração forte ao Espírito Santo, e ali Machico vai ser derramado o Espírito Santo na vida de todo o povo ali de Machico.
1: Nós ali em Machico estamos todos nessa expectativa, rumo ao dia de Pentecostes, ao domingo de Pentecostes, e a cada domingo é um dia de entrega, é um dia de concerto com Deus, é um dia de salvação, de perdão. Ali as pessoas estão sendo preenchidas pelo Espírito Santo, estão sendo renovadas, pois é uma reunião que fica marcada na vida das pessoas que estão presentes. Ali em Machico nós estaremos na rua Doutor João Abel de Freitas, número 35, ali próximo ao supermercado Continente e Pingo Doce, e estaremos principalmente na grande concentração de fé às 9 da manhã e também às 7, às 15 e às 18 horas.
0: Nós temos um trabalho especial ali na Camacha, na rua Maria Assunção, número 43, às 15 horas. Também vai ser feito o trabalho de libertação, mas também vai ser feito a busca do Espírito Santo. Em Funchal, no centro de Funchal, estaremos ali na rua Dom Carlos, primeiro, número 11, às 7 da manhã, às 15 horas, às 18 horas, mas principalmente às 9 da manhã, estaremos ali com aquelas pessoas, obreiros, os evangelistas, os jovens, buscando a plenitude, a salvação do Espírito Santo, no jejum de Daniel, e nos preparar para o domingo do Pentecostes. Para mais informações, meu amigo, minha amiga, pastor Flávio, essa pessoa deve ligar para onde?
1: Para o número 218-368-008. Tem pessoas neste momento dispostas e capazes para lhe ajudar, e você pode ligar para desabafar, receber oração e pedir mais informações.
0: Pastor Flávio, um abraço, ótimo domingo para o senhor e para todo o povo ali de Machico e para todos vocês que nos ouvem. Deus abençoe e até a próxima programação.
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1: Muito bom dia a todos, eu sou o pastor Vitor da Nossa Universal de Ribeira Brava. Que Deus abençoe a sua vida, que Deus abençoe a sua casa, a sua família, que Deus abençoe a todos os nossos ouvintes. Pastor Tiago, bom dia.
2: Bom dia, pastor Vitor, bom dia a todos os nossos ouvintes.
1: Não é por acaso que o senhor, que a senhora está a acompanhar esta programação. Deus está te buscando para que, por meio deste programa, você receba uma oportunidade de mudança de vida. Deixo à sua disposição o SOS Espiritual, uma central telefônica formada por pessoas aptas e preparadas que irão te ouvir, como também te ajudar. 218-368-008, aceda a nossa página web www.igrejauniversal.pt. Acompanhe esta linda faixa musical e em seguida eu retorno com todos.